amigos, muito boa noite pra você que tá ligado, curtindo a nossa programação. Vamos dando sequência aqui a nossa programação do domingo à noite, agora com clássico sintonia, isto mesmo. A partir de agora, muita música, aquela música que marcou, aquela música que tocou muito, que virou um clássico. Essas você vai conferir aqui, né? Do sertanejo ao MPB, muita música boa pra vocês a partir de agora aqui na sintonia, na 94.7 FM. Vamos iniciando a parte musical, então, aqui do Clássicos Sintonia.

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sintonia neste domingão. Pra você que tá aí curtindo nosso programa, obrigado. Obrigado pela sua companhia, obrigado pela sua audiência. Vamos juntos então até a meia-noite no nosso clássico sintonia com muita música, e tá chegando mais música clássica pra você conferir.

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A 94.7 FM, levando a boa música aí, a música clássica, pra você que tá ligadinho, curtindo nosso programa neste domingo. Você que tá aí curtindo nossa programação, tá aí ligado, já tá na cama, mas acompanhando nosso programa, muito obrigado pela sua companhia, obrigado pela sua audiência. Você que tá aí no seu local de trabalho, tem muita gente que também trabalha no domingo à noite, claro que tem. Então você que tá aí ouvindo nosso programa, receba nosso carinho, nosso abraço e obrigado pela sua companhia. E vamos ouvir mais música aqui no Clássico Sintonia.

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4: Falando de fenômenos naturais poderosos, você sabia que um único raio pode conter até 1 bilhão de volts? Isso seria energia suficiente para iluminar uma cidade pequena por alguns minutos. Não é à toa que os raios são tão impressionantes.
3: Você sabia?

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Então é dia de clássicos aqui na Sintonia. É clássico Sintonia, aquela música que marcou, aquela música que tocou muito, aquela música que virou clássico. Você ouve aqui na Sintonia. Tá chegando aí mais um bloco pra você ouvir.

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levando pra vocês aí Clássico Sintonia neste domingão. Obrigado, obrigado pela companhia, obrigado pela audiência. Vamos juntos aí até a meia-noite. Clássico Sintonia tá chegando com mais música.

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clássico Sintonia que você está acompanhando na sua Rádio Sintonia nesse domingo, agradecendo a companhia, audiência de todos aí, você que está ouvindo aí pelo seu radinho, você que está ligado pelo aplicativo, né, em qualquer parte aí desse Brasilzão, velho de Deus, tô obrigado pela companhia, pela audiência, clássico Sintonias, trazendo aqui mais música.

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3: As abelhas e a matemática. As abelhas são verdadeiras matemáticas da natureza. Elas constroem suas colmeias como hexágonos perfeitos, que são a forma geométrica mais eficiente para armazenar mel com o mínimo de material de construção. Esse comportamento engenhoso mostra como as abelhas são organizadas e evoluíram para maximizar a produção de alimento.
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pela sua audiência. Aqui é 94.7 FM, é a Rádio Sintonia, trazendo para vocês aí o clássico Sintonia, com o melhor da música clássica aí, né? Do MPB ao sertanejo, do sertanejo ao MPB, você ouve aqui na 94.7 FM, clássicos Sintonia. Tá chegando mais música.

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Sintonia 94.7 FM e o nosso Clássicos Sintonia neste domingão. Aí você ia aí curtindo o nosso programa, receba o nosso carinho, nosso abraço. Obrigado, obrigado pela sua companhia, obrigado pela sua audiência. Vamos juntos aí até a meia-noite. Vamos trazendo mais um bloco Clássicos Sintonia.

Agradecendo a sua companhia, a sua audiência, você que se ligou aqui em mais um Clássico Sintonia, programa esse que retorna no próximo domingo, a partir das 21 horas. Até lá e tenham todos uma ótima semana!

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3: E um compadre do Tonhos que era, viajava a cavalo, né? Longe, né? Indo a cavalo, de tardezinha, parou numa casa, pediu água, tava com uma seda. Daí veio uma veinha lá de dentro, boca só ferida na pensa, feridão, casca na boca, assim. E trouxe uma xícara, e a xícara tinha um quebradinho de um lado, assim, meio oitavado. Ela entregou pra ele a água, ele pegou o ioiô, disse, eu vou tomar nesse buraquinho, assim, virou e começou a tomar. Minha mulher olhou e disse, nossa, nós dois temos o mesmo gosto, gostamos de tomar nesse buraquinho.
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1: Os gatos e o som. Sabia que os gatos conseguem ouvir sons até 2/8 acima do que os humanos conseguem? Isso significa que eles podem captar ruídos muito mais agudos, como produzidos por pequenos

0: roedores, o que ajuda na caça. Essa habilidade auditiva superior também explica por que eles reagem a sons que às vezes nem percebemos.
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0: o carro mais rápido do mundo. O título de carro de produção mais rápido do mundo geralmente varia entre marcas. No entanto, o Bugatti Chiron Super Sport 300+ atingiu uma velocidade máxima de 490 km por hora em 2019, estabelecendo um novo recorde para carros de produção. E o carro mais vendido é o Toyota Corolla, que é frequentemente citado como o carro mais vendido da história, com mais de 40 milhões de unidades vendidas desde seu lançamento.
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0: prazer, Conrado.
1: Que prazer, meu irmão.
0: Que honra, meu irmão.
1: Que moda, hein? Que moda.
0: Nossa.

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1: E os gatos? Sabia que eles têm mais ossos do que nós? Enquanto o corpo humano tem 206 ossos, os gatos possuem cerca de 244. Esse excesso de ossos, especialmente na coluna e cauda, é o que lhes dá tanta flexibilidade.
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1: Você sabia que o animal terrestre mais veloz do mundo é o guepardo? É, ele pode atingir até 96 quilômetros por hora. O ser humano tem 32 dentes, 12 molares, 8 incisivos, 8 pré-molares e 4 caninos. E depois da água, a bebida mais popular do mundo, sabe qual é? É o chá. São consumidas cerca de 20 bilhões de xícaras de chá todos os dias pelo mundo.
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3: Atenção, produtor. A FAESC alerta para as normas e procedimentos da Declaração do Imposto de Renda Pessoa Física 2026, referente ao ano calendário 2025. Conforme a Receita Federal, o prazo de entrega vai até 29 de maio. A FAESC reforça a importância de realizar a declaração o quanto antes e de acompanhar o cronograma de restituições. A entrega dentro do prazo, aliada ao uso correto das ferramentas da Receita, contribui para a segurança do processo. A entidade também destaca que a entrega fora do prazo ou a não apresentação, quando obrigatória, está sujeita a multa de 1% ao mês calendário ou fração de atraso. Em caso de dúvidas, procure um contador de sua confiança ou sindicato rural de sua região. 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
8: Benjamin Franklin foi um dos grandes personagens da história dos Estados Unidos e disse assim: se o tempo é considerado um bem valioso, a perda de tempo precisa ser encarado como um desperdício. Ah, o tempo. No fim da vida, você lamentará o tempo que não passou ao lado de pessoas que amou. No fim da vida, você lamentará o tempo que não passou ao lado da família. No fim da vida, você lamentará as oportunidades que deixou escapar. Hoje, quero convidar você a refletir que pessoas derrotadas sempre apresentam desculpas por usar de maneira imprópria o tempo.

justificativas e desculpas. No entanto, as pessoas que sabem se ocupar gostam de desafios. Sempre encontram tempo disponível para aprender e ensinar, cair e levantar, perder e ganhar, amar e perdoar. O dia tem 24 horas para todos os seres humanos. O dia tem 24 horas para a pessoa mais humilde, como também tem 24 horas para a pessoa mais vitoriosa. O dia tem 24 horas para aquela pessoa que reclama de tudo, como também tem 24 horas para aquela pessoa que levanta a cabeça e corre atrás dos seus objetivos. Aproveite ao máximo seu dia. Cama foi feita para dormir e não para morar. A pessoa derrotada dirá que não há tempo para fazer absolutamente nada. No entanto, a pessoa vitoriosa dirá que precisa de mais tempo para aproveitar a incrível graça de viver. E como ensinou Benjamin Franklin, se o tempo é considerado um bem valioso, a perda de tempo precisa ser encarado

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1: Vem com a sintonia, vem com o nosso bom dia desta segunda por aqui. 5:06 já. Olha, hora 5:06, bom dia. Pra você, meu amigo, pra você, minha amiga, aí do outro lado do rádio, na frequência líder de audiência, em 94.7, já tá conectado com a gente? Tá aí pelo sintonia.fm.br, no aplicativo, no celular, no smartphone, na palma da sua mão. Tá com a gente já na Alexa também. Alexa, toca a Sintonia FM de Ituporanga, Alexa. Bora curtir o nosso bom dia de segunda-feira, 5:06. Seja bem-vindo, seja bem-vindo à nossa programação. Por aqui tô eu, Diogo Maciel, para te fazer companhia. É parceria de todas as manhãs e todas as madrugadas aí. Para você que é dos nossos, que é do cedo, agarrado, já curtindo nossa programação por aqui. Já fez que nem o Diogo aqui? Aquele cafezão daquele jeito? É, por aqui já tem. Aquele cafezão, tá aí, tomando seu café também, tá aí saboreando o seu chimarrão, do lado do fogãozinho a lenha, já tá tudo aí, tá mateando e pitando e ouvindo o nosso bom dia. Pô, valendo que já tá no trecho, na carona, curtindo com a gente. Bora que bora, você motorista, pra você trabalhador da cidade, pra você trabalhador do interior. Eita, nós, simbora aí, simbora nessa segunda. Ah, não, Diogo, vai mais devagar, calma, é só segunda-feira ainda. Tamo aqui, deitadinho ainda, radinho do lado da cabeceira, tá na sintonia. Colocou ali no aplicativo, celular ali, né? Tá no nosso som por aqui. Bora que bora, vamos que vamos pra mais uma semana. Que seja uma semana abençoada por Deus. Uma semana muito produtiva, repleta de coisas boas, de alegria, de felicidade. Uma semana de muita sintonia na sua vida. Que Papai do Céu nos abençoe, nos proteja, nos guarde, nos ilumine e nos conduza. E a nossa semana será, né, maravilhosa. E também, sabe, né, que só depende da gente para esse dia ser mais especial ainda.
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1: Bora fazer a nossa parte aí? Para que esse dia, para que essa semana, né, seja só um pouquinho melhor do que ontem. Se for só um pouquinho melhor do que ontem, a gente se esforçar um pouquinho, fazer a nossa parte aí, com certeza o nosso dia vai ser maravilhoso, viu? Uma semana muito produtiva pra você aí, independente da sua atividade, né? Aí, do seu trabalho, é pra você que trabalha na cidade, pra quem trabalha no interior, pra quem está em busca aí daquela vaga no mercado de trabalho.

Olha também, é que seja uma semana de melhor sorte pra você. Bora com tudo aí. Começando mais uma segunda, já é dia 25 de maio. É a última semana do mês já? É, maio já tá indo. Janeiro, fevereiro, março.

Mozão na programação Líder de Audiência. Já tem o nosso número nos seus contatinhos por aí. Já tá adicionado o número da sintonia 9192-0947. Este é o número para você mandar sua mensagem, mandar alusão para os aniversariantes, pro povo que tá trabalhando, para você ser o nosso repórter da comunidade ou também com informações aí da sua rua, aí do seu bairro, né? Tem notícias aí do trânsito para quem já está na estrada, informações que mereçam ser destaque na nossa programação, utilidade pública, prestação de serviços. Bora interagir com a gente, participar aqui do nosso bom dia. Tem sugestões aí pra gente também, elogios, reclamações, críticas construtivas. Olha, críticas construtivas, né, às vezes aí, na grande maioria das vezes, muito melhores que aquele elogio, não é? Então, bora mandar um recadão aí, 9192-0947. Pra você interagir com a gente, 9192-0947. Bom dia! Bom dia! Esse é o nosso bom dia, sintonia. 5:10 por aqui. Mas ela puxa-te, não se assustemos. Ei, gaúcho da fronteira, para começar bem demais a programação desta segunda.

0: E a gente começa bem demais a programação do nosso Bom Dia desta segunda por aqui.
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0: Ah, então vem curtir o nosso Bom Dia nesta manhã de segunda-feira. 5:14 para deixar você ouvinte muito bem informado, hein? Com o nosso timaço do jornalismo Sintonia, para trazer informações nesta manhã. A gente fala de previsão do tempo, de política, de polícia, de esporte, utilidade pública.

0: prestação de serviço. Tem um bocado de coisa aqui nas manhãs do seu rádio, no nosso Bom Dia Sintonia. Tem você com o seu Bom Dia por aqui também, é, participando com a gente, mandando o seu recadão no rádio.
1: Bom dia, Diogo. Bom dia, João. Pediu a música com Hoje na Fronteira, lá de 1993, Peleia de Mão. Vai pra todos que estão ouvindo a sintonia aí. Segue o líder.
0: Abraço, Mário Costa. Tá aí ligadaço, curtindo a programação do nosso Bom Dia todas as manhãs, hein? Se preparando pra mais um dia de lida, né? Valeu, seu Nório. Aquele abraço e boa semana. Alô, Dilei dos Santos, lá no Lajado Baixo, lá em Guabiruba. O marido que tá lá firme na costura. E vai, Corinthians. Ô, Dio, o que que deu aí no sabadão? Pois é, homem do céu. O que que aconteceu, Dilei, velho? Bom dia pro Ademir Schoba, que é lá no Rio do Norte. Tá lá tomando seu chimarrão. Já mandou o seu recadão por aqui. Mandou a foto aqui, né? Tá lá saboreando o seu mate. Um abraço, agradeço a companhia, povoarei dos amigos aí do Rio do Norte, aqui do Poranga. Valeu, Ademir, bom dia. Povoarei no bairro Vila Nova, acelerando na máquina de costura aí. Alô, Andréia. Bom dia pra Andréia Azeites, pra Marlinhos e pra Yasmin, pro Alemão, pra Dona Dica. Povoaredo forte e firme nas manhãs de segunda, hein? Costurando cedo, cedo e ouvindo o nosso bom dia. Alô, jovem, bom trabalho, aquele abraço, boa semana pra ele. Bom dia pra Denise Furlan, da DF Confecções. Ô, Diogo, hoje quero mandar um abraço aí pra todas as costureiras, especialmente para as meninas que trabalham comigo. Alô, meninas aí da DF Confecções. A Denise tá mandando um recado aqui, viu? Pra Nicole, pra Rosemary, pra Vanessa, pra Letiane, a Thaís, pro marido Alexandre também. Desejar a todos aí um feliz dia das costureiras. Que Deus sempre abençoe a todas, principalmente as que trabalham comigo por aqui, viu? Agradeço vocês, meninas. Viva nós, costureiras! É isso aí, parabéns. E é hoje, né? É hoje, segunda-feira, dia 25 de maio. Hoje é dia da costureira. Bacana demais, hein? A sintonia que já na sexta-feira passada aí, né? Promoveu o nosso sextou na facção, na Lara Confecções aqui em Poranga. Agradecer a todas que participaram com a gente. Ô, Denise, muito obrigado, viu? Por lembrar aí desse dia todo especial, né? Tá aqui na nossa agenda de eventos, mas já cedinho eu não lembrava aqui de falar, mas agradeço você aí. Parabéns pra toda a galera da DF Confecções e pra todas as costureiras e pra todos os costureiros também aí, que cedo estão com a gente em todos os cantos aí, pra quem nos ouve no rádio, pra quem nos ouve no aplicativo, pra quem nos ouve na Alexa, pra quem ouve um pouquinho, pra quem ouve o dia todo, pra quem já está aí, né, desde 2, 3, 4 horas da manhã, costurando, né? E não tem hora pra começar e menos hora ainda pra terminar, né? Então, um carinho todo especial, hein? Pra todas as costureiras e todos os costureiros também. É, os homens que mandam bem demais também na máquina de costura aí, parabéns a todos. É, hoje é dia da costureira. Bom dia, Jogão. Krieger aqui na Proaço, manda alusão pro Edson, nosso operador de retroescavadeira. Bora trabalhar que é só segunda-feira, viu? Deu ruim pro Vascão ontem também, meu Deus do céu. Mas diz o Krieger, em compensação no sabadão foi só alegria. Valeu, Krieger, gurizada aí da Proaço aqui no nosso distrito industrial em Poranga. Bom trabalho pra todo o povoarendo por aí.
2: Bom dia, Diogo. Aqui é o Violino, já temos de pezinho aí, ó, fazendo cafezinho aí, muito feliz, porque as máquinas quebraram tudo, tudo com o pneu furado e a reta escavadeira dele, um pau, derrubou de um por um. Eles queriam quebrar, chegaram quase de arrancar a cabeça do jogador. Nossa, ah, mas não teve chance.
0: Né? Ah, aquele abraço pro Braulino, tá lá ligaraço garrado, curtindo o nosso bom dia por aqui todas as manhãs aí. Sempre na escuta. Saudações ao Viverdes, Braulino.
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0: Esse é o nosso bom dia. 5 horas e 18 minutos, Grupo Minuano.

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1: Para os casais apaixonados, aí, bora participar com a gente então. 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Pode participar também lá. É. 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Promoção exclusiva lá do Instagram, viu? 91920947 é o número do WhatsApp para você participar com a gente do nosso bom dia desta segunda por aqui. Alô, Antônio Salésio Costa, como é que tá, doutor Toninho? Toninho tava sabadão almoçando lá em Petrolândia, lá no encontro de antigos. Tava em casa, né, Toninho? Monte caranga véia, as carcaça véia também dos guri que eu vi que tava na mesa contigo lá. É, na verdade, os carros eram antigos, mas os caras que estavam lá numa mesa que eu vi lá, ali tinha uma resenha, ali tinha umas carcaças, e olha, bem rodada, bem judiada essa gurizada já. Alô, Toninho, aquele abraço, meu querido, todas as manhãs cedo aí, curtindo a programação do nosso Bom Dia por aqui. Alô, Adilson Bitter, aqui no Alto Braço Perimó Poranga, já colocou água esquentar lá, preparando aquele chimarrão, curtindo o nosso Bom Dia todas as manhãs com a gente. Fala, Marcelão, como é que temos? Alô, gurizada aí do Calcário, Botuverá, curtindo o nosso Bom Dia por aqui. Ô, Diogo, manda uma moda aí, pro Adriano Coelho. Ai, ai, ai, tá mandando pro Ricardinho também. Valeu, Marcelão, bora aqui, bora aí pra mais uma semana. Gurizada da Calcário, Botuverá do Trecho, na carona, curtindo com a gente. Alô, Valdira, um abraço pra todo o povarendo e todos os motores do transporte escolar também, de toda a nossa região. É pra quem cedo já tá pulando aí, é pra dar carona pra gurizada, pra todos os motores do transporte escolar. E também deixa eu aproveitar aqui e mandar abraço para todos os motores da saúde de toda a nossa região, especialmente povarendo de Lontras aí, lá no sabadão, né? A gente esteve à tarde lá com o nosso estúdio móvel Sintonia, lá no encontro de antigos em Petrolândia, e conversando lá com os motores de ambulância lá de Lontras. Diogo, todas as manhãs nós estamos aí ligados curtindo a programação da Sintonia, viu? Tamo no trecho, né? Aí, rumo a Florianópolis, rumo a Lages, e todas as manhãs estamos aí com o Rádio do Carrão ligado, curtindo a programação do Bom Dia Sintonia, já nas madrugadas aí. Abraço pra todos os motoras aí da saúde, né? Aí no carro da saúde, na ambulância, na van, né? Pra todo esse povo arendo aí, pra todos os pacientes, pra você que está indo pra aquela consulta, pra aquele procedimento, vai dar tudo certo, né? Vai dar tudo certo aí. Vão na proteção, vão curtindo o nosso Bom Dia por aqui, e nessa manhã de segunda-feira, um abraço todo especial aí pros motoras aí de Lontras, que estão sempre curtindo a programação da nossa sintonia, já nas madrugadas aí. Na sequência, por aqui tem Panorama Agrícola, as informações do agronegócio de Santa Catarina. E nessa semana aí, né, vamos falar muito de cebola. Para falar aí, né, de cebola híbrida, para falar também de turismo rural aqui da nossa região, né, tem mais receitas de cebola aí. Vai ser uma semana que vou falar muito com a galera da Epagre aqui de Ituporanga, e começa já aí nesta sexta.

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2: Olá, hoje é segunda-feira de lua crescente, 25 de maio, e está no ar o Panorama Agrícola. Eu sou Maurício Fregueto e na mesa de som está o Eduardo Maier. O ditado de hoje é: boi velho conhece a estrada.
1: Confira a entrevista de hoje.
2: A Epagre está criando um novo cultivar de cebola híbrido com boa produtividade e resistente a doenças. O engenheiro agrônomo Daniel Pedrosa Alves nos conta qual o objetivo desta variedade que está sendo desenvolvida na estação experimental da Epagre em Ituporanga.
3: A Epagre, né, trabalha com melhoramento, desenvolvimento de cultivar de cebola, né? Bastante tempo, né? Desde 1982 foi o primeiro cultivar de cebola que a Epagre lançou. E desde o início a Epagre sempre está na vanguarda da cebolicultura catarinense. Então, desde esse início, né, dos trabalhos de melhoramento, todos os cultivares de cebola, os cultivares mais plantados de cebola no estado têm sido cultivares desenvolvidos pela Epagre. Então, a Epagre sempre primou por cultivares com boa adaptação no estado, com a maior produtividade possível para época histórica, né? Então, assim, esse novo cultivar segue nessa linha: entregar para o cebolicultor catarinense uma cebola produtiva e adaptada à nossa região. Aí, só que tem uma particularidade, que esse é um cultivar híbrido. Até então, todos os cultivares que a Epagre, né, disponibilizou no mercado e a maioria dos cultivares que tem adesão aqui no nosso estado são cultivares que a gente chama de OP, cultivar de polinização aberta, né? Que na verdade é uma grande população com uma uniformidade adequada para o cultivo, mas não tem uma uniformidade genética. A população ela tem

0: uma estrutura similar, com características que permitem o cultivo agrícola, mas ela não é geneticamente uniforme entre os indivíduos individuais. O cultivar híbrido, cada planta ela é geneticamente muito parecida. Então, isso permite que a lavoura em si tenha uma maior uniformidade. Então, com esse novo cultivar de cebola, a gente pretende implementar dentre o rol de cultivares EPAGRE, cultivares híbridos, que tem uma maior uniformidade genética, que permite ao agricultor ter maior produtividade, maior uniformidade da lavoura, facilidade de manejo de controle de zaninhas, uniformidade no estalo e o que leva também a melhores qualidades de bulbo, né?
1: É mais complexo desenvolver um híbrido, Daniel?
0: Ah, sim, é um processo bem mais demoroso, com diversas etapas, né? Muito mais difícil, complexo do que trabalhar com cultivar OP. Porque inicialmente a gente precisa identificar plantas muito específicas, plantas que têm uma genética muito específica. A gente acaba fazendo isso com análise de DNA, porque a gente precisa de plantas que não produzam pólen e plantas que têm uma genética perfeita, que case com essa planta que não produz pólen, que garante que eu tenha uma outra geração a partir do cruzamento dessas duas genéticas específicas identificadas, que 100% dos filhos não produzam pólen também. Mas no final a gente acaba cruzando duas plantas que elas têm uma pureza genética muito elevada. A gente trabalha aí com uma pureza de pelo menos 94%, né? O ideal seria a gente chegar a 99% de pureza dos pais, mas a gente tem conseguido chegar a 94% de pureza aí, que já é algo que nos permite um ganho se comparado com os cultivares OPs.
1: E quando deve começar o processo de registro dessa nova variedade?
0: Esse ano a gente pretende, foi recém-semeado os nossos canteiros, então esse ano a gente pretende fazer o último teste a campo, né? Ratificado esse teste, finalizado o teste, a gente vê que realmente o cultivar está adequado, ele está realmente mantendo uma boa estabilidade de características e produtividade, e permanecer com o destaque que ele obteve nos anos anteriores. Em 2027, a gente pretende iniciar o processo de registro e proteção, né? Para o mais logo possível, a partir disso, né? Aí passa a depender de trâmites burocráticos e ele poder chegar para o nosso agricultor.
1: E qual impacto essa nova tecnologia pode ter na produtividade e na renda dos agricultores?
0: A produtividade desse cultivar, ele tem sido superiores aos cultivares OPs que a gente tem até então. A ordem de grandeza dessa superioridade, bom, varia de ano agrícola para ano agrícola, né? Mas eu acredito que aí numa faixa de 10 a 20% a mais de produtividade a gente pode alcançar com esse cultivar híbrido, né? E também a maior uniformidade de lavoura. Então, talvez os principais ganhos nem sejam diretamente em termos produtivos, mas a facilidade de manejo da lavoura, por ter uma maior uniformidade, né, tende a facilitar o trabalho e evitar perda nos estandes, né, durante o controle de plantas daninhas. Também passa a ser um benefício desse cultivar híbrido, que se diferencia dos outros híbridos que existem no mercado, né? Esse é o primeiro híbrido que a EPAGRE está lançando, mas híbridos de cebola não é uma novidade no mercado. Ele se difere dos demais que temos disponíveis para plantio no sul do Brasil, porque ele não é extremamente suscetível, né? Ele não é mais suscetível do que os nossos cultivares OPs, porque a realidade que tem posta hoje para o mercado de cebola é que, mesmo os cultivares híbridos de cebola mais plantados que tem, dentre os híbridos, né? Só para esclarecer, hoje a gente acredita que 95% do mercado catarinense de cebola é plantado com OPs. E dentro desses 5% plantados com híbridos, os melhores desses 5% ainda sofrem com doenças, sobretudo doenças foliares, né? Causado por fungos ou homiceto, que acaba em ano agrícola desafiadores, em ano agrícola que a condição ambiental

0: pouco mais propícia para esses fungos, se torna muito quase inviável o cultivo comercial com boas produtividades desses híbridos. E o nosso híbrido desenvolvido pela Epagri, ele tem como diferencial a base genética advinda dos nossos cultivares OPs. Então é um material que os pais já são adaptados e o híbrido é adaptado à nossa condição ambiental. Então ele não sofre mais do que os nossos cultivares OPs. Então em anos bons esse híbrido permite ao agricultor atingir melhores produtividades que os OPs. Em anos ruins em termos agrícolas, né, de condições ambientais, ele não entrega pior produtividade que o OP. Então essa é a grande diferencial desse híbrido Epagri dos demais híbridos disponíveis no mercado.
1: Eu conversei com o engenheiro agrônomo Daniel Pedrosa Alves, da Estação Experimental da Epagri em Ituporanga. Muito obrigado pela entrevista, Daniel.
0: Muito obrigado, pessoal. Um abraço a todos.
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1: Bom dia, sintonia pra você. 5:41 por aqui, acompanhamos o panorama agrícola, as informações do agronegócio de Santa Catarina. Tem grupo Rodeio na programação do seu rádio, Gritos de Liberdade. Boa segunda-feira, bom dia, sintonia.

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3: Sintonia, esse é o nosso bom dia. 5:48 agora por aqui, 5:48. Simbora com o seu recadão, tá valendo o seu bom dia. Bora participar com a gente aí, 9192-0947. Bom dia, Sintonia.
13: Adriana de Brusque, Santa Catarina. Um forte abraço a todos. Trabalhando e ouvindo a Sintonia.
3: Ô Adriana, abraço pra você lá em Brusque, sempre com a gente. É cedinho, cedinho por lá. Ô, Dona Idete, alô, seu Zeca, bom dia.
14: Bom dia, Diogo. Deus te dê uma boa semana pra nós.
3: Amém, que assim seja. Valeu, Dona Idete, por valendo lá da Barrinha, lá em Presidente Nereu. Sempre na escuta, curtindo o nosso bom dia por aqui.
15: Bom dia, Diogo. Tudo
3: bom
15: certo?
3: Bom dia, bom.
15: E aí, Diogo, como é que tá? Ótima segunda-feira pra ti, pro João Sérgio e pra toda a equipe aí. Manda um som bem caprichado pra nós aí que já tava se preparando pra buscar galerinha aí, a piazadinha de novo. Com todos os monitores aqui da Embuia, pra todos os motoristas aqui da Embuia também, dos ônibus, pra todos os motoristas da região aí. E principalmente também pra minha esposa lá que tá em casa, levantou cedo também. Beleza? Um abraço pra todos os vascaínos aí também. Tudo de bom, meu garoto.
3: Aquele abraço, pô, valendo lá na Embuia, curtindo a programação do nosso Bom Dia, para todos os motoras aí, para todos os monitores também, né? Pô, valendo aí que cuida da gurizadinha cedo já. Alô, Jair, o Sushite, o Jair.

0: está lá no Caetela, em Alfredo Wagner, curtindo o nosso Bom Dia por aqui. O Gilmar Nascimento lá em Vidal Ramos também está na escuta. A futura esposa aí, a Linda Cera da Silva, lá em Vitimar Sul, também curtindo a nossa programação cedinho na segunda.
1: Bom dia, cabelo.
0: Bom
1: dia. Tô te mandando um alôzão aí. Obrigadão aí por levar meu filho a Rubici, cabelo. Obrigado aí, cabelo. Como é que tá as tainhas agora nessa época, cabelo? Tá boa viagem pra ti aí, cabelo.
0: Abraço pra Neuza, mandou um recadão por aqui. Valeu, Neuza, agradeço aí a companhia. Eu só não sei se o recado da Neuza era pra gente aqui mesmo ou era direto pra mandar pro cabelo lá, mas mandou, o alôzão, mandou um recadão aqui do nosso Bom Dia. Alô, Marcelo Medeiros, como é que tá, macaco velho? Gurizada aí da LG Madeiras na carona, bora! Aê, Povaredo! Saudações, Alviverdes. Hoje, um abraço pro Povaredo aí de Leoberto Leal, lá do Rio Pedrinha. Tá bom, então, valeu, Marcelão. Aquele abraço, boa semana aí. Povaredo no trecho, curtindo o nosso Bom Dia.
2: Bom dia, Diogão. Ana Laine dos Santos, Diogo. Segundou, Diogo, segundou. Quero oferecer a música pra toda a minha família, pra todos os amigos, pra toda a torcida gremista em alta. A torcida gremista, tudo em alta aí, beleza? Um abraço de Deus, Valtemir.
0: Que abraço, valeu, Arno Alay, bom dia. Ei, Povaredo mandando um recadão por aqui, bom dia, garoto. Abraço pro Rony, que boa arma lá em Alfredo Wagner. Povaredo lá da loja Planeta Animal, parceria sempre com a sintonia. Estão lá cedo curtindo o nosso Bom Dia por aqui. Faltando só mais os 9 minutos para as 6. Numa bailanta. É assim que a gente segue com os Monarcas. 9 para as 6, bom dia.

0: Aí os monarcas aqui no nosso Bom Dia numa bailanta nesta segunda-feira.
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0: Bom dia da sintonia, 6 minutos faltando para as 6. Vem que tem recadão da

0: 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Alô, Jorias, boa semana, meu querido, bom dia.
1: Bom dia, Diogo, bom dia, João Sérgio, bom dia, ouvintes da Rádio Sintonia, iniciando mais uma semana, né? 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Meu amigo João Sérgio teve lá, Diogo, pegou uma marmitinha e
0: de novo? Mandou. De novo teve lá o João Sérgio, meu Deus do céu, mas tá batendo ponto lá esse homem. Pega a marmitinha dele e se manda assim, Adionis, é meio fugidinho, é? Valeu, meu querido.
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2: Alerta vermelho para os produtores de alho e cebola do Brasil. Um ofício protocolado no Ministério da Agricultura pede rigor máximo na fiscalização de cargas vindas da Argentina. Segundo o presidente da ANAPA e ANASSI, Rafael Cursino, o setor teme a entrada da mosca da cebola, uma praga severa que está ausente no território brasileiro, mas que ameaça a economia agropecuária do país.
3: Porque a ANAPA recebeu informações preocupantes sobre possíveis concorrências da chamada mosca da cebola, em cargas de alho e de cebola vindas da Argentina. Inclusive, chegaram relatos ao setor de cargas que teriam sido devolvidas durante procedimento de fiscalização fitossanitária. E o ponto mais grave é que estamos falando de uma praga quarentenária ausente aqui no Brasil. Ou seja, uma praga que oficialmente não existe no território brasileiro e que pode causar sérios prejuízos para a produção nacional de alho e de cebola, caso entre aqui no nosso país. Diante dessa situação, a ANAPA, juntamente com a ANASSI, protocolou oficialmente um ofício aqui no Ministério da Agricultura, solicitando informações e cobrando atenção máxima das autoridades fitossanitárias brasileiras. Nós entendemos que defesa agropecuária não é detalhe burocrático, é proteção da produção nacional, proteção do produtor rural e proteção da segurança fitossanitária aqui no nosso país.
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bom demais, hein? Bom demais acordar nas manhãs, ouvindo nosso bom dia por aqui. 6:04 agora, 6:04 no bom dia. Abraços, recados, alôs aqui no rádio. Alô pro Sérgio, tá aí ligadaço, curtindo com a gente. É, tá em alto e bom som na escuta do nosso bom dia, nessa madrugadita cedo na segunda.

0: Feira. Alô, Sérgio, aquele abraço. Bom dia pra Josi da Serra Grande. Alô, Josi. Tá lá em Petrolândia curtindo com a gente. Manda alôzão pras amigas aí, pra Varley e pra Carol também. Valeu, Josi. Bom dia pra Janete Santos, no Rio Antinhas, em Petrolândia. Abençoada semana pra todos. Valeu, Janete. Ô, povoareto que tá na costura, colocando pressão lá no Timbó e ouvindo bom dia por aqui.
1: Bom dia, Diogão. Certo?
0: Bom.
1: Nós aqui, Timbó. Nosso oferecimento hoje para todas as costureiras, né? Especialmente a minha costureira aqui em casa, minha costureira nota 10. Toca aí para nós a resposta do couro de boi. Por possível, Diogo. Abraço. Boa semana.
0: Aquele abraço, boa semana. Alô, Charles, alô, Neia, povoarendo lá do Timbó. E mais uma vez, hein? Parabéns para todas as costureiras, para todos os costureiros também. Hoje, segunda-feira, 25 de maio. Hoje é dia da costureira. Bom dia, Sintonia!
2: Bom dia, Sintonia! Aqui vai um abraço para Cristiane Gesser de Souza, que já está na padaria da Aurora trabalhando. A gente esteve junto ontem na festa do aniversário da minha mana na Santa Teresa. E eu falei que eu ia mandar um abraço para ela. Tudo de bom.
0: Tudo de bom, valeu. Silvana. Silvana mandou um recado por aqui. E alôzão pra Cristiane Gesser. Tá lá trabalhando lá na padaria Aurora, ouvindo nosso bom dia nesta segunda-feira. O Edemir Luckenberg tá lá tomando seu chimarrão. Abraço pro Edemir também. Aí pro compadre, pro Salésio. Povo cedo aí, agarrado no mate, ouvindo nosso bom dia por aqui. Vanderlei Kister está na escuta do nosso bom dia também. Aquele abraço, garoto. Boa semana.
3: Bom dia, Diogo. Que é o Manuel, Cedrinho. Um abraço a todos. Finalzado aí.
0: Ah, aquele abraço pro seu Manuel lá no Cedrinho, lá em Petrolândia. Bom dia, Sintonia. O Benoni Josemai do Salseiro e Vidal Ramos manda alusão pra esposa, pra Alice Montepeller. Tamo por aqui, Diogo, tomando aquele chimarrão. Naí, escuta na programação todas as manhãs. Tem Maios, bom dia. Manda alusão pra família que tá curtindo lá em Figueiredo e aqui no Ribeirão Areia, em Aurora. Grande abraço pra todos. A Terezinha Veires te manda um recado pra gente. Valeu, Terezinha. Povoaredo lá do Figueiredo, lá em Chapadão do Lajeado e lá no Ribeirão Areia, em Aurora, hein? Família também tá curtindo com a gente. Bom dia pra Silma Weber em Petrolândia. A Silma tá lá tomando seu chimarrãozinho, curtindo o nosso bom dia por aqui. Um abraço, Bugio Mila. Ô, vereador, como é que temos? Bom dia, Diogo, tamo por aqui tomando aquele matezinho, viu? Bem cevado com a veiarada. Aqui na facção da Neuzeli, curtindo a programação do nosso bom dia. Abração pra todas as costureiras aí, parabéns pelo seu dia. É, o Bugio tá mandando um recado por aqui. Abração e bora pra cima, meu querido, bora pra cima. Abraço aí pro vereador Bugio Miller, tá na escuta cedo, curtindo nossa programação por aqui todas as manhãs, né? Aí, saboreando o seu mate, povoaredo lá da facção da Neuzeli, aquele abraço também. Ô, seu João Sérgio, como é que temos aí, seu João Sérgio? Bom dia.
4: Bom dia. Temo bem.
0: Tá bom?
4: Bom, bom dia pra você, bom dia pra todo mundo. Uma ótima segunda-feira, uma abençoada semana. Parabéns,
0: costureira. Não grita assim, homem.
4: É, lá na câmara.
0: Ah, não precisa gritar.
4: Parabéns.
0: Se tu falar baixo ou se tu gritar, eles vão escutar do mesmo jeito.
4: Parabéns pra todas as costureiras.
0: Então, ó, escutaram tudo do mesmo jeito, não precisa gritar. Isso é uma falta de educamento.
4: Você tá bem.
0: É, aí quando é pra ele falar dele, aí fala aqui lá que ninguém escuta. Ai, ai, bota o fone pra saber se tu tá falando também ou não. Ah, vai pro esporro cedo aqui também.
4: Aqui, ó.
0: Eu não sou o presidente aqui, mas eu tenho...
4: Pô, falar em presidente.
0: Que tem?
4: É uma coisinha. Sabe que ontem teve um sorteio daqueles 300 milhões, né?
0: Do quê?
4: Da Mega.
0: Não sei. 30
4: anos.
0: Eu não sou que nem tu e o Luiz, que segunda-feira a primeira coisa que eles ficam, mas ó, eles perdem um tempo aqui conferindo esses bilhetes que eles fazem aí.
4: Nem joguei.
0: Tu não joga
4: eu
0: mais?
4: Eu fui dar uma olhada aqui, que eu sempre sou curioso. E a Quina saiu para Rio do Sul e Presidente Getúlio. Aí isso deve dar uma raiva, porque ou tu ganha 13.890, ou tu ganha 180 e não sei quantos milhão.
0: ganhou 13 mil.
4: Aí é pra chorar, né?
0: Eu chorava bem contente com 13 mil na minha conta hoje.
4: Mas Deus livre, né?
0: Pensando por outro lado que tu perdeu 180 milhão?
4: Pois é, por causa do nobrinho.
0: É.
4: É, vai, faz parte.
0: Quem mandou tu não ser amigo do Vorkão?

0: esse valor na tua conta também.
1: É, agora que ele tá preso, não adianta mais.
0: Não me ajuda em nada agora.
1: Não me ajuda em nada.
0: Falando em preso aí, coisa arada, eu lembro de polícia e tudo mais. O senhor tem já as coisas pra contar aí?
1: Tem.
0: Tem?

0: inclusive com morte, acidente aqui em Bom Retiro. Ainda, quatro homens foram presos por roubo contra entregador de bebida aqui no Alto Vale. E casal é suspeito de tentativa de homicídio lá na sua terra, em Petrolândia. Rapaz, que confusão, né? Deus o livre. O povo tá nervoso. Eu conto já já aqui dentro do Bom Dia. E no café, Diogo, queria chamar a atenção dos agricultores. Nós vamos estar recebendo técnicos para falar dos efeitos do El Niño nas culturas aqui da nossa região. É importante você ficar ligado aí. Vai ter inclusive seminários, palestras, enfim, para esclarecer os agricultores, e nós vamos estar abordando isso no Café com João logo mais.
1: Ainda hoje aqui na programação do nosso Bom Dia desta segunda-feira, Ronaldo Coutinho em instantes com a gente também para atualizar por aqui a previsão do tempo. De Brasília, Catherine Heides com a gente, seus destaques nesta segunda também. Catherine, bom dia para você.
2: Olá, muito bom dia, Diogo, e também os agroamigos aqui da Rádio Sintonia. Hoje a gente vai falar de mais uma ação do governo federal contra o produtor. Agora, tilápia, eucalipto e pinos podem entrar aí na lista de espécies invasoras. Daqui a pouco eu vou trazer os detalhes sobre essa pauta para você.
1: Ainda nesta manhã, aqui no nosso Bom Dia.
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1: Povaredo mandando o seu bom dia por aqui, 91920947. Bom dia, Sintonia.
5: Bom dia, Mauro de Loberto, criado do Jardim das Colinas. Gostaria de oferecer uma música para toda a família e para todas as costureiras e para todos os torcedores do Palmeiras.
1: Valeu, Maura. Um abraço para você. Bom dia, Diogo. Sempre curtindo a programação Sintonia por aqui. A Elísia, lá no Pinhal, em Petrolândia, mandou seu recado pra gente. Alusão para Cristiane Guedert, manda um feliz aniversário para a professora Aester, que hoje colhe mais uma rosa no jardim da sua vida. Alô, prof Aester, parabéns para você. Cristiane tá mandando um bom dia por aqui. A Maria Gorete Ostringari, lá do Palmital, lá em Taió, também tá ligada com a gente. Boa semana, bom dia. 6:12, já já tem previsão do tempo. Walter Moraes no rádio.

0: bom dia, cantando a saudade. 6:15, já tem previsão do tempo.
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1: 6:17, manhã de tempo bom aqui na nossa região da cebola. Ronaldo Coutinho, previsão aí, começando mais uma semana, para esta segunda, decorrer da semana, hein? Conta pra gente, amigo, bom dia.
3: Bom dia. O tempo segue no geral, com tempo mais para bom, boa parte dessa segunda. Talvez alguma chuva, alguma coisinha possa ter. A máxima fica aí entre 18, 21, 17, 20 graus. Fica assim friozinho e com alguma chance de chuva entre a tarde ou a noite. Mantém a tendência de tempo com alguma chuva e período de melhora na terça-feira. Temperatura fica, primeiro dá uma subida, depois cai. E o tempo fica bom na quarta. Frio de manhã, talvez abaixo de 10 graus e esquenta de tarde. Hoje também está frio. Na quinta-feira, frio de manhã entre 3 e 6 graus e à tarde passa um pouco dos 18, 20. Na sexta também. Então é uma semana tipicamente de maio. O mais favorável alguma chuva entre a tarde e noite de hoje ou terça-feira. Da Climaterra, Ronaldo Coutinho.
1: Tá aí Ronaldo Coutinho, nosso homem do tempo, retorna ao longo da programação Sintonia, volta com a gente aí, ainda aqui no Bom Dia, nesta manhã de segunda-feira, também ao longo da nossa programação no rádio, também no portal de notícias, lá no sintonia.fm.br, em vídeo também você pode acompanhar a previsão do tempo, lá no Facebook, é Rádio Sintonia FM.

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6: 6:20, nota de falecimento. Nazira Schussler Coelho, os filhos e familiares comunicam com pesar o falecimento de Pedro Coelho, ocorrido neste domingo, aos 67 anos de idade. O corpo está sendo velado na capela mortuária Jaime Meurer, em Petrolândia, onde haverá nesta segunda-feira, às 16h, a cerimônia de despedida, seguindo o corpo logo após, para sepultamento no cemitério católico de Petrolândia. A funerária Santa Cruz comunicou com pesar o falecimento de Pedro Coelho. A família enlutada, nossas condolências.
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4: Esse é o nosso bom dia desta segunda por aqui, 6:22 agora. Aí o nosso galo veio pra confirmar 6:22, bom dia.

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0: E com o seu bom dia, com o seu recadão, tá valendo o seu alô aqui no rádio 91920947. Bom dia, Diogo. Não escutei o alô do cabelo hoje ainda. Que Deus será? Pois é, André, velho. Ele é sempre o primeiro a mandar mensagem aqui, né? Normalmente a primeira mensagem que chega aqui, o primeiro bom dia, é do Vanderlei Santana do cabelo. Hoje não apareceu não, viu? Tem até que ver como é que ele tá, né? Se ele tá bem, se tá tudo bem, se... É, mas até agora não apareceu nada não. Alôzão aqui no rádio, bom dia 91920947. Bom dia, Povaredo, mandando recado pra gente.
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0: Bom dia.
3: Maria Solange Padilha. E oferecer uma música pra todas as costureiras, pra todos que estão ouvindo, especial pra minha amiga Marlete,

0: está indo para os seus trabalhos. Também já tô organizando pra sair do trabalho.
1: Show de bola, valeu Maria Solange Padilha, ligadinha com a gente aí, mandou o seu bom dia, mandou um recadão por aqui. Alô, Gilmar de Souza e também a Gorete lá no centro de Vidal Ramos curtindo o nosso bom dia. Ô Diogo, manda parabéns aí pra nossa vizinha, pra Marlene, ela que é costureira, pelo dia da costureira, e também já mandando parabéns pra ela aí, que esteve de aniversário ontem, né? Parabéns em dose dupla então pra Marlene, que teve de aniversário ontem e pelo dia da costureira hoje, também pra todas as costureiras aí, vai o alôzão, vai o recadão nesta manhã de segunda-feira por aqui. Bom dia, sintonia.
2: Bom dia, sintonia, na diferença de Vidal Ramos, tô ligado na sintonia. Um bom dia pra vocês aí.
1: Abraço, dona Nadir, povaredo lá de Vidal Ramos com a gente. O Sérgio Pereira lá em Chapadão do Lajado, todos os amigos aí do setor de obras lá em Chapadão, é se preparando para mais um dia de lida por aí. Alô, Valmir Stolareski, Diogo, manda alusão para toda a família, para toda a torcida do Verdão também, viu? Manda alusão aí, três abraços para toda a torcida do Verdão, diz aqui o Valmir Stolareski. Bom dia pro Armando Krieger, bom dia, gente boa, abençoada semana para todos nós aí. Bom dia, sintonia, para as meninas aí da Me Leva Estopas aqui em Tuporanga, a Valquíria, a Milena e também a Lorena, sempre na melhor companhia, curtindo a nossa programação. Aquele abraço, bom dia.
3: Diogo, quero mandar um abraço aí para toda a torcida do Palmeiras aí. E o que deu com os flamenguistas? Para vocês aí da rádio, para toda a família que estão ouvindo aí, Alfredo Wagner.
1: Alô, dona Eva, aquele abraço, mandou seu recadão, mandou um bom dia por aqui. O Ademar Quinote, lá em Antas Gordas e Vidal Ramos, também tá no bom dia.
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2: 6:30 aqui no nosso Bom Dia. 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
2: 6:31 de Brasília, Catherine Reis com a gente. Catherine, bom dia para você.
6: Olá, muito bom dia, Diogo. Também os agroamigos aqui da Rádio Sintonia. A semana começa já com um desafio: tilápia, eucalipto e pinos, braquiária e até frutíferas tropicais entraram no centro de uma disputa que vai muito além do meio ambiente. A discussão agora é sobre segurança jurídica, produção, exportação, licenciamento ambiental e principalmente o risco de travar cadeias produtivas inteiras no Brasil. A Câmara dos Deputados aprovou um projeto que obriga qualquer norma federal com impacto sobre a agropecuária, pesca, aquicultura, bioeconomia, florestas plantadas a passar antes por análise técnica do Ministério da Agricultura e Agropecuária. Na prática, o Congresso está tentando criar uma trava técnica antes que uma decisão ambiental afete diretamente o produtor. O projeto ganhou força depois, principalmente, da revisão da Lista Nacional de Espécies Exóticas e Invasoras, que foi conduzida pela Conabio, que é ligada ao Ministério do Meio Ambiente. O problema é que essa discussão colocou aí no radar espécies que têm um peso econômico muito importante para o país, como é o caso da tilápia, do eucalipto, do pinus, da braquiária, da manga e até da goiaba. E aqui que está o ponto importante: preservar o meio ambiente, a gente sabe, é indispensável, mas preservar não pode significar inviabilizar cadeias inteiras sem uma avaliação completa dos impactos econômicos, sociais e produtivos. A maior preocupação nesse momento é justamente sobre a tilápia. O setor teme que, se a espécie for classificada como invasora, o Brasil sofre prejuízos milionários, especialmente nas exportações. Segundo a Associação Brasileira de Piscicultura, a perda pode chegar a US$ 38 milhões. Hoje, cerca de 85% das exportações brasileiras de tilápia vão para os Estados Unidos. É um movimento de aproximadamente US$ 35 milhões por ano. E esse risco não é apenas interno. A preocupação é que o mercado internacional justamente interprete essa classificação como um reconhecimento oficial pelo próprio governo brasileiro e também de risco ambiental na produção nacional. E quando isso acontece, o prejuízo vem ainda mais rápido. O setor cita como exemplo o caso da carpa asiática nos Estados Unidos. Depois da classificação como espécie invasora, as exportações chinesas despencaram. Por isso, a piscicultura brasileira teme aí um efeito bem parecido sobre a tilápia. Para Santa Catarina, esse debate também precisa ser acompanhado muito de perto, já que o estado tem uma força muito grande de produção, tanto agropecuária quanto na pesca, e também em florestas plantadas. E são essas cadeias justamente que dependem dessa segurança jurídica para investir, produzir e exportar. O Ministério da Pesca colocou em operação um painel de monitoramento em tempo real para a temporada desse ano, com dados sobre volume capturado, modalidades de pesca, distribuição entre cotas na região sul e sudeste. A medida é para tentar ampliar a transparência e controle sobre a atividade, que é estratégica para muitas comunidades pesqueiras, especialmente em Santa Catarina. É, meu amigo, o Brasil tem muita coisa ainda que precisa ser ajustada, principalmente. Tem que proteger os recursos naturais, mas sem criar essa insegurança jurídica, que é capaz, inclusive, de derrubar cadeias produtivas inteiras e que geram emprego, renda, alimento e, principalmente, exportação. Eu fico por aqui, mas amanhã eu volto com mais informações da política de Brasília, que reflete no agronegócio de Santa Catarina.
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0: gente nas manhãs aqui do nosso Bom Dia, também lá no portal de notícias, lá no nosso site sintonia.fm.br.
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0: 6:36 aqui no nosso Bom Dia. 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
2: Ronaldo Coutinho, previsão do tempo atualizada lá no portal de notícias, lá no Facebook da Sintonia e também sempre durante a nossa programação por aqui. Ainda hoje, ele volta com a gente no nosso Bom Dia. 6:39 ao nosso galo, vem confirmando a hora aí. 6:39, garotos.

0: Dias e todos os garotos de ouro.
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0: 6:43 aqui no nosso Bom Dia. Já já por aqui tem um bate-papo com o deputado federal Rafael Pezente. É cedinho, chegou pra gente conversar nessa manhã de segunda-feira, já já, aqui no nosso Bom Dia. 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
0: Segurança Pública, notícias de polícia, trânsito. João Sérgio, as informações com você.
3: Muito bem, meu querido Diogo, as informações de segurança pública, as primeiras desta manhã de segunda-feira, por conta de ES Automóveis, que agradece a todos que prestigiaram o Feirão dos Gigantes no Parque da Cebola neste final de semana. 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
3: 6h48 e um motociclista de 36 anos ficou ferido após uma colisão envolvendo uma moto e uma caminhonete na tarde deste domingo em Pouso Redondo. O acidente foi por volta de 14h40 na BR-470, na região da Serra da Santa. A ocorrência foi atendida pelo Corpo de Bombeiros Militar de Taió. E um incêndio atingiu uma residência de madeira na tarde de sábado em Rio do Sul, por volta de 4h40 na rua 1º de Maio. Para o combate e extinção das chamas, os bombeiros utilizaram cerca de 600 litros de água. E dois homens ficaram feridos após um desabamento de um rancho de madeira na manhã deste sábado em Taió. A ocorrência foi por volta de 11h30 na estrada geral da comunidade de Ribeirão Cachoeira. No local, os socorristas constataram que a estrutura havia desabado sobre duas vítimas. Um homem de 59 anos foi encontrado consciente e orientado, com sinais vitais estáveis. Ele relatava fortes dores na região da coluna lombar. A segunda vítima, um homem de 27 anos, estava sentado ao lado do galpão, também consciente e orientado. Ele relatava fortes dores nas pernas e suspeita de fratura do fêmur. O homem também apresentava ferimentos na região do rosto com

suspeita de traumatismo crânioencefálico leve. E uma colisão entre dois veículos deixou duas pessoas feridas no início da noite deste domingo em Agrolândia. O acidente foi registrado por volta das 18 horas na estrada geral da localidade de Três Barras. No local, os bombeiros constataram que o acidente envolveu uma Fiat Strada e uma Ford Export. A Fiat Strada era conduzida por uma mulher de 51 anos e tinha como passageiro um homem de 47. Ambos sofreram ferimentos. Não sofreram ferimentos e permaneceram no local. No Export, conduzido por um homem de 43 anos, ele apresentava um ferimento na região frontal da cabeça. A passageira de 32 anos, que estava no banco da frente, estava consciente. Ela apresentava ferimento na mão direita e relatava dores na região do abdômen. No banco traseiro, estavam duas meninas, uma de 11 e outra de 17, que não apresentavam ferimentos aparentes. E um incêndio destruiu uma residência neste sábado em Vitimarsumba. A ocorrência foi por volta de 9:30 da noite na localidade de Caminho Butinga. Segundo informações dos bombeiros voluntários, o imóvel tinha aproximadamente 210 metros quadrados e toda a área foi atingida pelo fogo. Para combate às chamas e o trabalho de rescaldo, foram utilizados cerca de 16.500 litros de água. Apesar da atuação das equipes, a casa teve perda total. O prejuízo estimado é de 370 mil reais. E a Polícia Militar prendeu quatro homens suspeitos de envolvimento em um roubo contra um entregador de uma loja de bebidas. A ocorrência foi por volta das 19 horas de sábado. Segundo a PM, a loja recebeu um pedido para compra e entrega de cerca de R$500 em bebidas alcoólicas, energéticos, gelo, cigarros. No entanto, ao chegar no endereço indicado, o entregador foi abordado por quatro homens que anunciaram o assalto. A Polícia Militar foi acionada. Quando as viaturas chegaram ao local, os policiais conversaram com a vítima. Durante o atendimento, o entregador apontou os possíveis autores que estavam nas proximidades junto com outras pessoas. Os suspeitos foram abordados, reconhecidos pela vítima, e diante dos fatos, os quatro receberam voz de prisão e foram encaminhados para a delegacia. E um motociclista de 26 anos morreu após uma colisão envolvendo uma moto e uma caminhonete na BR-282 em Bom Retiro. O acidente foi por volta das 3 horas da tarde de ontem, no KM-159 da rodovia, próximo aos silos da Cravil. De acordo com o Corpo de Bombeiros Militares de Bom Retiro, a ocorrência envolveu uma CB500X com placa de São José e uma Fiat Strada com placas de Agronômica. Quando as equipes chegaram ao local, a caminhonete estava fora da pista, cerca de 6 metros da via, sem ocupantes. Já a motocicleta foi encontrada no acostamento. O condutor da moto, de 26 anos, foi encontrado sem vida. O motorista da caminhonete, de 75, e a passageira, de 72, estavam conscientes e orientados. Ambos foram avaliados pela equipe do SAMU de Bocaina do Sul e encaminhados para atendimento médico. E uma mulher ficou ferida por golpes de faca durante uma tentativa de homicídio registrada na manhã de sábado na comunidade de Alto Três Barras, em Petrolândia. A Polícia Militar foi acionada por volta das 10 horas da manhã para atender a ocorrência. Segundo informações repassadas pela PM, um casal teria atentado contra a vida de um homem de 30 anos e de uma mulher de 52, utilizando uma arma de fogo e um objeto perfurante. Durante a ação, a mulher foi atingida por golpes de faca. Na sequência, também houve disparos de arma de fogo, mas ninguém foi atingido pelos tiros. Após o crime, os suspeitos fugiram em uma caminhonete Amarok. A Polícia Militar realizou buscas na região, porém, até o momento, eles não haviam sido localizados. A mulher ferida foi encaminhada para atendimento médico e estava em estado estável. A motivação da ação criminosa não foi informada. A Polícia Civil e a Polícia Científica foram acionadas e estiveram no local para realizar os procedimentos legais. A Polícia Militar segue em buscas pelos possíveis autores desta tentativa de homicídio em Petrolândia, meu querido Diogo Marcel. Informações

0: segurança pública, trânsito, já já tem giro de notícias aí com o nosso timaço do jornalismo Sintonia, tem previsão do tempo, informações do esporte e muito mais nesta manhã de segunda.
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0: Líder de audiência na região da Cebola, faltando 5 minutos para as 7. 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
0: Esse nosso bom dia nesta manhã de segunda-feira por aqui. 6:58. Já já tem um bate-papo, uma prosa aqui com o deputado federal Rafael Pezente, cedinho nesta manhã de segunda, no nosso Bom Dia com Tchê Garotos.

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2: 7:04 aqui no nosso Bom Dia. Já por aqui tem o Ronaldo Coutinho atualizando pra gente a previsão do tempo. Tem informações aí no nosso giro de notícias da região da Cebola. Tem café com o João também, recebendo a equipe da Ipagre hoje. E um pouquinho mais cedo, João, nesta manhã de segunda-feira, deputado federal Rafael Pezente para conversar com a gente aqui no nosso Bom Dia.
5: E voltou um assunto aí, eu achei que já tinha morrido. Até nós conversamos agora de manhã aqui no estúdio, tratando aí a nossa tilápia, o eucalipto, como espécies invasoras. E o deputado federal Pezente é o relator lá na Câmara dos Deputados, do projeto de lei 5.900 de 2025. Se tira pinheiro, não pode. Se tira madeira nativa, não pode. Se planta eucalipto para fazer madeira,

0: agora também não, pela ideia, não pode. É, até a nossa tilapiazinha, deputado, tá indo, estão querendo bacalhar. Bom dia, um prazer recebê-lo aqui.
1: Bom dia, João, bom dia, Diogo, bom dia para você que ouve a sintonia. É uma palhaçada, né, João? Um monte de norma que é feito por gente que nunca tirou os pés de Brasília, né? Que lá dentro daquelas quatro paredes, no ar condicionado, fica ditando as regras para as pessoas cumprirem. A Conabio é uma comissão interna do Ministério do Meio Ambiente e periodicamente faz listas de espécies exóticas invasoras. Para restringir o cultivo dessas espécies, seja da fauna, seja da flora, pelo restante do país. E a grande palhaçada, um mês e meio, dois meses atrás, foi a restrição da tilápia. Essa semana vai ter mais uma lista publicada. E eu tive acesso com alguns amigos que trabalham lá dentro do Ministério do Meio Ambiente à lista que será divulgada. E nessa lista vocês vão ver coisas bizarras. Eles querem restringir o cultivo de búfalo, pinos, eucalipto, goiaba, manga, jaca. Querem proibir o cultivo de tambaqui, de pirarucu, se não for na bacia amazônica. Coisas idiotas, tá? Eles querem proibir o cultivo de braquiária, uma pastagem que é difundida no Brasil inteiro. Uhum. Capim-elefante e até a Apis mellifera, que é o nome científico da abelha, vai estar nessa lista. Porque a abelha que nós temos aqui é uma mistura de duas espécies, da Europa e da África. Ela veio e encontrou aqui no Brasil um ambiente muito bom para se proliferar. E aqui é responsável pela polinização que nós temos de pomares, de florestas, de lavouras. Até isso os caras querem meter o dedo. Quero ver isso aí catando abelha aí para devolver lá pra Europa e pra África, né?
0: Ó, já pode começar lá pelo meu sítio, que eu tô com as abelhas lá faz tempo pra tirar, tenho medo.
1: A gente aprovou daí, João, um projeto de lei que é de autoria do deputado Pedro Lupion. O Pedro Lupion é do Paraná.
0: Do PP do Paraná.
1: Isso, do PP do Paraná, grande amigo meu, presidente da bancada ruralista, FPA. E eu fui o relator desse projeto em plenário. Suei sangue essa semana em Brasília, porque nós tínhamos a marcha dos prefeitos e aí o gabinete muito movimentado, né? E paralelamente a isso, uma pauta do agro que deixou todo mundo de cabelo em pé lá para conseguir articular as votações. E conseguimos aprovar esse projeto que eu relatei. Deixei um parecer bem bonitinho, bem ajustado para não ter problema. E agora o Ministério do Meio Ambiente não vai mais poder fazer essas palhaçadas dessas listas sem antes consultar o Ministério da Agricultura e o Ministério da Pesca e Aquicultura, quando se tratar, obviamente, de peixe, né? Agora, pelo menos, a gente coloca um pouquinho mais de razão, um pouco mais de luz e menos calor nesse debate.
0: Vamos falar um pouquinho de política. Nós recebemos na semana passada aqui o pré-candidato ao governo do estado, João Rodrigues, e que me chamou a atenção, ele durante a entrevista por diversas vezes citou teu nome, e a impressão que se tem é que ele tem um apreço muito grande por você. Depois até eu te encaminhei o material para te dar uma ouvida. Tens uma ligação muito boa com o João Rodrigues, né?
1: Tenho. O João é um amigo já desde quando ele era deputado e eu era assessor do Peninha. Eu sempre gostei muito de agricultura, muito antes de eu ser deputado, né, João? A minha raiz tá ali no Ribeirão Matilde, me criei plantando fumo, depois plantando cebola com o pai e a mãe. E aí o João, depois de ser deputado federal, ele foi secretário de Estado de Agricultura e eu gostei muito do trabalho que ele fez. E a gente foi conversando e se aproximando. Aí o Peninha, quando trouxe o Bolsonaro a Santa Catarina, levou também a Chapecó. O João Rodrigues organizou um evento maravilhoso lá no Parque de Exposições da EFAP e eu fui mestre de cerimônias naquele momento. Tenho um apreço muito grande pelo João, mas o João é meu amigo e daí quando elogios vêm de amigos a gente precisa desconfiar, né? Gosto demais do João, eu até fiquei meio sem graça com as palavras que ele colocou aqui, acho que deu uma exagerada, falou que eu sou o melhor deputado federal de Santa Catarina. Não sou, né? Tô começando agora a minha caminhada, tô dando os primeiros passos, ainda vou ficar bom nisso, viu, João? Mas não sou bom como ele diz que sou, né? Tamo agora trabalhando e aprendendo com quem tem mais experiência, né?
0: Agora, um cara muito legal. Agora a tua crescente em Santa Catarina, em cidades, tu pula de 50 e poucas cidades para mais de 100 municípios, para esse pleito eleitoral, para sua reeleição, isso significa trabalho, né, PC?

a base está muito mais solidificada, né? Em 2022, quando eu fui candidato, eram 56 municípios que nós tínhamos gente na rua entregando santinho, falando sobre o meu nome. Agora nós temos 152 municípios.

0: porque eu gosto de estar presente nas cidades. Quem me acompanha nas redes sociais consegue perceber que, cara, durante a semana eu tô em Brasília e final de semana eu não paro nunca para dar conta de atender essa turma. É muito bom tu mandar emenda parlamentar, destinar recurso, mas mais importante do que isso, eu acho que é a presença do parlamentar ali, para conversar com as pessoas. Por exemplo, eu estive em Laurentino nesse final de semana numa exposição de ovinos e caprinos e saí de lá com umas pautas que eu nem sabia que existiam para essa cultura e que vou começar a defender em Brasília. Eu vivo andando em lugares que não são muito muito assim do meu dia a dia para aprender mais. Tem deputado, João, que se elege, estufa o peitinho e acha que virou Deus, que baixou o Espírito Santo, ele passa a ser conhecedor de todas as coisas. E não é assim, eu sou exatamente o mesmo cara que eu era antes de me eleger, com o mesmo conhecimento. Eu preciso, como vou defender os catarinenses, tá no meio dos catarinenses e tem um monte de coisa que eu não vivi na minha vida. Vou representar essa turma também, por isso que eu sempre saio de Brasília e faço 12, 15, 18 municípios por final de semana para poder tá levando depois a Brasília as reivindicações. Então, ter mais municípios na base é muito bom, né? Pro projeto eleitoral, sem dúvida, mas te dá muito mais trabalho, né? Minha mulher, por exemplo, tá casada com um pedaço de papel, né? Tá lá em Brasília só com a certidão de casamento na parede, né? O marido tá na lida, na estrada.
1: E o bacana disso, né, Diogo? É que não é só agora. Esse guri corre desde que se elegeu, né? Geralmente político lembra que tem base, lembra que precisa aparecer no período eleitoral. E o deputado presente corre mais do que notícia ruim, eu acompanho pelas redes sociais.
2: Também no sábado à tarde conversava com o Rafa lá em Petrolândia, que estava lá no encontro de antigos também, sobre isso, de a gente ver nas redes sociais um senhorzinho lá de uma comunidade isolada do município lá, que ele disse: olha, eu nunca imaginei na minha vida que ia aparecer um deputado aqui, né? E às vezes aquele um, dois, três votos que recebeu lá na comunidade ou até naquela cidade, mas você vai lá que faz questão de agradecer, né?
0: Em Jardinópolis eu tive um voto, descobri quem é. Uma menina lá que não é muito da política, tanto é que não conseguiu convencer nem o namorado dela a votar em mim. A Eliane. E aí eu descobri quem ela é, porque ela já me falou antes da eleição que ia votar em mim. Gostou das minhas pautas, né? E aí eu fui visitá-la. Hoje, por conta daquele voto, daquela visita, a gente criou um grupo muito bom naquele município. É grandes coisas um deputado, né? Eu sou exatamente igual a qualquer outra pessoa e não vou ficar fazendo isso o resto da minha vida também, né? É uma missão, um projeto, daqui a pouco tô fora. Mas é legal porque tem gente, Diogo, que nunca apertou a mão de um deputado. A gente aqui na região acabou se acostumando já, né? Porque desde quando o João Matos era deputado, depois o Peninha, agora eu, a gente sempre teve um deputado aqui de Ituporanga, da região da Cebola.
1: Trabalhamos no rádio, né, Rafa? Alguma mão de deputado, Deus.
0: Exatamente. Mas tem gente que mora mais afastado, que nunca conversou com o deputado que vota a vida inteira em deputado, mas nunca teve a oportunidade de olhar para a cara dele, apertar a mão, fazer uma crítica, xingar, agradecer, sugerir. E eu quero ser esse deputado diferente, pra estar mais no fundo da grota, porque o meu voto também tá mais no interiorzão, né?
2: Fui pesquisar aqui pra ver onde fica Jardinópolis.
1: Onde é que é?
2: Eu não sei, não achei.
0: Fica ali perto de Quilombo, que tá, também pra ti não vai ajudar, né? Não. Perto de Santiago do Sul. Perto de Coronel Freitas, é no oeste catarinense, perto de Chapecó.
2: Então tá bom. Não, é lá no oeste. Agora, ô João, só ô Rafa, você falava das espécies invasoras ali e tem uma outra que a gente acompanha, não chegou, acho que aqui ainda, mas tá muito próximo aqui, o tal do javali.
0: Cara, não chegou ainda, mas tá chegando, tá? Eu tive faz duas semanas no sul do estado, lá também nós temos uma base bem legal. E o pessoal com o cabelo em pé, porque o javali tava só na serra e acabou descendo o Rio do Rastro, não sei se pelo asfalto ou pelo mato, mas já começou a invadir Orleans, Treviso, aquela região toda ali no sul do estado. E eles desceram a serra lá, vão descer aqui também, na Europa, o javali é da Europa, né? Lá eles não conseguem controlar, lá o estado, o poder público, auxilia, desburocratiza e eles não conseguem controlar essa porcaria que é o javali. E aqui, imagina, com a União, com o poder público trabalhando contra, colocando burocracia, quando um javali

0: infestar com alguma praga um chiqueirão, uma granja de suínos e comprometer a nossa sanidade animal para exportação de carne, aí o negócio vai ficar feio e tarde demais, tá? A gente tá alertando há bastante tempo, mas Brasília não se mexe.
1: Querido, obrigado, tô vendo aí.
0: Ah, beleza. Posso mandar um último recadinho? Só para dizer que começa hoje, João, aqui em Tuporanga, um programa muito legal que vai se estender durante a semana, que se chama Novo Olhar. As crianças da rede municipal e da rede estadual de ensino vão receber atendimento oftalmológico, vai ter teste de visão gratuito, um recurso que nós mandamos de Brasília para ser aplicado aqui em Tuporanga, vai ter exame de posicionamento ocular e essas crianças serão 2.000 atendimentos de hoje até sexta-feira. Essas crianças, quando identificada alguma patologia, algum problema, elas são encaminhadas para o médico oftalmologista que estará na escola atendendo para exame de refração, para ver qual é o grau do óculos, para dilatação da pupila, e as crianças vão receber gratuitamente o óculos. É um trabalho que eu vi em outros estados, fui atrás e tô trazendo para Ituporanga como um projeto piloto. Nessa semana, então, de hoje até sexta-feira, vai ter 2.000 atendimentos das crianças da rede municipal e estadual de ensino, e daqui 3 semanas ou 4, essa mesma equipe com os médicos volta a Ituporanga para entregar o óculos para a criançada que precisar. E aí, dando certo esse projeto aqui, que é piloto, a gente, a partir do ano que vem, começa a levar para os outros municípios também da região.
2: Que bacana,
0: tá bom?
1: Legal. Valeu. Os ouvintes mandando aqui, ó, sou fanzaça desse menino, do Rafael. É, o Honório Costa mandando abraço pro Rafael. Tem um ouvinte lá de Leoberto Leal que mandou, aqui em Leoberto Leal, viu? É, já chegou por aqui, ó. Tal do javali.
0: É? É, então. No freezer ou na roça?
1: Na roça.
0: Quando chega no freezer, tudo bem, né?
1: No na roça, é comendo milho por lá, segundo a ouvinte mandou por aqui.
0: Tá louco, coisa feia. Valeu, João, valeu, Diogo, um abraço pra você que tá ouvindo a sintonia. Pau.
1: Pau.
0: É pau.
1: É pau. Né?
0: Com geada ou sem geada, com frio ou sem frio, vamos arregaçar a manga e não vamos esperar por Brasília, vamos fazer a nossa parte.
1: Verdade.
0: Valeu,
1: é querido. Pé na estrada?
0: Fé em Deus e pé na tábua.
1: Ah, pé na tábua. João Sérgio volta ainda hoje com a gente aqui no nosso Café com o João, conversando aí com a equipe da Epagre. Já já tem mais informações aqui no nosso Bom Dia.
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1: No Bom Dia 7:18.
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1: GS Móveis, 7:19. 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

0: 21 minutos, nota de falecimento. Nazir Schussler Coelho, os filhos e familiares comunicam com pesar o falecimento de Pedro Coelho, ocorrido neste domingo, aos 67 anos de idade. O corpo está sendo velado na capela mortuária Jaime Mörder, em Petrolândia, onde haverá nesta segunda-feira, às 4 horas da tarde, a cerimônia de despedida, seguindo o corpo logo após para sepultamento no cemitério católico de Petrolândia. A funerária Santa Cruz comunicou o falecimento de Pedro Coelho. A família enlutada, nossas condolências.
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0: 7:23, Josué Eger, informações desta manhã de segunda, bom dia.
9: Bom dia, Diogo, a todos que estão conosco em sintonia, trazendo aí destaques e informações no seu rádio. Fala primeiro da Associação dos Municípios do Alto Vale do Itajaí, a AMAV, que foi homenageado durante a marcha Brasília em defesa dos municípios, a chamada Marcha dos Prefeitos, né? A Escola de Gestão Pública Municipal, a EGEM, fez homenagem aí à AMAV, né? A entrega foi realizada ao prefeito Cláudio Volney Sens Ossá, em comemoração aos 19 anos da escola. O certificado foi entregue também às associações e consórcios de municípios de outras regiões de Santa Catarina. A MAV também prestou homenagem e entende a importância da escola para o fortalecimento e principalmente capacitação dos servidores e pessoas ligadas à administração municipal, que podem trazer mais agilidade, mais celeridade também a todos os processos burocráticos dentro da administração. Então, a Associação dos Municípios do Alto Vale do Itajaí foi destaque também durante a Marcha dos Prefeitos a Brasília. Para falar aqui também da cidade de Vidal Ramos traz uma semana especial, uma semana diferenciada, porque é semana do empreendedor, né? E a semana do MEI, agora até o final dessa semana, até o dia 29 de maio, e traz cursos 100% gratuitos. E hoje, por exemplo, tem aí um curso sobre linhas de créditos voltados ao MEI, que vai ser com o Sicoob das 8 às 11:30 da manhã. Amanhã, terça-feira, consulta individual, consultoria individual em estratégia de marketing e vendas das 7:30 às 15:30. Na quarta-feira tem linha de crédito e soluções para fluxo de caixa voltado ao MEI com o Banco do Brasil das 9 às 3 da tarde e palestra sobre vendas no WhatsApp às 19 horas. Quinta-feira tem o programa Juro Zero para o MEI com a agência de microfinanças das 13:30 às 16:30 e na sexta-feira vai ser falado sobre linhas de crédito com taxas diferenciadas e abertura de contas isentas ao MEI com o Sicredi das 9 às 16 horas. Então, tá esse convite especial da administração. Todas essas capacitações vão ser realizadas lá na sala

0: do empreendedor em Vidal Ramos, semana do MEI em Vidal Ramos com muitas capacitações. Jogou? Daqui a pouco eu volto.
1: Josué Eger continua com a gente aqui no estúdio, vem aí a cotação agrícola.
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1: 7:26 no Bom Dia, cotação agrícola, preço da cebola com você, Josué.
0: Muito bem, segunda-feira de manhã, né? Sempre o agricultor também sabe que é necessário esperar aí a questão de mercado para ter um panorama de como vai ser a semana, só informando como que foi o fim da semana passada, né? Semana passada a cebola fechou aí com bastante dificuldade de comercialização a cebola aqui da região, né? Ela veio para casa aí de R$1,60, R$1,80, R$2, alguma coisa, mas daí é fora da caixa, fora do padrão aí, vendendo acima de R$2, mas é em média vem aí de 1,60 até R$2 o quilo da cebola, né? Repito, alguma coisa pode ser comercializada até acima, mas é algo até fora do padrão de mercado de 1,60 a R$2 o quilo da cebola. Fechou semana passada, Diogo.
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3: Ronaldo Coutinho com a gente, direto da Climaterra. 7:30 agora. Amanhecer de tempo bom aqui na nossa região da Cebola. Ronaldo Coutinho, previsão aí para esta semana, pra gente ir programando, organizando tudo, né? Bom dia.
5: Bom dia. É, o tempo segue no geral, com tempo mais para bom boa parte dessa segunda. Talvez alguma chuva, alguma coisinha possa ter. A máxima fica aí entre 18, 21, 17, 20 graus. Fica assim friozinho e com alguma chance de chuva entre a tarde ou a noite.

0: mantém a tendência de tempo com alguma chuva e período de melhora na terça-feira. Temperatura fica, primeiro dá uma subida, depois cai. E o tempo fica bom na quarta. Frio de manhã, talvez abaixo de 10 graus, e esquenta de tarde. Hoje também está frio. Na quinta-feira, frio de manhã entre 3 e 6 graus. E à tarde passa um pouco dos 18, 20. Na sexta também. Então é uma semana tipicamente de maio. O mais favorável alguma chuva entre a tarde e noite de hoje ou terça-feira. Da Climatea, Ronaldo Coutinho.
1: Tá falado, Ronaldo Coutinho, que retorna ao longo da programação Sintonia com a gente.
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0: No Bom Dia, 7:38.
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0: Seguimos com o nosso giro de notícias na manhã desta segunda-feira. Vamos ao Alfredo Wagner agora. Jonas Alves com a gente. Informações, hein? Da região de Alfredo Wagner, Bom Retiro, Angelina, Rio Rufino. Alô, Jonas, bom dia.
4: Bom dia para você, Diogo. Bom dia aos ouvintes do Bom Dia Sintonia desta segunda-feira. Neste momento, aqui em Alfredo Wagner, 10 graus, tempo nublado nesta manhã de segunda-feira, chegando com informações aqui no Bom Dia Sintonia. E Bom Retiro recebeu no último dia 23 de maio um evento muito bacana, que é o primeiro workshop e festival de bandas e fanfarras de Bom Retiro. Uma iniciativa que reuniu mais de 450 instrumentistas vindos de diversas cidades aqui do nosso estado. O encontro promoveu horas de troca de experiências, oficinas e apresentações públicas, fortalecendo a formação musical de jovens e maestros. A organização foi em parceria entre a Secretaria Municipal de Educação, Cultura e Esporte e a Associação de Bandas e Fanfarras aqui do estado de Santa Catarina. Diogo, outra informação importante também do setor econômico essa semana é a realização da semana do MEI, né? Que acontece de hoje, dia 25, até a próxima sexta-feira, dia 29 de maio, mobilizando as salas do empreendedor de Bom Retiro e também de Alfredo Wagner, em parceria com o Sebrae. Em Bom Retiro, a sala do empreendedor realiza atendimentos gratuitos voltados à regularização e declaração também anual do MEI, além de orientações sobre o programa Juro Zero e linhas de crédito. As ações ocorrem na própria sala do empreendedor, na Praça 7 de Setembro, e especificamente também no dia 27, no auditório da Câmara Municipal. O horário de atendimento é das 8 ao meio-dia e das 13h30 às 17 horas. Já em Alfredo Wagner, a sala do empreendedor também concentra suas atividades no mesmo período para dar suporte também aos microempreendedores. Os serviços totalmente gratuitos incluem também a formalização de novos negócios, regularização de débitos tributários diretamente na sede da sala do empreendedor, anexo junto também lá à Secretaria de Turismo do município de Alfredo Wagner.

0: informações para o Bom Dia Sintonia, Jonas Alves.
1: Valeu, Jonas. Boa semana, bom trabalho em nosso repórter Sintonia, trazendo informações da região de Alfredo Wagner nesta manhã de segunda-feira.
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1: 7:41 aqui no nosso Bom Dia, o nosso café desta segunda, João, é com você.
4: 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Eu recebo no café de hoje o Daniel Schmidt, coordenador do projeto Cebola, que é da EPAGRE, o pesquisador da EPAGRE, Claudinei Kurtz, e o presidente da Procesc, Jorge Sardo. Acontece na próxima terça-feira, às 19 horas, lá na Câmara de Vereadores de Embuia, Cebola, redução de custos e enfrentamento do El Niño. Daniel, bom dia, um prazer recebê-lo aqui, prazer receber todos vocês. O El Niño traz, de uma certa forma, uma preocupação muito grande, não só para a cultura da cebola, mas para as culturas de uma forma geral que precisam de sol. E, claro, as previsões indicam muito pouco sol num período longo. Isso pode acabar, de uma certa forma, prejudicando a produção agrícola, prejudicando o agro da nossa região, né? Bom dia, um prazer recebê-lo aqui.
6: Bom dia, João, também é um prazer estar aqui, né? Bom dia aos ouvintes da Rádio Sintonia. Claro que quando começaram a circular as notícias de que esse ano nós teríamos predominância do fenômeno El Niño, né? Preocupa, porque falo aqui especificamente da cultura da cebola, a gente já tem uma análise histórica, né? De muitos anos, e os anos de El Niño têm sido anos de menor produção. Se nós olharmos os últimos 40 anos, que nós temos aí uma avaliação muito... A EPAGRE tem avaliações de produção de cebola há mais de 60 anos, mas os últimos 40 anos nós temos análise da safra, não só um número, mas uma análise escrita lá do que aconteceu, né? E aí, se você colocar esses números numa tabela, num gráfico, você vai ver nitidamente que os anos de El Niño, eles são de menor produção e são de maior, inclusive, importação, né? São anos em que nós dependemos mais de importação. Tendo isso, e vindo a gente, após dois anos de safras ruins, né? A gente, juntamente com a EPAGRE, né? Juntamente com a Associação dos Engenheiros Agrônomos, a Associação dos Produtores de Cebola, né? Da Procesc, que o Jorge está aqui, a gente discutiu e pensou: vamos fazer uma campanha. Então, essa mensagem que você colocou aí dessa reunião na Embuia, na realidade, essa campanha ela vai acontecer em todos os municípios produtores de cebola aqui da região. Nós vamos fazer um seminário, né? Uma palestra, depende do local, vai ser à tarde, depende do município, vai ser à noite, né? Com alguns pesquisadores. Em alguns, nós vamos ter inclusive a participação de meteorologistas para falar dessa questão. Para deixar claro, porque sai muita mensagem, às vezes, né? Um pouco alarmista.

0: pistas, né? Para realmente deixar o produtor informado a respeito disso. E também, no outro viés, a questão de que, como nós viemos de duas safras de prejuízos para boa parte dos produtores, a nossa preocupação na questão de custos. Por que isso? Porque numa safra como essa, nessa última aí, nós que temos acompanhamento de safras de alguns produtores, né? Anotamos, acompanhamos, fazendo conta de alguns produtores, nós observamos que há produtores que conseguem produzir muito bem, né? Gastando em torno de 25 mil, por exemplo, por hectare, enquanto nós tivemos produtores que gastam 40, 45. Então, essa discrepância nós precisamos avaliar, precisamos discutir, precisamos mostrar esse produtor que existe tecnologia hoje para produzir de forma mais econômica, né? E isso é extremamente importante num ano como esse, em que boa parte dos nossos produtores estão descapitalizados, tiveram que muitas vezes até vender alguma coisa para poder investir na safra desse ano, ou então aumentar o seu endividamento para conseguir produzir. Então, nós vamos ter que ser cuidadosos diante de uma condição climática prevista adversa e diante de uma condição econômica que requer cuidados. Então, essa é a proposta dessas três entidades, né? Da IARE, da EPAG e da PROCESC, de passar essa mensagem através dessa campanha que vai acontecer nesses seminários.
1: Claudinei, a gente já notou de que esse ano a produção deve diminuir, não falo em termos de toneladas por hectare, mas diminuir a área plantada e diminuir a tradicional plantação de cebola no dedo, indo para o plantio direto. O plantio direto, ele já acaba se tornando uma economia no começo da safra, né?
2: Bom dia, João. Bom dia, ouvintes da Rádio Sintonia. Sempre é um prazer, né, estar convosco, com vocês, né, nesse programa. Sim, João. Existe, como o Daniel comentou, né, nesses eventos, nesses seminários municipais, a gente vai abordar vários temas, né, relacionados à atividade da cultura da cebola, né, em que nós vamos participar e outros colegas, né, eu trabalho mais especificamente na área de solos, de fertilidade e adubação, mas também os colegas que trabalham com a parte de manejo, pragas e doenças. Então, cada um vai expor aquilo que é possível, né, dentro dessa condição adversa, bem como, né, a situação econômica que vem passando, né, o cebolicultor nos últimos dois anos, aquilo que é possível fazer, um manejo mais assertivo da produção, de modo a diminuir custos, né, e ter uma produção de uma safra, vamos dizer assim, sem grandes problemas, ou pelo menos minimizar problemas. Essa questão que você coloca, né, claro que o sistema de semeadura direta, né, vem ampliando na região e isso, claro, é em função da economia da mão de obra. Então, o produtor tem buscando várias alternativas, né, nesse sentido. Uma delas é isso em função da falta de mão de obra e também baixar custo, né? Mas existem várias outras medidas que podem ser adotadas. Então, com relação ao manejo, né, o que a gente poderia, de uma forma geral, uma delas, né, como o Daniel colocou, em função dessas adversidades climáticas, o produtor vai ter que estar bem antenado em relação, por exemplo, à população de plantas, né? A gente veio de uma safra muito boa, uma condição climática muito favorável, né? Grande parte dos produtores tiveram produtividades aí 20, 30% maior do que era a nossa média, né? Então a gente vai passar por uma condição bem diferente, né? Com menos luminosidade, temperaturas mais altas, menos amplitude térmica, né? A cebola é uma cultura que, se tiver dias quentes, noites mais amenas, ela vamos dizer assim, responde bem a isso, e num ano de El Niño isso muda, né? Isso acaba tendo diferença. Então tem que diminuir a luminosidade e com essas condições que eu acabei de falar, por exemplo, população de planta tem que ser uma população adequada, né? Não pode ser maior do que ele vinha trabalhando. E na semeadura direta é um cuidado que tem que o produtor tomar, mas isso, né, hoje a gente tem máquinas adequadas, tem pessoal especializado.

0: também que está trabalhando com isso. Outros aspectos, né, em relação à área que eu trabalho mais, que é a questão da adubação. Então, na questão da adubação, né, e do manejo do solo, existe várias práticas aí que o produtor pode adotar de modo a reduzir custo e também enfrentar esse ano mais chuvoso, né? Algumas delas, né, que nós podemos citar, por exemplo, ele fazer uma adubação mais parcelada, por exemplo, nitrogênio, que é um dos nutrientes de mais difícil manejo, né? Se tiver chuva muito intensa, ele vai ter que parcelar mais essa adubação para ter menos perdas. Ele pode adotar fontes de nitrogênio que são mais baratas, por exemplo, como uma fonte amoniacal, como a ureia, que ela perde menos do que uma fonte nítrica de nitrogênio, que é mais cara e ela lixivia mais, perde mais quando chove intensivamente. Então são várias práticas nesse sentido, fontes, né, alguns nutrientes, por exemplo, como enxofre, como boro, próprio potássio. O produtor vai ter que ficar de olho, porque são nutrientes que acabam lixiviando com a água da chuva e talvez ele vai ter que repor e acompanhar isso mais de perto. Então isso são várias práticas, né, que a gente vai estar abordando, né, nesses eventos, nesses seminários, instruindo, né, os produtores a usar esse manejo mais adequado. Da mesma forma, né, os colegas pesquisadores da área de fitossanidade vão estar colocando, né, por exemplo, o manejo de doenças, que provavelmente intensifica doenças no ano mais chuvoso, mais umidade, as doenças são mais intensivas e acaba acontecendo com maior frequência. Então, a gente tem hoje várias pesquisas aí que mostram, né, qual o produto mais adequado, qual um manejo mais assertivo, mais eficiente para enfrentar esse tipo de situação e quais doenças vão ocorrer com mais frequência também.
1: Jorge Vaz, do presidente da Prosesc, eu acho que é um momento certíssimo de se fazer esses encontros, né, porque existe essa preocupação. Nós, como disse o Daniel, como disse o Claudinei, nós já estamos vindo numa sequência difícil por produtor de cebola. Se nós tivermos mais um agora, muitas vezes até podem abandonar a cultura, né, Jorge? Bom dia, um prazer recebê-lo aqui.
2: Bom dia, João, bom dia aos ouvintes da Rádio Sintonia, agradecer desde já para estar abrindo as portas aí pra gente de novo, né? Com certeza, né, João, nós estamos, a gente fala 2 anos aí que o nosso produtor tá no prejuízo, né? Mas na verdade, se nós analisarmos, já é o terceiro, né? Porque 2023 nós já tivemos as enchentes ali que já prejudicou muitas lavouras ali, né, devido às condições climáticas, né? E tudo indicando que esse ano é mais um ano, né, de problema, né? Então o nosso agricultor, ele tá num ponto que ninguém pode mais errar. Nós não podemos mais errar. Então aí entra a EPAGRE, né? A gente agradece a EPAGRE tá fazendo esse seminário para estar orientando, né, os nossos agricultores para economizar, né, para tentar reduzir os custos, né? Hoje é como Daniel falou, eles têm dados aí de agricultores que conseguem produzir a cebola com um baixo custo, né? E já tem aqueles que investem bastante. Então, é um ano que tem que pensar que não é produzir 50, 60 toneladas de cebola, mas é fazer uma produção mediana, né? Onde investir menos para tentar colher um produto com qualidade, né? A gente sabe que ano de chuva é complicado, né? Então, vai começar esse seminário lá pela Embuia, né? Agradecer a EPAGRE por estar. E a gente vai tentar mobilizar os agricultores para estar participando, né, desse seminário, porque precisamos, né? Como eu falei, nós não podemos mais errar, né? Se der mais uma safra ruim aí, muitos agricultores vão ter que deixar da sua atividade e procurar outra coisa, né? Porque não tem mais como aguentar, né?
1: Daniel, já tem uma agenda definida, por exemplo, dia 2, terça-feira em Embuia. Já tem outros municípios mapeados, até para que o ouvinte possa já ir se programando, senão daqui a pouco parece que eu estou vendo o povo indo tudo para Embuia. Porque é o momento de participar, é o momento de ouvir, é o momento de trocar experiência, né?
3: Sim, mas se o povo for para Embuia, Embuia recebe todo mundo muito bem, né? Eu trabalhei em Embuia 3 anos e foi muito bom. A brincadeira à parte, sim, a gente tem, tá? Depois nós vamos até divulgar e através aqui, até a campanha, a Rádio Sintonia está participando, uhum, né? Na verdade, nós começamos nessa sexta-feira, o primeiro nós temos, na verdade, nessa próxima sexta-feira agora, à tarde, em Atalanta.
0: né?
1: Sexta agora.
3: Sexta agora. Uhum. E aí a gente tá marcando. Eu não.

0: Câmara deveria talvez ter preparado, mas não tem todos aqui, uhum. E até nem todos estão ainda marcados, tá? A campanha vai agora do dia 20, mais ou menos, nós definimos mais ou menos, até 20 de junho, né? E através aqui da rádio e nos municípios nós vamos divulgar, vai ter chamadas aqui, né? Contamos com essa colaboração já acertada aí com a rádio é parceira nossa nisso, né? A ideia é de que, claro que é uma questão de economia, as pessoas dizem, ah, então não vamos aplicar os produtos. Não, não é isso, é buscar a eficiência.
1: Aplicar o produto certo na hora certa.
0: Exatamente.
1: E sem exageros.
0: Isso, exatamente, né? E num ano em que a gente tenha essa perspectiva, que nós até agora sabemos que há um grande chance, né? De ocorrer o El Niño, mas nós não sabemos se o período chuvoso vai acontecer agosto, setembro, quando, por exemplo, a cebola está na formação principalmente da parte vegetativa, isso causa um tipo de problema. Se as chuvas são mais no período mais tardio, lá em outubro, novembro, na época da bubificação, aí a gente sabe que o problema é outro, né? A dificuldade é outra, não tem mais bacteriose, não tem mais dificuldades. Então, até isso nós temos certa dificuldade, né? E a gente quer manter, digamos assim, com apoio do CIRAM, que é o centro da EPAG especializado nessa questão ambiental, e na verdade é o centro do governo, né? Que apoia a defesa civil também, essas informações e passar ao longo da safra essas informações de maneira oficial, sem alarmismo, sem aquela questão que muitas vezes cria, de alguma forma, desconforto para o produtor, preocupação excessiva. E o produtor sofre realmente muito com isso, né? Ele tem. A agricultura é uma indústria a céu aberto, então ela todas as vezes chega em determinado momento, todo o recurso que o produtor tem está exposto lá a uma intempérie, né? E aí aquele momento é um momento realmente de preocupação. Então a gente vai procurar com isso passar essas informações agora e criar um mecanismo aí de que nós ao longo da safra vamos tá informando o produtor. E aí, claro, a gente conta muito com o apoio, né, do rádio, né, dos órgãos de comunicação, e caso também da rede social, né, para que a gente possa passar essas informações para o produtor fazer esse cuidado da sua lavoura da melhor maneira possível, né? Com a tecnologia que nós temos, que foi desenvolvida aqui na nossa região, né? Nós temos tecnologia, nós somos uma das regiões do mundo que consegue produzir cebola numa condição climática bastante adversa já, né? Muita gente que vem de fora, vem de outros locais para cá, mas vocês produzem cebola num local que chove 1.400 milímetros anualmente. A gente, olha, a gente produz, nossos materiais são adaptados para isso, tal, né? Porque normalmente a produção de cebola ocorre em regiões semidesérticas, né? Como é o sul da Argentina, o Chile, a Espanha, a Califórnia, a África do Sul, a maior parte da produção mundial, a Holanda, chove 800 milímetros, né? Então, o nosso produtor já tem um conhecimento, já tem um certo domínio de produzir nessa condição aí que nós temos aqui. E como eu digo, toda a tecnologia que foi desenvolvida aqui na região, ela foi desenvolvida aqui, né? Não é à toa que a gente hoje tem essa condição de ser o maior produtor de cebola do Brasil, é porque nós temos tecnologia própria. É um grande, temos variedade própria, temos essa tecnologia própria desenvolvida aqui na nossa região. E isso hoje é uma fortaleza para a gente enfrentar essa condição climática adversa que tá vindo pela frente.
1: Muito bem, muito obrigado ao Daniel Schmidt, ao Claudinei Kurtz, também o presidente da Procesc, o Jorge Sarto. Vamos falar muito a respeito disso, né, Diogo? A gente quer que o agricultor se dê bem. Só isso, vai, querido. Vai até mais café.
2: Até veio uma ouvinte que mandou aqui, e aí já é um outro assunto por uma outra hora, daqui a pouco acontecer isso, a migração de cultura, né? Ela, por exemplo, mora em uma cidade, plantava cebola, já disse que vai morar em outra cidade da região para começar a plantar fumo agora, né? Para plantar o tabaco, essa migração, né, de cultura, mas deu um assunto para um próximo café.
1: É uma coisa assim, né, Diogo? Antes o fumicultor fazia uma safra por ano. Tem fumicultor fazendo três. Daqui a pouco a lei da oferta e da procura pode também acabar prejudicando o próprio fumicultor. Amanhã tem mais.
2: Amanhã tem mais café. Bom dia aqui na programação da sua sintonia.
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0: Dionísio dos Santos está chegando com a gente nesta manhã de segunda. Alô, Dionísio.
1: Diogo, bom dia, Diogo. 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
0: Tá falado então, valeu, Dionísio. Até o recadão aqui do nosso Bom Dia nesta segunda-feira. Boa semana pra você, amanhã a partir das 5 de maio. Bom dia, sintonia por aqui. Adriano Coelho tá chegando pra te fazer companhia nesta manhã. Vem aí dicas do repórter da economia, notícias de polícia e muito mais. Então, hoje é Josué Egger que traz aí as dicas do repórter da economia. Eu vou lá na cozinha tomar meu cafezinho agora, comer meu bolinho de carne, a minha coquinha.
2: Só jogaram com dois a mais, né?
0: Por quê?
2: O árbitro e que o cara foi expulso do Flamengo ainda.
0: É, o Carrascal?
2: Carrascal.
0: Não foi falta?
2: Foi na bola. Na bola da bochecha. Ele foi pegar a bola da bochecha do rapaz. Que é isso?
0: Eita, nós. Valeu, gente. Boa semana.

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0: Chegando.
2: Adriano Coelho.
0: Alô, alô, segunda-feira. Hoje é 25 de maio de 2026. Hoje é dia da indústria. Hoje também é dia do massagista. São as datas impactantes da nossa sociedade e a gente anuncia também no rádio. Dia da indústria, dia do massagista. Manhã da 94 já no ar. Bom dia para toda a equipe. Bom trabalho a quem tá aqui no rádio. Para te deixar bem informado, nós temos uma baita equipe. A todos os companheiros e companheiras aqui de trabalho, nosso desejo de uma boa semana também, de muita saúde, muito trabalho positivo no rádio. E bom dia para você, ouvinte ligado aqui no interior, na cidade, nos bairros, no trabalho, no descanso, para quem no carro nos dá uma carona, na internet, no aplicativo nos acompanha. É para você, ouvinte, em qualquer lugar desse mundão, onde quer que você esteja, tá ligado ou ligada, aqui na sintonia, com carinho.
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0: É o nosso desejo de um bom dia.
4: Bom dia.
0: Boa semana. Daqui a pouquinho tem previsão do tempo, os destaques dos portais de notícias, atualizar as informações para você ligado na sintonia. Começamos às 8:04 ao som de Ícaro e Gilmar, participação de Panda.

legal. Abrimos o programa aqui na Sintonia FM. Bom dia! Ao som da paixão de peão e que pescar que nada, com participação do Panda. Valeu, Ícaro e Gilmar. Já tô com trilha de previsão do tempo para te informar o que diz Ronaldo Coutinho. Segunda-feira pode ter alguma chuva, máxima hoje não ultrapassa os 21 graus, variando de 17 a 20 graus. Clima friozinho, com chance de chuva entre a tarde e a noite, viu? Hoje, além do frio, também estão com possibilidade de chuva, período de melhora. Na terça-feira também, da mesma forma. Quarta-feira, frio pode ser mais intenso pela manhã, talvez até abaixo de 10 graus e esquentando à tarde, segundo nos informa Ronaldo Coutinho nesta segunda-feira, dia 25. Nós estamos neste momento em Ituporanga com 13 graus. A temperatura máxima hoje, como diz o Ronaldo aí, não vai passar muito aí, pertinho de 20, próximo a 20 graus, a temperatura máxima para este dia, para esta segunda-feira. 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
0: Tá lá no portal de notícias da Sintonia FM. Idoso de 90 anos fica ferido após colisão entre carros em Ituporanga. É um dos destaques. Tá no sintonia.fm.br. Tem muito mais que você acompanha pelo rádio e também lá no sintonia.fm.br, viu? NSC, fim da escala 6x1, será votada nesta semana. Vejo que já é consenso e o que está em aberto para essa deliberação. Também é manchete em todo o Brasil. No Globo.com desenrola. Começa uso do FGTS para renegociar dívidas. É o principal destaque. E também no R7 fala o mesmo, viu? FGTS libera 8,2 bilhões para quitar dívidas no programa Desenrola a partir de hoje. São os destaques principais da imprensa nesta manhã de segunda-feira, 25 de maio. Daqui a pouquinho a gente acompanha e atualiza aqui as manchetes

0: Nota de falecimento. Nazir Schüssler Coelho, os filhos e familiares comunicam com pesar o falecimento de Pedro Coelho, ocorrido neste domingo aos 67 anos de idade. O corpo está sendo velado na capela mortuária Jaime Meurer, em Petrolândia, onde haverá nesta segunda-feira às 16 horas realização da cerimônia de despedida, seguindo logo após para sepultamento no cemitério católico de Petrolândia. A funerária Santa Cruz comunicou o falecimento de Pedro Coelho. A família enlutada, nossas condolências.
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1: Na sintonia, bom dia pra você. Hora de ouvir manchetes policiais, 8h30.
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1: 8h30, 9h, o João vai estar de volta e atualiza as notícias. E o que será hoje? Destaque nos fatos policiais, João. Bom dia.
2: Muito bom dia. Bom dia para você, Adriano. Bom dia a todos que nos acompanham. Um casal é suspeito de tentativa de homicídio em Petrolândia. Motociclista morre em colisão com caminhonete na BR-282 em Bom Retiro. É hora de ouvir o Evandro Wagner, direto do supermercado Wagner, no Girassol. Fala aí, Evandro.
3: Economia que dá gosto de ouvir é na segunda da...

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1: Quatro homens são presos após roubo contra entregador de bebidas. Colisão deixa dois idosos feridos em Ituporanga. É hora de ouvir a Lúcia, direto da Luau Kids. Alô, Lúcia, bom dia, bom dia.
2: Bom dia.

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1: Valeu, minha querida Lúcia. Adriano, 9 da manhã, fatos policiais. Até já.
2: Até já, João. Às 9, fatos policiais. 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E o Evandro Wagner mandou um brinde pra gente sortear. 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
1: 8:40.
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0: Nota de falecimento. Nazir Schisler Coelho, os filhos e familiares comunicam com pesar o falecimento de Pedro Coelho, ocorrido neste domingo aos 67 anos de idade. O corpo está sendo velado na capela mortuária Jaime Meurer, em Petrolândia, onde haverá nesta segunda-feira às 16 horas realização da cerimônia de despedida, seguindo logo após para sepultamento no cemitério católico de Petrolândia. A funerária Santa Cruz comunicou o falecimento de Pedro Coelho. A família enlutada, nossas condolências.
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0: 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João Sérgio, atualiza pra gente fatos policiais desta segunda-feira ao vivo, João.
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0: 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Valeu!
1: 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E um motociclista de 36 anos ficou ferido após uma colisão envolvendo moto e uma caminhonete na tarde deste domingo em Pouso Redondo. O acidente foi registrado às 14h40 na BR-470, na região da Serra da Santa. E um incêndio atingiu uma residência de madeira na tarde de sábado em Rio do Sul por volta de 4h40 na rua 1º de Maio. Segundo o Corpo de Bombeiros Militar daquele município, ao chegar no local, a equipe confirmou um incêndio em uma casa de aproximadamente 120 metros quadrados. Conforme os bombeiros, as chamas atingiram cerca de 60% da edificação. Para esse combate e extinção, foram utilizados cerca de 600 litros de água. E dois homens ficaram feridos após o desabamento de um rancho de madeira na manhã de sábado em Taió, aqui no Alto Vale. A ocorrência foi registrada por volta de 11h30 na estrada geral da comunidade de Ribeirão Cachoeira. Segundo o Corpo de Bombeiros Militar de Taió, que atendeu a ocorrência juntamente com o SAMU, no local os socorristas constataram que a estrutura havia desabado sobre duas vítimas. Um homem de 59 anos foi encontrado consciente e orientado com sinais vitais estáveis. Ele relatava fortes dores na região da coluna lombar. Para o atendimento, os bombeiros realizaram a retirada de madeira com o uso de uma motosserra. Em seguida, a vítima foi imobilizada em maca rígida e conduzida ao hospital. A segunda vítima, um homem de 27 anos, estava sentado ao lado do galpão, também consciente e orientado. Ele relatava fortes dores na perna esquerda, com suspeita de fratura de fêmur. O homem também apresentava ferimentos na região do rosto, com sangramento e suspeita de traumatismo crânioencefálico leve. A equipe do SAMU, com apoio dos bombeiros, realizou a imobilização da vítima, que foi conduzida ao hospital. E uma colisão entre dois veículos deixou duas pessoas feridas no início da noite deste domingo em Agrolândia. O acidente foi registrado por volta das 18h18 na estrada geral da localidade de Três Barras. Segundo o Corpo de Bombeiros Militar, a ocorrência foi atendida pela equipe lá de Trombudo Central. No local, os bombeiros constataram que o acidente envolveu uma Fiat Strada e uma Ford Export. A Fiat Strada era conduzida por uma mulher de 51 anos. E tinha como passageiro um homem de 47. Ambos não sofreram ferimentos e permaneceram no local. Já no Export, que era conduzido por um homem de 43 anos, que estava consciente e orientado, mas apresentava um ferimento na região frontal da cabeça. A passageira da frente, de 32 anos, também estava consciente e orientada. Ela apresentava um ferimento na mão direita e relatava dores na região do abdômen. No banco traseiro estavam duas meninas, uma de 11 e outra de 17, que não apresentavam queixas de ferimentos aparentes no momento do acidente. E uma residência foi destruída por um incêndio na noite de sábado em Vitimar Sum, aqui no Alto Vale, na localidade de Caminho Butinga, por volta de 9h30 da noite. O incêndio foi atendido pelos bombeiros voluntários de Presidente Getúlio, de Vitor Meireles, com apoio do caminhão pipa do município de Vitimar Sum. No local, as equipes encontraram uma residência mista

Tomada pelas chamas. O imóvel tinha aproximadamente 210 metros quadrados e toda a área foi atingida pelo fogo. Para o combate às chamas e o trabalho de rescaldo, os bombeiros utilizaram cerca de

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0: 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É hora de ouvir o Jean, direto da Agroterra. 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
0: 9:15 da manhã. A polícia militar prendeu 4 homens suspeitos de envolvimento em um roubo contra um entregador de uma loja de bebidas. A ocorrência foi registrada às 7 da noite de sábado. Segundo a polícia militar de Rio do Sul, a loja recebeu um pedido para compra e entrega de cerca de R$ 500 em bebidas alcoólicas, energéticos, gelo e cigarro. No entanto, ao chegar no endereço indicado, o entregador foi abordado por 4 homens que anunciaram o assalto. A polícia militar foi acionada e, quando as viaturas chegaram ao local, os policiais conversaram com a vítima. Durante o atendimento, o entregador apontou os possíveis autores que estavam nas proximidades junto com outras pessoas. Os suspeitos foram abordados e reconhecidos pela vítima, e diante dos fatos, os 4 receberam voz de prisão e foram encaminhados à delegacia de polícia para os procedimentos. E um motociclista de 26 anos

0: Anos morreu após uma colisão envolvendo uma moto e uma caminhonete na BR-282 em Bom Retiro. O acidente foi por volta das 3 horas da tarde de ontem no KM-159 da rodovia, próximo aos silos da Cravil. De acordo com o Corpo de Bombeiros Militar, a ocorrência envolveu uma Honda CB500X com placa de São José e uma Fiat Strada com placas de Agronômica. Quando as equipes chegaram ao local, a caminhonete estava fora da pista, cerca de 6 metros da via, sem ocupantes. Já a motocicleta foi encontrada no acostamento. O condutor da moto, de 26 anos, foi encontrado já sem vida. O motorista da caminhonete, 75, e a passageira, de 72, estavam conscientes e orientados. Ambos foram avaliados pela equipe do SAMU de Bocaina do Sul e encaminhado para atendimento médico. A Polícia Rodoviária Federal também esteve no local. E uma colisão envolvendo 2 veículos deixou 2 pessoas feridas no início da noite deste domingo aqui em Tuporanga. O acidente foi por volta de 18h20 na rodovia Prefeito Virgílio Scheller, no bairro Gabiroba, em frente à Chapeação Frutuoso. Segundo o Corpo de Bombeiros Militar, no local foi constatado que o acidente envolveu um Audi Q3 branco e um Gol prata. O Audi foi encontrado abandonado em um ponto próximo ao acidente. Conforme as informações repassadas às equipes, o condutor teria deixado o local antes da chegada das guarnições. No Gol estavam 2 ocupantes. O condutor, um homem de 90 anos, foi encontrado sentado dentro do veículo, consciente, orientado e comunicativo. Ele apresentava ferimento no rosto e relatava dor no lado esquerdo do tórax e no ombro esquerdo. A passageira, uma mulher de 77 anos, também estava consciente, orientada e comunicativa. Ela relatava dor na região cervical. As 2 vítimas receberam atendimento pré-hospitalar no local e foram encaminhadas ao pronto-socorro do Hospital Bom Jesus. Uma mulher ficou ferida por golpes de faca durante a tentativa de homicídio registrado na manhã de sábado na comunidade de Alto Três Barras, em Petrolândia. A Polícia Militar foi acionada por volta das 10 da manhã para atender a ocorrência. Segundo as informações repassadas, um casal teria atentado contra a vida de um homem de 30 anos e de uma mulher de 52, utilizando uma arma de fogo e uma faca. Durante a ação, a mulher foi atingida por golpes de faca. Na sequência, também houve disparos de arma de fogo, mas ninguém foi atingido pelos tiros. Após o crime, os suspeitos fugiram em uma caminhonete Amarok. A Polícia Militar realizou buscas na região, porém, eles não haviam sido localizados. A mulher foi encaminhada para atendimento médico e estava em estado estável. A motivação da ação criminosa não foi informada. A Polícia Civil e a Polícia Científica estiveram no local, colheram as informações e agora a Polícia Civil investiga esta tentativa de homicídio registrada em Petrolândia no sábado. 9h20, meu querido Adriano Coelho, é isso, esse foi final de semana, movimentado no Alto Bar do Itajaí, teve de tudo um pouco.
1: De tudo um pouco, verdade. Obrigado, João, 9h20. Fiquei devendo anunciar aqui quem ganhou o brinde lá do supermercado Wagner, né? E tá aqui, Bernadette da Cruz Andrade faturou o brinde lá do supermercado Wagner do Girassol, que durante após manchetes policiais eu anunciei, né? Quem participava aqui ia concorrer a um brinde especial, que é um kit limpeza bio, e a ganhadora foi a Bernadette da Cruz Andrade da Vila Nova e Tuporanga, tá bom? 9h21, fatos policiais com João Sérgio de volta amanhã.
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para o pessoal do restaurante Rolling do Cerro Negro. Abraço para todo mundo aí. Bom dia. Manda música para o Márcio Borges, do bairro Nossa Senhora de Fátima. É, abraço, Marionei Almeida mandando. É, Regiane Alain Scheit, de Fazenda Boa Vista, em Buia, ouvindo todas as manhãs a gente. Vai um grande abraço também, obrigado pela audiência. Hoje é segunda, é dia de ouvir destaque e artista da região. E o Vando Bento de Rio do Sul canta no rádio Caminhos do Sul, destaque da região hoje.

0: Legal, hein? 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
1: Pontualmente 9:30 da manhã, vem aí o Momento de Amor e Fé. Deixa eu mandar um abraço aqui pra Adriana Fermiano. Tá na costura, o radinho ligado na sintonia. Bom trabalho, bom dia. Abraço pra Adriana Fermiano. Bom dia, mandar um feliz dia da costureira pra todas as costureiras. Também sou uma costureira, pois tem dias bons e dias difíceis, viu? Pois bem, quem costura é sempre escutando a sintonia. Olha só, ó, bom costurar ouvindo a sintonia, diz a mensagem. Parabéns a todas as costureiras. Nós antecipamos aqui, inclusive com o sorteio na sexta-feira, né? Nós vemos lá na Gabiroba, confraternizando. Obrigado a todas as costureiras que sempre nos dão a companhia, né? No dia a dia. Bom trabalho, seja aí na Overlock, em qualquer máquina que você trabalha aí, mas tá na lida. Nosso abraço e carinho. Gisele Marian, de Alto Garrafão em Buia, fã número 1 da sintonia. Bom dia pra amiga Gisele. Manda música pras primas Maria, Michele, Kemily e Stephanie de Águas Negras e Tuporanga, pro namorado João Marcos também. Bom dia pra Gisele, pro João Marcos, pra todos.

0: mundo aí. Bom dia, Marileia Pereira Zancanella. Mandando um bom dia pra Regina. Regiane Alainscheit de Fazenda Boa Vista, em Buia, ouvindo a gente todos os dias também. Vai o nosso abraço, carinho, agradecendo a companhia, a audiência. Bom dia pro Márcio Borges, para Marionei Almeida, pessoal que tá nos ouvindo, muito obrigado pela companhia. Na sintonia, vou fazer o seguinte, vou trazer o momento de amor e fé, daqui a pouquinho tem mais música no rádio. 9:32, hoje de Alfredo Wagner, momento de amor e fé.
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2: Caríssimos irmãos, amigos ouvintes, a igreja celebra hoje memória da bem-aventurada Virgem Maria. Ó feliz Virgem que geraste o Senhor, ó Santa Mãe da Igreja, dessa igreja que nos alimenta com o Espírito do seu Filho Jesus Cristo. Recebemos de Jesus Maria por nossa mãe e mãe da igreja, como descreve João no capítulo 19, versículos de 25 a 34. Amamos, honramos e veneramos Maria, a mãe do nosso Senhor e Salvador Jesus Cristo e nossa mãe. Louvado seja nosso Senhor Jesus Cristo, para sempre seja louvado.
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1: Nota de falecimento. Nazir Schistler Coelho, os filhos e familiares comunicam com pesar o falecimento de Pedro Coelho, ocorrido neste domingo aos 67 anos de idade. O corpo está sendo velado na capela mortuária Jaime Meurer, em Petrolândia, onde haverá nesta segunda-feira às 16 horas realização da cerimônia de despedida, seguindo logo após para sepultamento no cemitério católico de Petrolândia. A funerária Santa Cruz comunicou o falecimento de Pedro Coelho. A família enlutada, nossas condolências.
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primeiro aninho de vida, que Deus abençoe, amorzinho da família toda, hein? Parabéns. Bom dia. Alô pras meninas da Mileva Estopas, alô Valqueira, Milena e Lorena. Bom dia, obrigado pela companhia. Bom dia, Nilson Sebo, chimarrãozinho. Tá lá no Indaiá Petrolândia ligado, Nilson. Bom dia. Cíntia Camila da Vila Nova, pra todas as costureiras desse Brasilzão. Uma delas tem, deixa eu ver aqui, uma delas tem um dia bom, um dia ruim, mas é muito bom costurar, agradeço todo dia por essa profissão. Sônia de Lima de Petrolândia manda parabéns pra neta Vitória, um alô pra Maria, pro seu Nelson de Lima também lá em Agrolândia, bom dia sim, sintonia Santolina, Schaefer da Silva de Imbuia, mandando pra dona Isolde Bogo, ela lembra de mim, de coração, obrigado, quero mandar para os netos gêmeos Otávio e Yasmin também, e pra Vanderléia Pereira Rassi, tá bom, um abraço pra Santolina, abraço pra Isolde, sempre ligada com a gente. Bom dia, Inês, lá de Garrafão em Buia, mandando para o neto o Brian. Ô, Brian, é hoje aniversário, é lá em Brusque, parabéns pro Brian e para os vizinhos, filhos, para o Elídio e a amiga Camila, pra afilhada Moa, pra vocês da rádio, bom dia pra todos. Bora curtir Banda Elite!

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2: Nota de falecimento. Os familiares comunicam com pesar o falecimento de Hilda Haskell Conaco, mais conhecida como Dona Dinha, ocorrido nesta segunda-feira aos 88 anos de idade. O corpo está sendo velado na capela mortuária de Alto Rio Engano, em Buia, onde haverá nesta terça-feira, às 10 da manhã, a realização da celebração dos funerais, seguindo logo após para o sepultamento no mesmo local. Os familiares comunicam com pesar o falecimento de Hilda Haskell Conaco, mais conhecida como Dona Dinha. A família enlutada, nossas condolências.
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1: A Secretaria de Educação de Itaporanga já investiu mais de R$800 mil em reformas, manutenções e melhorias nas escolas e centros de educação infantil da rede municipal desde fevereiro. Segundo a secretaria, o trabalho começou com o levantamento das principais necessidades estruturais das unidades, priorizando os pontos mais críticos para garantir ambientes seguros e adequados aos alunos. Também estão sendo realizadas melhorias em pisos, parte elétrica, aparelhos de ar-condicionado, calçadas e áreas de circulação. De acordo com a pasta, as unidades da rede municipal estão todas no planejamento, mas as obras seguem uma ordem de prioridade conforme a necessidade de cada escola. O repórter Sintonia volta às 11 horas da manhã. 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
3: 10:02.
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2: Olha, tem um cachorro sumido e os tutores aí estão atrás do bichinho, viu? O nome dele é Peter. Ele tá perdido desde o dia 24. No evento de carros antigos lá em Petrolândia. Ele usa medicamentos, inclusive, se você conseguir a informação, é aquele cachorro estilo Border Collie, né, o Diogão? Acho que esse posso mencionar, é próximo a Border Collie a raça. Com pelagem preta predominante, com parte branca e ainda no focinho caramelo. Se você sabe onde está esse cachorrinho, entre em contato. Pode ser com a rádio, a gente repassa aos tutores dele. Como fala do encontro de antigos, possivelmente esse cachorro subiu lá em Petrolândia, tá bom? Se você tem informação, nos comunique.
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2: Que bênção! Bom dia, Arno Alain, tá tomando chimarrãozinho, tá acompanhando a rádio, um abraço, bom dia, mandando alusão pros ouvintes, pros amigos e pra família também. Bom dia, Nilda Bauer, mandando música para os Marina Yupa, pra Luciane Reintz, pelo dia da costureira. Dia lindo pra todas as costureiras, abraço pra você, Adriano Coelho também. Bom dia, abraço pra Nilda. Nilson Sebold, pro amigo Lorival Furlan, do Alto Braço Perimbó, abraço. Aí Nilda mandando música para o Alexandre Bruder. Ele tá de aniversário hoje, parabéns a Alexandra Bruda, né? Que hoje tá de aniversário, pra ela parabéns, toda a felicidade do mundo. 10:09, Zé Neto e Cristiano.
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1: Previsão do tempo é com ele, Ronaldo Coutinho, que nos atualiza nesta manhã de 16 graus neste momento em Ituporanga. Bom dia, Coutinho.
6: Bom dia. É, o tempo segue no geral com tempo mais para bom boa parte dessa segunda. Talvez alguma chuva, alguma coisinha possa ter. A máxima fica aí entre 18 e 21, 17 e 20 graus. Fica assim friozinho e com alguma chance de chuva entre a tarde ou a noite. Mantém a tendência de tempo com alguma chuva e período de melhora na terça-feira. Temperatura fica, primeiro dá uma subida, depois cai. E o tempo fica bom na quarta. Frio de manhã, talvez abaixo de 10 graus, e esquenta de tarde. Hoje também está frio. Na quinta-feira, frio de manhã entre 3 e 6 graus e à tarde passa um pouco dos 18, 20. Na sexta também. Então é uma semana tipicamente de maio. O mais favorável alguma chuva entre a tarde e noite de hoje ou terça-feira. Da Climatea, Ronaldo Coutinho.

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4: Nota de falecimento. Os familiares comunicam com pesar o falecimento de Hilda Haskell Conaco, mais conhecida como Dona Dinha, ocorrido nesta segunda-feira aos 88 anos de idade. O corpo está sendo velado na capela mortuária de Alto Rio Engano, em Buia, onde haverá nesta terça-feira, às 10 da manhã, a realização da celebração dos funerais, seguindo logo após para o sepultamento no mesmo local. Os familiares comunicam com pesar o falecimento de Hilda Haskell Conaco, mais conhecida como Dona Dinha. A família enlutada, nossas condolências.
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0: 10h31, tá lagaço!
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0: Hora de atualizar os avisos recados de hoje.
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0: Pessoas procurando trabalho, procura o serviço de cuidadora de idosos ou diarista, procura emprego de babá, diarista, costureira ou em banho e tosa, procura o serviço de diarista ou limpeza em loja. Procura o terreno agrícola para arrendar para plantar fumo que tenha moradia. Procura o serviço de diarista. Procura o serviço de servente. Procura o trabalho de diarista. São várias pessoas procurando trabalho, especialmente mulheres, né? Nas oportunidades de emprego, contrato pintor com urgência, tem que ter experiência. Procura um casal que seja aposentado para cuidar de um sítio em Otacílio Costa. Contrata-se auxiliar de limpeza. São as vagas de emprego hoje. Os achados e perdidos, foi perdida a carteira com documentos de Rafael dos Santos, perto da

0: A SOS Máquinas e Implementos Agrícolas. Tô pedindo doação de roupas de inverno para um homem, calça 40, casaco M e calçado 40. Pets por doação, fogão a gás e uma mesa. Pede-se doação de roupas de recém-nascido para menino. Pede-se doação um gatinho. São os recados de hoje lá do site da Sintonia FM, no sintonia.fm.br. Todas essas informações super atualizadas com os contatos no site da Sintonia FM. É só abrir o site lá e encontrar cada um desses recados que eu mencionei agora nos avisos. 10h33 da manhã desta segunda-feira.
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0: 27 para as 11, dona Selma mandando para as filhas Luciane Lucimara e a sua nora Roseli pelo dia das costureiras. Trabalho na costura, abraço para elas. Jéssica parabenizando as costureiras da facção do Queco pelo dia da costureira. O meu amigo Fábio de Sandriano manda um alôzão aí para as meninas, para as costureiras e equipe da Perdição. Abraço para toda a galera da Perdição. Obrigado pela companhia. Bom trabalho no dia da costureira. Legal demais. Abração aqui do programa para todas as costureiras lá da Perdição, na Gabiroba, lá no Fábio, nos acompanhando. Bom dia, Lenir Furlan Bitter, do Alto Braço Perimbó, mandando pro esposo Adenir, pelos 35 anos de casados. Bom dia, Pedro Pereira, do Nossa Senhora de Fátima, mandando música para a esposa Adelita Garcia. Hoje, dia da costureira. Trabalha em casa, né? Tá trabalhando ouvindo a gente. Bom dia, bom trabalho. Bom dia! Nós da Casa das Linhas mandamos um feliz dia da costureira para nossa querida Zete. Oi, Zete! Alô, costureira da Casa das Linhas, abraço, tudo de bom! Renato Hiller, Saint Poranga, é caminhoneiro da Proaço, hoje de aniversário, recebendo mensagem, feliz aniversário da tia Ju, do primo Michel, da avó Julita, grande abraço, parabéns pro Renato Hiller, aniversariante do dia, 25 para as 11.

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4: Sim!

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6: Ei, segunda-feira. Bom dia, bom dia. Gisele Marian, de Alto Garrafão em Buia, pra todas as costureiras, pelo dia da costureira, pra mãe Iracema, 75 anos, ouvindo rádio, e tá costurando, arrumando as roupinhas da família lá, pra vocês da sintonia, que amo demais de coração, sou nota mil, obrigado pelo carinho de sempre, valeu Gisele. A Marileia, quero mandar beijo pra Regina e pra vó Teresina, abraço pra Regina, pra Teresina, abraço pra Marileia. Bom dia, Elisiane dos Santos Fernandes, do bairro Nossa de Fátima, para a vizinha e amiga Adelita Garcia, pela passagem do dia da costureira hoje, tudo de bom, legal, na sintonia, uma ótima segunda-feira para todo mundo ligado, ligada aqui com a gente.
7: Como é que é, meu senhor?
6: Michel Teló.

0: demais ouvir Michel Teló.
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1: Segundo o relatório trimestral do Conselho Tutelar de Ituporanga, já foram realizadas quase 500 averiguações de denúncias envolvendo crianças e adolescentes apenas nos primeiros 3 meses deste ano. Entre os casos registrados no município estão 7 situações de violência psicológica e 5 de violência sexual até março. De acordo com o Conselho Tutelar, muitas vezes a violência ocorre dentro do próprio ambiente familiar ou envolve pessoas próximas da vítima. O Conselho Tutelar também alerta que a violência sexual não se resume ao contato físico. Falas, gestos, olhares e toques indesejados também podem configurar abuso. Denúncias podem ser feitas de forma anônima pelo Disque 100. Logo mais ao meio-dia, você vai acompanhar o Jornal da Sintonia com as principais notícias da nossa região. Fique ligado.

Bom dia da sintonia pras costureiras trabalhando no dia delas. Abraço pra quem tá chimarreando, mateando. Bom dia para o Silvério Sebold, tá mateando lá nas Três Barras, né, Silvério? Abraço. Ilza mandando parabéns pra Nora Janete pelo dia da costureira. Oi, Janete. Clarice Bart Hausmann, do Boa Vista, para o marido Salésio Hausmann, 35 anos de casados hoje, a Clarice e o Salésio. Abraço. É Slave, assim que se fala? Slave de Souza de Chapadão, parabéns para as costureiras, inclusive para ela que tá costurando, vai o nosso abraço também, né? Bom dia! Bom dia, feliz dia das costureiras para todas. Tem uma que mandou mensagem aqui, eu não. Ah, a Érica Marciele da Silva. Mandou inclusive a imagem da máquina, ela tá trabalhando agora e o Radinho fazendo companhia. Bom trabalho! Bom dia, Raika Listenfels. Feliz dia da costureira para todas as costureiras, em especial mãe Lucinéia de Jesus. Te amo, mãe! Gente, nós temos muitas costureiras mesmo na nossa região, né? É muita gente que vive, né, desse trabalho sensacional, que faz a diferença muito grande, né, pra área industrial, pra área comercial, para o sustento das famílias aí, é muita, grande parte, né, na costura são mulheres. Então vai nosso abraço. Hoje é dia da costureira. 11:04.

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3: Abraço para as meninas lá da DF Confecções, Denise Furlan. Abraço para todas as costureiras, em especial aquelas que trabalham comigo aqui: Nicole, Rosemary, Vanessa, Letiane, Thaís, o marido Alexandre, a Denise, o pessoal que tá lá. Feliz dia da costureira para vocês. Viva as costureiras! Obrigado, meninas, diz a mensagem. Charles Petri, lá do Girassol. Ô, oh, Charles! Para a esposa, Ruth Clay Vaires Petri, pelo dia da costureira. Oi, Frida, lá do Clube do Cavalo. Para as nossas costureiras lá do Cerro Negro também. A Josi, a Josana, a Giza, Darli Borges. Abraço para todas. Essas três aí, Adriano, costuram para Banabana. E a Darli faz costura em casa. Abraço. Homenagem para ela pelo dia de hoje. Ótimas costureiras. Isso mesmo, mensagem dada, recado no rádio 11:16, Fernando e Sorocaba.

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0: Aquele abraço. Alencar Klettenberg para a esposa Helenice Ferreira de Andrade Klettenberg, pelo dia da costureira também. Helenice, abraço do programa.
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0: Gente, tá na hora das manchetes do Jornal da Sintonia de hoje. 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
0: Já os destaques desta segunda-feira do Jornal da Sintonia.
2: É isso aí, meu querido. Bom dia pra você mais uma vez. Olha, o uso do FGTS para pagar dívidas pelo Desenrola já está disponível. Conta de luz pode ficar mais cara em Santa Catarina a partir de agosto. Prefeitura de Alfredo Wagner realiza a semana do MEI para regularização e atendimento aos microempreendedores. Câmara dos Deputados aprova projeto que exige aval da agricultura para normas que afetem o agro. Imagem íntima compartilhada no WhatsApp leva à penalização de adolescentes aqui em Ituporanga. Projeto Novo Olhar vai oferecer exames e óculos gratuitos para 2.000 estudantes aqui da capital da cebola, e seminários vão orientar produtores de cebola sobre custos e riscos do El Ninho aqui na nossa região. Também tem os comentários, as informações de esporte, cotação agrícola, previsão do tempo e no Ronda Policial, motociclista morre em colisão com caminhonete na BR-282 em Bom Retiro. Casal é suspeito de tentativa de homicídio em Petrolândia e colisão deixa dois idosos feridos em Ituporanga. Tudo isso e muito mais em detalhes já já a partir do meio-dia no Jornal da Sintonia.
0: Até já, 28 minutos pro retorno já.
2: Até já, valeu.
0: Valeu! Aqui.

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1: É, bailão, abraço, Ademar Santos Reis, em Rio Ares, Poranga, a namorada Sirlene Frantz, pelo dia da costureira, recebendo abraço do Ademar, tudo de bom.

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1: Bom dia, filho Maicon, a nora Jéssica e a netinha Liz Emanuele, mandando parabéns para o Adenir e a Lenir Bittner pelos 35 anos de casados hoje. Vai o nosso abraço e carinho para eles também. 20 pro meio-dia, Paula Fernandes.

0: de Telecom.
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2: Caríssimos irmãos, amigos, ouvintes, segue a agenda das atividades da Paróquia Bom Jesus para esta semana. Hoje, segunda-feira, dia 25, o encontro do grupo de oração Frutos da Fé na Igreja Matriz a partir das 19 horas. Na quarta-feira, dia 27, o Terço dos Homens na Igreja do Estreito às 19h30. No dia 28, Santa Missa e Novena Nossa Senhora Desatadora dos Nós, na Matriz, 19h30. Dia 29, na sexta-feira, Santa Missa na Aparecida, 19h. Sábado, dia 30, Santa Missa com Primeira Comunhão, na Catuíra, 14h30. Santa Missa com Coroação de Nossa Senhora, na Matriz, às 18h. Ainda no sábado, já inicia a festa da Gruta do São Leonardo, lá na comunidade do São Leonardo, com um completo serviço de bar e cozinha, isso já no sábado à noite. E no domingo continuam os festejos, tendo a Santa Missa em honra à Nossa

Senhora de Fátima às 10h30 na gruta e depois seguem os festejos no salão da comunidade. Ainda no domingo, dia 31, Santa Missa no Estreito às 8h30. Ainda no dia 31, Santa Missa e festa lá na comunidade de Queimados, festa em honra a Santa Rita, também com primeira comunhão. A Santa Missa às 10h30. Que tenhamos todos uma feliz e abençoada semana. Que o Senhor Deus Todo-Poderoso nos abençoe e nos acompanhe durante toda essa semana. Ele que é Pai, Filho e Espírito Santo. Amém.

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0: Essa é eu, Murilo Rolf, no Manhã da 94.
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0: Muito obrigado a todos pelo carinho, companhia e audiência, quem esteve com a gente, obrigado. Felicidade a você. E a felicidade é a harmonia entre pensar, dizer e fazer. Pense, diga, faça coisas boas, seja feliz. Tenha uma ótima segunda-feira. Já já, o Jornal da Sintonia pinta no pedaço. Já já tem Chitão Chororó e Zé Ramalho, sinônimos. Pra fechar, tem Lauana Prado também, o Coração Sertanejo. Abraço, amanhã a gente volta a partir das 8 da manhã. Até lá, tchau, tchau.
2: Adriano Coelho.

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3: Olá, muito boa tarde para você, pontualmente meio-dia.
4: Boa tarde, temperatura em Ituporanga na casa dos 17 graus.
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3: A edição de hoje é uma produção do Departamento de Jornalismo da Rádio Sintonia.
4: Nos trabalhos técnicos, Eronildo de Oliveira.
3: A apresentação é de Berta Tizen
4: e Gia Carlos.
3: Hoje é segunda-feira, 25 de maio de 2026. E você confere agora as manchetes de hoje do Jornal da Sintonia.
4: O uso do FGTS para pagar dívidas pelo Desenrola já está disponível.
3: Conta de luz pode ficar mais cara em Santa Catarina a partir de agosto.
4: Hospital Bom Jesus entrega carta de intenção para projeto de ampliação em Ituporanga.
3: Prefeitura de Alfredo Wagner realiza a semana do MEI para regularização e atendimento aos microempreendedores.
4: Ituporanga divulga atrativos turísticos na BNT Mercosul 2026.
3: Câmara aprova projeto que exige aval da agricultura para normas que afetem o agro.
4: Imagem íntima compartilhada no WhatsApp leva à penalização de adolescentes em Ituporanga.
3: Projeto Novo Olhar vai oferecer exames e óculos gratuitos para 2.000 estudantes em Ituporanga.
4: Semana do MEI orienta microempreendedores aqui na capital da cebola.
3: Seminários vão orientar produtores de cebola sobre custos e riscos do El Niño.
4: Confira também os comentários de Alexandre Garcia e Prisco Paraíso.
3: Além do caderno de esportes, cotação agrícola e a previsão do tempo.
4: Já no Ronda Policial.
3: Casal é suspeito de tentativa de homicídio em Petrolândia.
4: Motociclista morre em colisão com um caminhonete na BR-282 em Bom Retiro.
3: E colisão deixa dois idosos feridos aqui na capital da cebola.
4: Essas e outras notícias a partir de agora.
3: Fique bem informado com o Jornal da Sintonia, que já está no ar.
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1: Meio-dia, 3 minutos.
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2: Trabalhadores já podem consultar pelo aplicativo do FGTS o saldo disponível para renegociação.

0: de dívidas no novo Desenrola Brasil.
1: A nova modalidade permite o uso de até 20% do saldo do fundo de garantia ou até R$ 1.000, prevalecendo maior valor para amortizar ou quitar débitos em atraso.
0: Segundo o Ministério do Trabalho e Emprego, a adesão será feita pelas instituições financeiras após a autorização do trabalhador no aplicativo do FGTS. Depois da renegociação, a Caixa fará a transferência dos valores diretamente aos bancos responsáveis pelos contratos.
1: Podem participar trabalhadores com renda mensal de até R$ 8.105. Entre as dívidas elegíveis estão cartão de crédito, cheque especial e crédito direto ao consumidor.
0: O uso do FGTS só ocorre após a renegociação da dívida dentro do programa e não será necessário ir até uma agência da Caixa.
1: Além disso, o governo informou que cerca de 10,5 milhões de trabalhadores receberão, nesta terça-feira, dia 26, valores residuais do saque aniversário. Os depósitos serão feitos automaticamente nas contas cadastradas no aplicativo do FGTS.
0: Bom, e a Câmara dos Deputados deve ter uma semana decisiva para a proposta que prevê o fim da escala 6x1 e a redução da jornada de trabalho de 44 para 40 horas semanais.
1: O relatório final do deputado Léo Prates deve ser apresentado hoje. A votação na comissão especial está prevista para terça-feira e a expectativa é que o texto possa chegar ao plenário ainda nesta semana.
0: Entre os pontos já encaminhados está a redução da carga horária para 40 horas semanais, sem redução de salário. Também está em discussão a adoção da escala 5x2, com 5 dias de trabalho e 2 de descanso.
1: Ainda há divergências sobre o tempo de transição. O governo defende uma mudança mais rápida, enquanto setores empresariais, oposição e parte do Centrão pressionam por um prazo de adaptação de até 10 anos.
0: Outro ponto em debate é a possibilidade de tratamento diferenciado para setores considerados essenciais, como a saúde, segurança, mobilidade, abastecimento e infraestrutura crítica. Também há emendas que propõem redução de encargos pagos pelas empresas, como a contribuição ao FGTS.
1: Para avançar, a proposta precisa ser aprovada na comissão especial e depois no plenário da Câmara. Por se tratar de uma PEC, são necessários pelo menos 308 votos favoráveis em 2 turnos de votação.
0: Vamos ao nosso comentário do Alexandre Garcia, porque os casos envolvendo Deolane Bezerra e Evo Morales geram críticas a Lula. Confira os detalhes.
2: O ministro Flávio Dino, ante um pedido da defesa, manteve a prisão da Deolane Bezerra, que tirou tanta foto com Lula e Janja, recebida com festas, teve até na posse. A polícia encontrou com o PCC uma máquina de contar dinheiro para dona Deolane. Ela recebe tanto dinheiro, ela já disse que gosta de lidar com bandido, né? E tem muito dinheiro. É uma figura que aparece aí em plena campanha eleitoral também, para atrapalhar um dos candidatos, né? Assim como Flávio se atrapalhou com Vorcaro, agora tem a Deolane aí com Lula. Aliás, eu acho que é um erro atrás do outro, né? Flávio indo à Casa Branca levanta a possibilidade de, digamos, o PSOL entrar no Tribunal Superior Eleitoral dizendo, olha, isso aí é apoio, é interferência de governo estrangeiro em eleição brasileira. Corre esse risco, se for, né? O outro risco é de literalmente queimar o filme. Jogaram o trailer do filme como, digamos, para abafar aquela questão toda e prejudica o filme. Não sei quem é o estrategista que está pensando nessas coisas, quando ele deveria insistir sim. Em que tempo houve aquela conversa? Foi num tempo em que todo mundo pegava patrocínio do Vorcaro para festas de uísque em Londres, ministros do Supremo, eventos jurídicos em Lisboa, em Nova York, tinha o patrocínio do Vorcaro. Agora, tem o último telefonema na véspera da prisão e que atrapalha ele. Meu irmão, tô com você hoje e sempre e tal, né? Enfim, vai ter que resolver isso, porque a pesquisa do Datafolha tá mostrando que seus próprios eleitores não gostaram. E subiu a rejeição dele, que o Lula era o mais rejeitado, agora Flávio tá acima da rejeição de Lula.
0: Além disso, Alexandre Garcia também comenta a relação de Lula com Evo Morales, ex-presidente da Bolívia, que teve uma ordem de prisão expedida em meio a acusações graves. Ele cita ainda a reação de países latino-americanos contra uma possível tentativa de instabilidade no país e menciona que o Brasil se absteve junto com o México e Colômbia. Também destaca a situação política da Espanha e encerra falando sobre o ensino em casa, defendendo uma maior autonomia das famílias na formação dos filhos. filhos. O comentário completo com todos esses

0: assuntos está no sintonia.fm.br.
1: Hora das informações do mercado financeiro.
2: E o dólar comercial fechou a manhã de hoje em alta e está cotado neste momento para compra e venda em R$5,01.
0: Já o euro está cotado agora para compra e venda em R$5,83.
2: E a poupança com vencimento hoje tem rendimento de 0,66%.
0: Meio-dia e 8.
1: As notícias do estado catarinense.
2: Atenção, consumidor, prepare o bolso, porque a conta de luz dos catarinenses pode ficar mais cara a partir do dia 22 de agosto.
0: A proposta da Agência Nacional de Energia Elétrica, ANEEL, prevê aumento médio de 11,77% na tarifa da Celesc, dentro do processo de revisão tarifária periódica da concessionária.
2: Para consumidores de baixa tensão, um grupo que inclui residências e pequenos comércios, a alta média prevista é de 9,32%. No caso dos consumidores residenciais, o reajuste estimado é de 9,36%.
0: Já para consumidores de alta tensão, como indústrias e grandes unidades, o aumento pode chegar a 16,91%.
2: A Celesc atende cerca de 3.500.000 unidades consumidoras em Santa Catarina.
0: Segundo a ANEEL, a alta é explicada principalmente pela inclusão de custos financeiros que serão compensados na tarifa pelos próximos 12 meses, além da atualização de custos de operação, encargos, transmissão e compra de energia.
2: A proposta ainda passará por consulta pública entre os dias 28 de maio e 13 de julho. Também está prevista uma reunião presidencial em Florianópolis no dia 18 de julho.
0: Bom, o histórico eleitoral indica força da direita e desafio da esquerda aqui em Santa Catarina. É o que diz Prisco Paraíso em seu comentário de hoje.
3: Desde o restabelecimento das eleições diretas nos estados, em 1982, Santa Catarina nunca foi administrada por alguém com perfil e convicções estritamente de esquerda. Isso é uma realidade que está no resultado das eleições. Em duas oportunidades, por muito pouco que um representante desse espectro ideológico não ganhou eleição. Primeiro, quando? Da retomada do pleito, em 82. Esperidião Amin ganhou de Jaison Barreto por 12.500 votos. Era do MDB, mas sempre foi do grupo dos autênticos. De tantos outros que sempre tiveram posição esquerdista. A segunda oportunidade foi em 2002, quando da Onda Vermelha, que elegeu Lula da Silva presidente na sua quarta tentativa. Naquela oportunidade, o PT elegeu Ideli Salvati ao Senado, 5 federais, algo inédito. E aí tivemos em 2018 uma onda inesperada, uma onda conservadora, que elegeu a presidência da República, Jair Bolsonaro, que obteve em Santa Catarina, no primeiro turno, se não foi a primeira, a segunda maior votação proporcional. No segundo turno, a terceira ou a quarta. E o fenômeno se repetiu em 2022, quando ele foi derrotado para Lula da Silva. Em 2018, ganhou do posto Fernando Haddad, Lula preso, condenado por corrupção passiva e lavagem de dinheiro. E 2026? Teremos a terceira onda? Será uma onda conservadora ou, eventualmente, uma onda novamente bolsonarista? Sim, em sendo, estará mais próximo de 2018 ou de 2022? Poderá ser acima de 22 ou, circunstancialmente, abaixo de 2018? Só o tempo dirá. Mas, dificilmente, o eleitor catarinense deixará de ter um comportamento conservador. A chance de eleger um representante da esquerda, mesmo que já tenha sido da direita, como Gelson Merizio, ao governo do estado, ela é mínima. E Lula da Silva ganhar em Santa Catarina, então essa chance é praticamente zero.
0: Bom, o Prisco também faz um retrospecto mais amplo do comportamento eleitoral aqui de Santa Catarina nas disputas presidenciais. Ele cita oscilações desde 1989, quando Leonel Brizola foi o mais votado no estado no primeiro turno. Passa pelas vitórias de Fernando Henrique Cardoso em 94 e 98, pela votação expressiva de Lula em 2002 e depois pela preferência catarinense por candidatos como Geraldo Alckmin, José Serra e Aécio Neves. Ele ainda lembra que em 2022, além da votação de Jair Bolsonaro no estado, o bolsonarismo teve força nas eleições proporcionais, elegendo a maior bancada estadual e federal, além dos

0: senador Jorge Seif. 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
1: Meio-dia e 13, o Corpo de Bombeiros Militar resgata 76 vítimas em 62 acidentes.

0: No estado no primeiro quadrimestre de 2026. Mais de 9 mil vítimas foram salvas, resgatadas ou auxiliadas pelos profissionais da corporação no período. Os números correspondem a uma média de atendimento a 62 sinistros de trânsito, com 76 pessoas envolvidas por dia nas rodovias e ruas catarinenses. O presidente da Coordenadoria de Resgate Veicular do Corpo de Bombeiros Militar de Santa Catarina, Tenente Coronel Bruno Azevedo Lisboa, explica.
1: Essas ocorrências de acidente de trânsito, elas envolvem tanto atendimento pré-hospitalar, quanto em alguns casos, vítimas encarceradas, presas em ferragens. O nosso atendimento, ele é feito ou com a nossa viatura ASO, ambulância, ou em situações de vítimas presas em ferragem, elas são feitas com o caminhão, que é a nossa unidade de resgate, mais a ambulância. E as duas equipes, né, se unem ali para trabalhar em conjunto naquela atividade. Cuidados com a vítima, com a estabilização, com o entorno da ocorrência, com a segurança, né, são vários riscos. Numa situação dessa pode ter vazamento de combustível, princípio de incêndio, uma colisão muitas vezes contra um poste, pode ter energia no local. Então são diversas situações que a equipe ali vai ter que gerenciar e atuar nesse tipo de situação.
0: O Corpo de Bombeiros Militar de Santa Catarina promove treinamentos para capacitação contínua dos profissionais que integram as equipes de resgate veicular. 18 novos instrutores especializados foram formados pela instituição neste mês. O presidente da Coordenadoria de Resgate Veicular da Corporação, Tenente Coronel Bruno Azevedo Lisboa, detalha.
1: Nos últimos 6, 7 anos que a gente foi formando vários instrutores, né, que vem dando esse curso. Então a gente teve essa turma nova, né, de instrutores na área de resgate veicular. E em todo o estado a gente fomenta competições de resgate. A gente vai ter esse ano aí em outubro a 7ª edição do Desafio Catarinense de Resgate Veicular. A gente teve equipes estaduais que participam de desafio nacional. Tivemos por muitos anos equipes de Santa Catarina que já foram para desafio mundial. E são competições bem importantes. Quando a gente treina para uma competição, a gente acaba treinando também para o dia a dia, né? E esse é o nosso objetivo principal. Ter as equipes espalhadas aqui pelo nosso estado, né? E são as equipes dos próprios quartéis, dos próprios batalhões, que muitas vezes até trabalham juntas no dia a dia ali operacional, se capacitando para também dar uma melhor resposta nas ocorrências reais. As competições, elas simulam muito as situações reais de atendimento.
0: O curso de resgate veicular faz parte da formação inicial dos bombeiros militares em Santa Catarina. A corporação mantém equipes especializadas e equipamentos para este tipo de atendimento distribuídos entre todo o território catarinense. De Florianópolis, da Rede de Notícias Acaerte, Cadu Reis.
2: Nós vamos a um rápido intervalo e você que está acompanhando o Jornal da Sintonia pode participar com a gente no 91920947, é o nosso WhatsApp. A gente quer saber, né, Gia?
3: Verdade.
2: De onde que você está ouvindo a gente? Seja acompanhando pelo Facebook, pelo YouTube ou ainda também pelo bom e velho radinho 91920947, pode mandar o seu recado para cá, a sua mensagem com o nome e de onde que você está falando.
3: Boa, vale reforçar também, né, Berta? Nossa live lá no nosso Facebook, também no nosso YouTube. Pode acessar lá, seguir a nossa página no Facebook e também se inscrever no nosso canal no YouTube, que sempre lá tem as nossas lives do futebol, do futsal, também temos lá matérias exclusivas feitas aqui. Então vale a pena lá acessar também o nosso YouTube.
2: E dentro de instantes, você acompanha aqui no Jornal da Sintonia. Projeto Novo Olhar vai oferecer exames e óculos gratuitos para 2.000 estudantes em Ituporanga.
3: Coisa boa. E olha, Semana do MEI também orienta microempreendedores aqui na capital da cebola.
2: E seminários vão orientar produtores de cebola sobre custos e riscos do El Ninho.
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3: Meio-dia e 17.
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3: Meio-dia, 18 minutos.
6: O destaque agora é Ituporanga e as cidades do Alto Vale.
2: Bom, antes da gente trazer aí as informações aqui da região do Alto Vale, deixa a gente avisar você.

0: nosso ouvinte, que a partir de hoje, né, a partir desta semana, estamos com colunistas lá no sintonia.fm.br, comentando assuntos que são importantes em várias áreas. Hoje foi o dia do jurista e também mestre em direitos fundamentais, Felipe Arthur Maciel França, que fala sobre a suprema insegurança. Para você conferir, acesse sintonia.fm.br e também, né, Gi, a gente reforça que o pessoal pode continuar participando aqui conosco no 91920947, como faz o André lá de Blumenau, acompanhando pelo aplicativo. Também nossa amiga Bernadette Constantino Serafim, ela tá ouvindo no bom e velho radinho.
1: Coisa boa.
0: E diz que sempre ouve aqui no bairro Boa Vista, em Ituporanga. Um beijão então também pra Bernadette, pro pessoal que tá nos ouvindo. Você pode continuar mandando 91920947.
1: Meio-dia e 19, fala do Hospital Bom Jesus, Berta, aqui de Ituporanga, que olha, recebeu na tarde da última quinta-feira, dia 21, uma comitiva formada por lideranças políticas e pré-candidatos às eleições deste ano.
0: Durante a visita, a direção da instituição apresentou demandas da unidade e entregou uma carta de intenção solicitando apoio para o projeto de ampliação da estrutura física do hospital.
1: A proposta prevê a construção de um novo prédio anexo com cerca de 10 mil metros quadrados. O investimento estimado é de mais de 60 milhões de reais.
0: O projeto contempla um novo centro de diagnóstico por imagem, 60 leitos de internação geral, 20 leitos de UTI adulto e um novo centro cirúrgico.
1: A carta foi entregue pela diretora do Hospital Bom Jesus, irmã Edelir Stipe, e pela presidente da Associação das Irmãs Franciscanas de São José, irmã Zulmira Martins.
0: Participaram da visita o pré-candidato ao governo de Santa Catarina, João Rodrigues, o senador Espiridião Amin, os pré-candidatos Carlos Moisés da Silva, José Tomé e Joãozinho Matos, além do deputado Carlos Ciodini.
1: A comitiva também contou com a presença dos ex-deputados Rogério Peninha Mendonça e João Matos.
0: Segundo o Hospital Bom Jesus, a ampliação pode ser executada em etapas e representa um avanço estratégico para fortalecer o atendimento de média e alta complexidade da região.
1: Começou em Alfredo Wagner a semana do MEI. Quem tem microempresa e precisa regularizar tributos, tirar dúvidas ou fazer a declaração anual, deve procurar o setor de turismo para o atendimento.
0: Que no interior, a Secretaria de Obras segue com o cronograma de manutenção das estradas. O prefeito destacou as ações dessa semana e celebrou a conclusão do calçamento com concreto usinado na localidade de Rio Engano, que já está pronto e liberado para a comunidade.
1: Confira os detalhes com o Jonas Alves.
2: Segunda-feira é dia de boletim informativo aqui do Executivo. Executivo de Alfredo Wagner, converso com o prefeito Gilmar Sani. Prefeito, iniciamos com as estradas, a agenda dessa semana, prefeito, boa tarde.
3: Boa tarde, Jonas, boa tarde, ouvinte da Rádio Sintonia, quero desejar a todos os alfredenses uma ótima semana, uma semana abençoada. Estamos aí, Jonas, dando continuidade no nosso trabalho. A gente, a semana, estamos trabalhando ainda na região do Queimado, a Chabadão Paulo Saturno, Passo da Limeira e Pinguirito. A gente tem uns pontos aí que vai também, tem uns pontinhos com problema, mas aí já tem um trator com macadame colocando na região e o queimar também já terminando as estradas lá, queremos ver se terminamos essa semana e vamos dar continuidade. Também tem uma ponte na Barrinha, vamos fazer uma ponte nova aí e novidade novas também, já a gente já vai fazer mais uma galeria, tirar uma ponte fora ali no Rio Engano. Tem uma ponte de madeira ali, a gente já vai fazer mais uma galeria, temos terminando com essas pontes de madeira, pra, é muita madeira gasta, esse caminhão passa carregado, quebra essas pranchas e a gente quer fazer o mais possível que conseguir dessas galerias aí que tira essas despesas de madeiramento aí, é muito grande pro município de Alfredo Wagner.
2: Prefeito, fala em concreto usinado, Ringano, como é que está? Já está pronto também por lá?
3: Isso, Jonas, na sexta-feira, quinta e sexta, foi feito lá mais de 200 metros de concreto usinado no Rio Engano, vou fazer visita na obra agora e graças a Deus, são tantas obras que a gente vem fazendo no município de Alfredo Wagner, o povo tá contente, o povo espera cada vez mais e eu quero dizer à população que nós arregaçamos as mãos, o secretariado todo trabalhando, a administração todo trabalhando para poder fazer mais. Hoje também já começaram a preparar aquela rua ali no Zeca Kirst, que sobe ali aquelas duas curvas ali, vão investir mais 150, 160 mil reais ali e temos que dar continuidade, o povo quer obra bonita e a gente quer fazer cada vez mais e vamos dar continuidade e tenho certeza que muitas coisas boas virão ainda pro município de Alfredo Wagner.
2: Prefeito, semana do MEI acontecendo aqui no município também, quem tem microempresa, é o dia importante também, a semana importante para colocar em dia, né, prefeito?
3: Isso é uma semana muito importante da semana MEI, né? Tô aqui com a secretária

0: A Beatriz, ela vai falar um pouquinho mais também. É muito importante a participação dos microempresários que querem começar também a sua empresa. Então a Beatriz vai falar um pouquinho, é importante para a população aqui de Alfredo Vale, né, secretária Beatriz?
1: Beatriz, então, de administração, secretária de administração aqui do município, Beatriz Silvestre Onofre, sobre a semana do MEI. Secretária, primeiramente, o que é essa semana e por que é importante? Muito boa tarde.
2: Boa tarde, Jonas. Boa tarde, ouvintes, né? Aquele boa tarde especial para os alfredenses, o nosso povo querido, mora no nosso coração. Então, a gente tem uma parceria com o Sebrae e nessa semana vai estar acontecendo aqui na prefeitura, no terceiro andar, junto à sala do turismo, a semana do MEI. Né, o objetivo é regularizar, ajudar o microempreendedor a regularizar a sua empresa. Então a gente aguarda a participação de todos. É gratuito esse serviço. Contamos com todos vocês aqui na prefeitura.
1: Lembrando também, qualquer dúvida, é a semana de tirar as dúvidas também, né, secretária?
2: É isso aí, é para não ficar nada para trás, regularizar e botar para frente. Empreender no município, que a gente quer é o sucesso de todos.
1: Prefeito, importante também, quem tem empresa, então, o município cresce, né? Então é importante dar essa, talvez essa alavancagem, ajudar também a empresa a sair do crescer principalmente, né, prefeito?
0: Isso, Jonas, o município de Alfredo Vargas, graças a Deus, tem gente, bastante gente investindo no município, então é importante também empresário quiser investir, a gente tem portas abertas, novos investidores. Tivemos um grande evento aí final de semana aí, que tinha, né, prova da mountain bike aqui no município de Alfredo Vargas, é a segunda vez que a gente já faz. Uhum. E graças a Deus, hotel cheio, as lojas cheias, comércio aí.
1: Todos são bem-vindos em Alfredo, né, prefeito?
0: Todos são bem-vindos, a gente tá de braço abertos esperando esse povo aí, que a gente quer trazer o desenvolvimento, o crescimento para o nosso jovem ficar aqui na cidade também junto com nós.
1: Conversei com o prefeito aqui do município de Alfredo Wagner Gilmar Sana e também com a secretária de administração Beatriz Silvestre Onofre, com informações para Sintonia, Jonas Alves.
3: Olha, a gente já vai falar da Casan, mas antes deixa eu mandar mais alguns alôs por aqui, viu, Jean?
4: Coisa boa, o pessoal participando com a gente.
3: Exato, Sueli Schaefer Schlemper das Águas Frias lá em Vidal Ramos, sempre ouvindo pelo rádio. Também nossa amiga Idete Jacomelli lá de Presidente Nereu da Barrinha, escuto todo dia pelo rádio. Carmelita Teles Schwambach da Barra Nova em Petrolândia, ouvindo a sintonia pelo rádio. A Lenita Hugen Heights de Chapadão Unida em Buia, também ligadinha no rádio aqui na sintonia. E lembrando, né, que você pode continuar mandando no 91920947. Até já é uma oportunidade de você entrar na nossa comunidade do WhatsApp. O que é a comunidade? É um grupão que você entra e recebe as atualizações aí em tempo real. Ali na mensagem que você vai receber automaticamente, você já vai poder clicar e entrar então nessa nossa comunidade, nesse nosso grupão, onde a gente sempre atualiza você.
4: E ficar bem informado, né? Que é o mais importante.
3: Com certeza.
4: Bom, e a Casan concluiu as obras de infraestrutura na Ponte dos Arcos, na capital do Alto Vale, em Rio do Sul. E a estrutura está liberada para o trânsito para veículos pedestres e também ciclistas.
3: O projeto recebeu um investimento total de R$2.300.000 para modernizar a infraestrutura, o saneamento e garantir mais segurança para a população. As obras contaram com o apoio da Prefeitura de Rio do Sul no gerenciamento do tráfego na cidade.
4: O local recebeu a instalação de uma nova adutora de água tratada que já está em funcionamento e também na implantação de um emissário de esgoto para a utilização futura, que vai permitir a expansão do sistema para novos bairros.
3: A companhia também fez a substituição e reforma integral das passarelas laterais de pedestres, que agora estão posicionadas acima das tubulações, oferecendo uma travessia mais segura para a comunidade.
4: Com a estrutura liberada, o trânsito, que estava adaptado de forma provisória na região, retorna ao formato original de antes do início da obra.
3: A ponte Kurt Hering volta a funcionar apenas em mão única, no sentido centro para os bairros Canoas e Budag. Também não será mais possível convergir à direita para a rua Basílio Correia de Negredo após o final da rua Rui Barbosa, que seria a rua ali da Fundação Cultural.
4: Exato. E o estacionamento da rua, no lado direito da rua Rui Barbosa, voltará a ser permitido. A programação de semáforos de toda a região central, incluindo a ponte Viriato Alves Garcia, também será reajustada.
3: Além da intervenção na ponte dos Arcos, a Casan promove um amplo conjunto de melhorias no abastecimento da cidade, com um investimento aproximado. aproximado de 12 milhões de reais.
4: E este montante é destinado à modernização da rede da área central, fazendo a substituição de redes antigas. No total, serão 14 quilômetros de novas tubulações com material mais resistente e flexível.
3: A obra também utiliza o método não destrutivo, que é uma técnica que permite a instalação dos tubos por baixo da via, sem a necessidade de grandes escavações, minimizando o impacto no asfalto e na rotina dos cidadãos. Este projeto

0: De modernização beneficia diretamente mais de 30 mil moradores dos bairros Centro, Sumaré e Laranjeiras.
1: Meio-dia e 29, e a Câmara dos Deputados aprovou o projeto de lei 5.900 de 2025, que exige aval do Ministério da Agricultura para normas que afetem o agro.
0: Texto relatado pelo deputado Rafael Pezente segue para análise do Senado e busca ampliar a participação no setor produtivo.
1: Confira com João Sérgio.
2: Se tira pinheiro, não pode. Se tira madeira nativa, não pode. Se planta eucalipto para fazer madeira, agora também não, pela ideia, não pode. É, até a nossa tilápiazinha, deputado, tá indo, tão querendo vacalhar.
3: É uma palhaçada, né, João? Um monte de norma que é feito por gente que nunca tirou os pés de Brasília, né? Que lá dentro daquelas quatro paredes, no ar condicionado, fica ditando as regras para as pessoas cumprirem. A Conabio é uma comissão interna do Ministério do Meio Ambiente e periodicamente faz listas de espécies exóticas invasoras. Para restringir o cultivo dessas espécies, seja da fauna, seja da flora, pelo restante do país. E a grande palhaçada, um mês e meio, dois meses atrás, foi a restrição da tilápia. Essa semana vai ter mais uma lista publicada. E eu tive acesso com alguns amigos que trabalham lá dentro do Ministério do Meio Ambiente à lista que será divulgada. E nessa lista vocês vão ver coisas bizarras. Eles querem restringir o cultivo de búfalo, pinos, eucalipto, goiaba, manga, jaca. Querem proibir o cultivo de tambaqui, de pirarucu, se não for na bacia amazônica. Coisas idiotas, tá? Eles querem proibir o cultivo de braquiária, uma pastagem que é difundida no Brasil inteiro. Uhum. Capim elefante e até a Apis mellifera, que é o nome científico da abelha, vai estar nessa lista. Porque a abelha que nós temos aqui é uma mistura de duas espécies, da Europa e da África. Ela veio e encontrou aqui no Brasil um ambiente muito bom para se proliferar, e aqui é responsável pela polinização que nós temos de pomares, de florestas, de lavouras. Até isso os caras querem meter o dedo. Quero ver eles sair catando abelha aí para devolver lá para Europa e para África. A gente aprovou daí, João, um projeto de lei que é de autoria do deputado Pedro Lupion. O Pedro Lupion é do Paraná.
2: Do PP do Paraná.
3: Isso, do PP do Paraná, grande amigo meu, presidente da bancada ruralista, FPA. E eu fui o relator desse projeto em plenário. Suei sangue essa semana em Brasília, porque nós tínhamos a marcha dos prefeitos e aí o gabinete muito movimentado, né? E paralelamente a isso, uma pauta do agro que deixou todo mundo de cabelo em pé lá para conseguir articular as votações. E conseguimos aprovar esse projeto que eu relatei. Deixei um parecer bem bonitinho, bem ajustado para não ter problema. E agora o Ministério do Meio Ambiente não vai mais poder fazer essas palhaçadas dessas listas sem antes consultar o Ministério da Agricultura e o Ministério da Pesca e Aquicultura, quando se tratar, obviamente, de peixe, né? Agora, pelo menos, a gente coloca um pouquinho mais de razão, um pouco mais de luz e menos calor nesse debate.
1: E a Prefeitura de Ituporanga realiza na quarta-feira, dia 27, a solenidade oficial de entrega dos títulos de propriedade aos moradores dos núcleos Gabiroba 1 e Bela Vista 1.
0: O evento será às 18h30 na Câmara de Vereadores, em parceria com a Associação para o Desenvolvimento Habitacional Sustentável de Santa Catarina.
1: A entrega marca um avanço na regularização fundiária do município e garante mais segurança jurídica às famílias beneficiadas.
0: Os títulos foram obtidos por meio do programa Lar Legal, desenvolvido pelo Tribunal de Justiça de Santa Catarina, que busca regularizar imóveis urbanos ocupados por famílias de baixa renda.
1: Com o documento em mãos, os moradores passam a ter a posse oficial dos terrenos, além de mais tranquilidade para investir nos imóveis, buscar financiamentos e valorizar as comunidades onde vivem.
0: Olha, um caso envolvendo compartilhamento de imagem íntima de uma adolescente em Ituporanga acende um alerta para os pais, responsáveis e jovens sobre o risco da exposição nas redes sociais. Há também a preocupação com perfis falsos usados para se aproximar de adolescentes e pedir imagens pessoais. Em caso de ameaça, vazamento de imagem ou abordagem suspeita pela internet, a orientação é procurar um adulto de confiança, a escola, o conselho tutelar ou a polícia. Confira com o Gia Carlos.
4: Um alerta importante e urgente para os pais e para a juventude de Ituporanga sobre a exposição nas redes

0: sociais. O Conselho Tutelar revelou que recentemente cerca de 20 adolescentes foram penalizados no município pelo crime de compartilhar imagens pornográficas de menores no WhatsApp. O caso começou após o vazamento do chamado nude de uma adolescente. A conselheira Tamires da Silva faz um apelo para que os jovens tenham mais cuidado com o que postam e com quem conversam na internet.
1: Recentemente nós tivemos uma situação assim desse gênero aqui na nossa cidade, em que uma menina resolveu mandar um nudes pra outro menino, né? Uhum. E esse menino repassou esse nudes pra outra menina, nossa, que era ex-namorada. Enfim, rodou os grupos de WhatsApp, rodou as redes sociais, 10, 20 pessoas ali foram penalizadas, todos os adolescentes, né? Penso que assim, como forma até de prevenir que novas situações como essa ocorram, né? Eles foram penalizados, esses adolescentes, pelo crime, né? De ter e compartilhar. Esse tipo de imagem pornográfica, né? Nas redes sociais.
0: A conselheira tutelar também lembra que a foto rodou em vários grupos de WhatsApp e também reforça a importância sobre reconhecer perfis falsos nas redes sociais.
1: Então vai o alerta para você jovem, para você adolescente, menino ou menina, cuidado com o que você expõe nas redes sociais, com as músicas que você coloca como tema das suas fotos, muitas vezes com falas profanas, com falas, né, feias, impróprias para suas idades. Cuidado com as fotos, posição demasiada, com pouca roupa. Isso acende um alerta para aquela pessoa.

0: adolescente da tua idade, vai iniciar uma conversa, e quando você vê, você não consegue mais sair daquela situação. Uhum. Ele está ameaçando teu pai, tua mãe, a tua própria vida, né, pedindo dinheiro. Acontece. Não muito longe da gente.
1: O Conselho Tutelar reforça a importância dos pais monitorarem o uso do celular e da internet por parte dos filhos, para evitar que caiam em golpes de chantagem ou em perfis falsos comandados por criminosos. Para a Sintonia, Jean Carlos.
2: E a Prefeitura de Ituporanga participou da BNT Mercosul 2026, que é uma das principais feiras de negócios do turismo da América do Sul, realizada em Balneário Camboriú.
3: O município foi representado pela Secretaria de Turismo e Eventos, pelo secretário Paulo Roberto e por representantes do setor turístico local.
2: Durante o evento, Ituporanga apresentou os seus principais atrativos, com destaque para o Complexo Nossa Senhora de Lourdes e do Louvor, conhecido pela imagem da Santa e considerado um dos principais símbolos religiosos e turísticos aqui da cidade.
3: A força da agricultura também foi levada para a feira, especialmente a cebola, produto que consolidou Ituporanga como a capital nacional da cebola e integra a identidade cultural, econômica e turística do município.
2: A participação na BNT Mercosul permitiu a troca de experiências e o fortalecimento de contatos com agentes, operadoras e representantes do setor turístico, abrindo novas possibilidades para ampliar a divulgação de Ituporanga no cenário estadual e também nacional.
3: Dia 37, você participando hoje do Jornal da Sintonia 91920947. Temos alguns áudiozinhos dos ouvintes.
4: Oi, Berta. Oi.
2: Oi.
4: Eu ouço a sintonia pelo meu radinho.
3: Uhum.
4: Onde é que eu vou? Ele vai junto. Levanto de manhã, já ligo, tomo meu chimarão, depois vou pro rancho, levo junto e vou ouvindo. Beleza? Meu nome é Neuza Epps Weiss, aqui do Rio Batalha.
3: Beleza, Neuza, muito obrigada pela companhia sempre com a gente.
5: Boa tarde, sintonia, aqui é o João Fabrício.
3: Oi,
5: de Três
3: Barras.
5: Estou sempre assistindo o Jornal de Meio Dia, Caderno Esporte, Parte Policial, Momento com Deus, depois o Elo Carpa. Elo Raid, valeu?
3: Tá certo, muito obrigada. Também chegou aqui o Adriano Bruder. Boa tarde para todos vocês do Jornal do Meio Dia, uma excelente tarde para a família Sintonia. Estou aqui na minha casa ouvindo a rádio todos os dias.
2: Coisa boa, o pessoal fica acompanhando a gente desde cedinho até a noite, né, Berta?
3: Exatamente.
2: Também tem o pessoal que tá na live com a gente, a Luzia Brown Bauer, também a Clarice Bianchini Ball e a Alvina Steinhauser. Deixaram boa tarde lá também, boa tarde para vocês. Compartilha a nossa live também lá no nosso Facebook, também através do YouTube, acompanhe a nossa programação.
3: Pessoal, ficando bem informado, e agora a gente vai falar sobre os estudantes aqui da rede municipal e estadual de Ituporanga, que vão receber atendimento oftalmológico gratuito por meio do projeto Novo Olhar.
2: Pois essa ação deve realizar até 2.000 atendimentos ao longo dessa semana, com testes de visão, avaliação especializada.

0: e entrega gratuita de óculos para os alunos que tiverem indicação médica.
1: A iniciativa foi articulada pelo deputado federal Rafael Pezente, do MDB, e será aplicada em Ituporanga como projeto piloto.
0: O deputado explica como o atendimento vai funcionar e afirma que a proposta pode ser levada para outros municípios da região.
2: Começa hoje, João, aqui em Ituporanga, um programa muito legal que vai se estender durante a semana, que se chama Novo Olhar. As crianças da rede municipal e da rede estadual de ensino vão receber atendimento oftalmológico, vai ter teste de visão gratuito, um recurso que nós mandamos de Brasília para ser aplicado aqui em Ituporanga, vai ter exame de posicionamento ocular e essas crianças serão 2.000 atendimentos de hoje até sexta-feira. Essas crianças, quando identificado alguma patologia, algum problema, elas são encaminhadas para o médico oftalmologista que estará na escola atendendo para exame de refração, para ver qual é o grau do óculos, para dilatação da pupila, e as crianças vão receber gratuitamente o óculos. É um trabalho que eu vi em outros estados, fui atrás e tô trazendo para Ituporanga como um projeto piloto. Nessa semana, então, de hoje até sexta-feira, vai ter 2.000 atendimentos das crianças da rede municipal e estadual de ensino, e daqui 3 semanas ou 4, essa mesma equipe com os médicos volta a Ituporanga para entregar o óculos para a criançada que precisar. E aí, dando certo esse projeto aqui, que é piloto, a gente, a partir do ano que vem, começa a levar para os outros municípios também.
1: Bom, a semana do MEI orienta microempreendedores em Ituporanga. A Sala do Empreendedor oferece atendimento gratuito para declaração anual, regularização e orientações sobre o MEI. Confira com Gia Carlos.
3: Começa hoje e segue até a próxima sexta-feira, dia 29 de maio, a semana do MEI 2026. Para a gente saber o que é esse evento, essa ação, nós estamos aqui na Secretaria de Indústria e Comércio de Ituporanga. Vamos conversar com o Darley Soares, ele que é o diretor aqui da secretaria, para a gente saber, Darley, o que é essa semana do MEI? Boa tarde.
4: Boa tarde. Olá, ouvintes da Rádio Sintonia. A Semana do MEI é uma iniciativa do Sebrae que acontece essa semana em todo o Brasil, por meio da Sala do Empreendedor, buscando divulgar e orientar questões relacionadas ao MEI. Para quem não conhece, o MEI, o microempreendedor individual, é a empresa ali com faturamento até R$81 mil por ano, que é o pintor, o pedreiro, o marceneiro, a costureira, esse pessoal, o pequeno empresário, né? Um dos pontos mais importantes para essa semana é referente ao prazo da declaração anual. Está se esgotando, termina agora dia 31 desse mês. Então, você que é MEI e está com a declaração anual pendente, busca a Sala do Empreendedor para fazer, evitar multas e desenquadramento. Lembrando que essa declaração ela é ofertada gratuitamente aqui na Sala do Empreendedor de Ituporanga. Orientar também sobre qualquer outra demanda relacionada ao MEI, principalmente regularização, deixar tudo certinho, né? Só buscar os serviços da sala presencialmente aqui na rua Emílio Altenburg, novo endereço agora, né, ao lado da farmácia municipal, ou também pelo nosso contato de WhatsApp, a gente atende online, o cliente não precisa nem sair de casa, pelo número 47992572498. A gente está em anexo, né? Aqui somos da Secretaria de Indústria, Comércio e Serviço.
3: Bem facinho de achar, é atrás ali da nova sede da Secretaria de Saúde. O Darley, aquela pessoa que quer abrir o seu negócio, abrir a sua empresa, também pode vir aqui buscar esse serviço.
4: Isso mesmo, pode. A gente deixa os serviços da sala aqui à disposição para orientar durante todo o processo, desde a abertura até, não queremos que aconteça, né? Mas eventualmente o fechamento da empresa.
0: Produtores de cebola do Alto Vale e do Itajaí devem participar nas próximas semanas de uma série de seminários voltados à redução de custos de produção e aos impactos do fenômeno El Niño na agricultura.
1: O primeiro encontro acontece amanhã às 19 horas na Câmara de Vereadores de Imbuia. Confira com João Sérgio.
5: Acontece na próxima terça-feira, às 19 horas, lá na Câmara de Vereadores de Imbuia, cebola, redução de custos e enfrentamento do El Niño. Daniel, o El Niño traz, de uma certa forma, uma preocupação muito grande, não só para a cultura da cebola, mas para as culturas de uma forma geral que precisam de sol. As previsões indicam muito pouco sol num período longo. Isso pode acabar, de uma certa forma, prejudicando a produção agrícola, prejudicando o agro da nossa região, né?
6: quando começaram a circular as notícias de que esse ano nós teríamos predominância do fenômeno El Niño, né? Preocupa, porque falo aqui especificamente da cultura da cebola, a gente

0: já tem uma análise histórica, né, de muitos anos, e os anos de El Niño têm sido anos de menor produção. Se nós olharmos os últimos 40 anos, que nós temos aí uma avaliação muito. A Ipag tem avaliações de produção de cebola há mais de 60 anos, mas os últimos 40 anos nós temos análise da safra, não só um número, mas uma análise escrita lá do que aconteceu, né? E aí, se você colocar esses números numa tabela, num gráfico, você vai ver nitidamente que os anos de El Niño, eles são de menor produção e são de maior, inclusive, importação, né? São anos em que nós dependemos mais de importação. Tendo isso, e vindo a gente, após dois anos de safras ruins, né? A gente, juntamente com a IPAG, né? Juntamente com a Associação dos Engenheiros Agrônomos, a Associação dos Produtores de Cebola, né? Da Process, que o Jorge está aqui, a gente discutiu e pensou: vamos fazer uma campanha. Então, essa mensagem que você colocou aí dessa reunião na Embuia, na realidade, essa campanha ela vai acontecer em todos os municípios produtores de cebola aqui da região. Nós vamos fazer um seminário, né, uma palestra, depende do local, vai ser à tarde, depende do município, vai ser à noite, né, com alguns pesquisadores. Em alguns, nós vamos ter inclusive a participação de meteorologistas para falar dessa questão. Para deixar claro, porque sai muita mensagem, às vezes, né, um pouco alarmistas, né, para realmente deixar o produtor informado a respeito disso. E também, no outro viés, a questão de que, como nós viemos de duas safras de prejuízos para boa parte dos produtores, a nossa preocupação na questão de custos. Por que isso? Porque numa safra como essa, nessa última aí, nós que temos acompanhamento de safras de alguns produtores, né? Anotamos, acompanhamos, fazendo conta de alguns produtores, nós observamos que há produtores que conseguem produzir muito bem, né? Gastando em torno de 25 mil, por exemplo, por hectare, enquanto nós tivemos produtores que gastam 40, 45. Então, essa discrepância nós precisamos avaliar, precisamos discutir, precisamos mostrar esse produtor que existe tecnologia hoje para produzir de forma mais econômica, né? E isso é extremamente importante num ano como esse, em que boa parte dos nossos produtores estão descapitalizados, tiveram que muitas vezes até vender alguma coisa para poder investir na safra desse ano, ou então aumentar o seu endividamento para conseguir produzir. Então, nós vamos ter que ser cuidadosos diante de uma condição climática prevista adversa e diante de uma condição econômica que requer cuidados. Então, essa é a proposta dessas três entidades, né, da IARI, da EPAG e da PROCESC, de passar essa mensagem através dessa campanha que vai acontecer nesses seminários.
1: Jorge Vardo, presidente da PROCESC, é um momento certíssimo de se fazer esses encontros, né, porque existe essa preocupação. Nós já estamos vindo numa sequência difícil para o produtor de cebola. Se nós tivermos mais um agora, muitas vezes até podem abandonar a cultura, né, Jorge?
2: Com certeza, né, João? Nós estamos, a gente fala dois anos aí que o nosso produtor está no prejuízo, né? Mas na verdade, se nós analisarmos, já é o terceiro, né? Porque 2023 nós já tivemos as enchentes ali que já prejudicou muitas lavouras ali, né? Devido às condições climáticas, né? E tudo indicando que esse ano é mais um ano, né, de problema. Então, o nosso agricultor, ele está num ponto que ninguém pode mais errar. Nós não podemos mais errar. Então, aí entra a EPAGRE, né? A gente agradece a EPAGRE, tá fazendo esse seminário para estar orientando, né, os nossos agricultores, para economizar, né, para tentar reduzir os custos, né? Hoje é como o Daniel falou, eles têm dados aí de agricultores que conseguem produzir a cebola com um baixo custo, né? E já tem aqueles que investem bastante. Então, é um ano que tem que pensar que não é produzir 50, 60 toneladas de cebola, mas é fazer uma produção mediana, né? Aonde investir menos para tentar colher um produto com qualidade, né? A gente sabe que ano de chuva é complicado, né? Então, vai começar esse seminário lá pela Embuia, né? Agradecer a EPAGRE por estar. E a gente vai tentar mobilizar os agricultores para estar participando, né, desse seminário, porque precisamos, né? Como eu falei, nós não podemos mais errar, né?
3: Meio-dia e 48.
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0: O Heronildo já vai fazendo o aquecimento pra entrar no ar daqui a pouquinho. Enquanto isso, deixa eu mandar um abraço pra Erene Wagner aqui com a gente. É, alusão também pro seu Manuel, ele disse que tá deitadinho agora.
1: Coisa boa,
0: e
1: curtindo.
0: E ouvindo o Jornal da Sintonia.
1: Ficando bem informado, deitadinho, nesse frio, coisa boa.
0: É bom demais. É, José Isaltino também tá com a gente, o Tininho, sempre curtindo a programação. Olá, boa tarde pra Márcia Wernick Rine, saindo São Martinho Aurora. A gente vê, né, que estamos aí pela região toda, até por outros lugares aqui fora da região, pelo aplicativo, pelo nosso Facebook, pelo nosso YouTube também. E é sempre um prazer ter vocês aqui com a gente.
1: Verdade. Falar em Facebook, mandar uns abraços também para Alvina Steinhauser, a Zili Bruder, o Adriano Bruder, a Zelita Propst e também a Marli da Silva. Boa tarde para vocês. Estão acompanhando também lá o nosso jornal através da live.
0: E bora falar de esporte?
1: Bora.
0: Porque a equipe do Moitas venceu o Campoerê por 6-1 e é classificado na Copa Catarinense de Futsal.
1: Quem conta os detalhes, sabe quem é? É ele.
0: Heronildo de Oliveira.
1: Faleiro.
2: Muito boa tarde, ouvintes do Jornal da Sintonia desta segunda-feira, Campeonato Brasileiro da Série D. Tivemos a oitava rodada no grupo 15, lá em Rio do Sul, Santa Catarina 1, São Luís 0, do Petrolandense, o Beto. A equipe do Santa venceu mais uma, está em segundo lugar. Joinville 0, Cianorte 0. No grupo 16, oitava rodada, Azures do Paraná 2, Blumenau 4, São José 1, Marcílio Dias também 1. Pelo Campeonato Brasileiro da Série C, Barra 0, Guarani de Campinas 2, ontem Brusque 1, Anápolis 0 e lá em Sergipe Confiança 0, Figueirense também 0. Pela Série B, em Floripa, na Ressacada, Avaí 0, Goiás 2 e lá no Paraná, o Fantasma Operário 1, Criciúma também 1. Pelo Campeonato Brasileiro da Série A, na rodada deste final de semana, 17ª rodada, sábado, São Paulo 1, Botafogo 1, Vitória 2, Internacional 0, Mirassol 1, Fluminense 0, Grêmio 3, Santos 2 e o clássico tão aguardado, tão esperado, 71 torcedores e deu Palmeiras, segue o líder. Flamengo 0, Palmeiras 3. Na verdade, foi um atropelamento, né? Ó. Ontem, Cruzeiro 2, Chapecoense 1, Remo 1, Atlético Paranaense 2, lá em Belém do Pará, Corinthians 1, Atlético Mineiro 0, o Corinthians saiu da zona do rebaixamento e colocou o Santos, Vasco da Gama 0, 3 para a equipe do Red Bull Bragantino. Aqui o Renato foi xingado, achincalhado, jogaram até copo, garrafa d'água nele, tá feia coisa lá, mas ele, segundo a direção, ele continua como treinador do Vasco ainda. Segunda-feira, hoje, fecha a 17ª rodada, 20h, Coritiba e Bahia estarão se enfrentando. Também tivemos neste final de semana, pela Liga Rio Sulense de Futebol categoria veterano, a equipe do Pardal Aurora, time do nosso amigo Marinho, acabou vencendo por 4-1 a equipe do Botafogo lá da cidade de Trombudo Central. 2 gols do Marcionei, 1 gol do Elton e 1 gol do Jair. Próximo jogo da equipe do Pardal de Aurora será no próximo domingo lá em Vitor Meireles contra o Cruzeiro do Sul pelo Campeonato da Liga Rio Sulense de Futebol. Tivemos no sábado mais uma vitória da equipe do Moitas por 6-1 lá em Campoerê e se classificou na Copa Catarinense, aguardando o sorteio agora da Liga Catarinense aí para ver quem será o adversário, tá? Nas oitavas de final, a equipe do Moitas, que joga sábado aqui, já coloque na sua agenda, 19h30 contra a equipe de Curitibanos. Com certeza vai ser um jogão, que as duas equipes aí, considerada nos comentários esportivos aí, mais fortes do grupo. Então, sábado, 30 de maio, fechando o mês de maio, a equipe do Moitas estará jogando aí 19h30. Você já pode se preparar e colocar na sua agenda e, claro, a sintonia estará lá transmitindo também. Quero desejar aqui pronto restabelecimento, boa recuperação pro nosso amigo Cachimbo, que jogando pela equipe da Areme DMA Ituporanga na categoria veterano ontem lá na cidade de Taió, acabou se machucando, bateu com a cabeça no joelho do goleiro da equipe lá do União de Taió e o Continental, melhor dizendo. E desejar boas melhoras aí pro nosso amigo grande Cachimbo. É nosso desejo aqui de toda a equipe da Sintonia, que tem um grande apreço aí pelo Cachimbo, por todos, né? Especial ainda mais que a gente conhece grande Cachimbo. Boa recuperação, Deus é bom sempre. Tivemos

0: pela Liga, pela Libertadores de futsal, ontem a estreia lá em Carlos Barbosa, Carlos Barbosa meia dúzia, Peñarol 1, inclusive com a presença aí da nossa amiga a Dulce, o Machucho e também o grande Arthur, que são os familiares do jogador de Nova Alemanha para o mundo, o grande atleta, o Lucão. E ainda também, hoje, para fechar nossa participação aqui, estaremos na cidade de Aurora, com mais uma rodada aí da Copa Aurora de Futsal, 12ª edição. Às 18:45 teremos no Sub-13 Semel e DME de Tuporanga, na sequência, Sub-17 Chapadão do Lajado enfrentando a SME de Rio do Oeste, categoria livre independente DME de Tuporanga enfrentando a CME de Atalanta e com transmissão da sintonia Chapadão do Lajeado contra a FMD de Aurora por volta das 9:40 estaremos transmitindo esse jogão. Pro Jornal da Sintonia, Eronildo de Oliveira.
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2: As informações com João Sérgio, boa tarde.
3: Olá, muito boa tarde. Estou chegando no Jornal da Sintonia com as informações de trânsito, segurança pública, os fatos que marcaram o final de semana no Alto Vale do Itajaí. Começo falando de que o motociclista de 36 anos ficou ferido após uma colisão envolvendo moto e caminhoneta na tarde de domingo em Pouso Redondo. O acidente foi registrado por volta de 14:40 na BR-470, na região da Serra da Santa. E um incêndio atingiu uma residência de madeira na tarde deste sábado em Rio do Sul por volta de 4:40 na rua 1º de maio. 60% da edificação de 120 metros quadrados ficou destruída. Dois homens ficaram feridos após o desabamento de um rancho de madeira na tarde deste sábado em Taió, aqui no Alto Vale. O fato se deu por volta de 11:30 da manhã na estrada geral da comunidade de Ribeirão Cachoeira. Um homem de 27 e outro de 59 tiveram ferimentos de médio a grave e foram conduzidos ao hospital de Taió. E uma colisão entre dois veículos deixou duas pessoas feridas no início da noite deste domingo em Agrolândia. Foi por volta de 18:20 na estrada geral da localidade de Três Barras. Foi uma colisão entre uma Fiat Strada e um Ford Export e a ocorrência foi atendida pelo Corpo de Bombeiros de Trombudo Central. Um incêndio destruiu uma residência em Vitimarsum, aqui no Alto Vale, no sábado, na localidade de Caminho Butinga. Uma casa com cerca de 210 metros ficou totalmente destruída. Os bombeiros voluntários de Presidente Getúlio e de Vitor Meireles atenderam a ocorrência e utilizaram cerca de 16.500 litros de água. O prejuízo estimado é de 370 mil reais. Ninguém se feriu. A polícia militar prendeu quatro homens suspeitos no envolvimento de um roubo contra um entregador de uma loja de bebidas. A ocorrência foi registrada às 7 da noite de sábado em Rio do Sul. O entregador recebeu um pedido de R$500 em bebidas alcoólicas, energéticos, gelo e cigarro. Ao chegar no endereço, os quatro homens anunciaram o roubo. A polícia militar, de posse das informações e características, localizou os quatro suspeitos que receberam voz de prisão e foram encaminhados para a delegacia em Rio do Sul. E um motociclista de 26 anos morreu após uma colisão envolvendo uma moto e uma caminhonete na BR-282 em Bom Retiro. O acidente foi por volta das 3 horas da tarde de ontem, no KM-159 da rodovia, próximo aos silos da Cravil. De acordo com o Corpo de Bombeiros Militar de Bom Retiro, a ocorrência envolveu uma Honda CB500X com placa de São José e uma Fiat Strada com placas de agronômica aqui no Alto Vale do Itajaí. O jovem de 26 anos que conduzia a moto foi encontrado sem vida no local. Já o motorista da caminhonete de 75 e a passageira de 72 tiveram ferimentos médios e foram conduzidos pelo

0: SAMU de Bocaina do Sul para o hospital. Aqui em Ituporanga, uma colisão envolvendo dois veículos deixou duas pessoas feridas no início da noite deste domingo na rua Prefeito Virgílio Scheller, no bairro Gabiroba. Segundo o Corpo de Bombeiros Militar, no local foi constatado envolvimento de um Audi Q3 branco e um Gol prata. O Audi foi encontrado abandonado em um ponto próximo ao acidente. Conforme as informações repassadas pelos bombeiros, o condutor teria deixado o local antes da chegada das guarnições. Já no automóvel Gol, dois idosos de 90 e 77 anos tiveram ferimentos leves e foram conduzidos ao hospital. E uma mulher ficou ferida por golpes de faca durante uma tentativa de homicídio registrada na manhã deste sábado na comunidade de Alto Três Barras, em Petrolândia. A polícia militar foi acionada por volta de 10 da manhã. Segundo informações repassadas, um casal teria atentado contra a vida de um homem de 30 anos e de uma mulher de 52, utilizando arma de fogo e faca. Durante a ação, a mulher foi atingida por golpes de faca. Na sequência, também houve disparos de arma de fogo, mas ninguém foi atingido pelos tiros. O casal fugiu em uma Amarok. A mulher foi conduzida ao hospital para atendimento médico. Até o presente momento, ninguém foi preso. A Polícia Civil e a Polícia Científica foram acionadas e agora a Polícia Civil investiga esta tentativa de homicídio. Com informações para o Jornal da Sintonia, João Sérgio.
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4: As informações da cotação agrícola são baseadas na pesquisa de mercado da Cravil e também do Instituto Epagri-Sepa. O arroz irrigado em casca, saca com 50 quilos, está sendo comercializado entre R$ 54 e R$ 56. Trigo tipo 1, a saca de 60 quilos, R$ 59. Trigo para ração animal, a saca, R$ 51. O sorgo, a saca, R$ 50. O milho seco, a saca, entre R$ 56 e R$ 60. O feijão preto, a saca, entre R$ 150 e R$ 170. A soja em grão, a saca, entre 115 e 120 reais e 50 centavos. O brócolis entre 2 e 2,50 a unidade. Repolho verde médio entre 2 e 3 reais a unidade. A couve flor grande a dúzia entre 28 e 36 reais. A tilapa para abate, R$ 9 o quilo. O litro do leite, 2,35 em média. O leitão de 22 quilos, R$ 11,68. Centavos. Suíno produtores independentes, R$ 5 o quilo. Para produtores integrados, R$ 6,05 o quilo. O boi gordo, arroba R$ 360. A vaca gorda, arroba R$ 340. E a cebola sendo comercializada em média entre R$ 1,60 e R$ 2 o quilo. Lembrando que todas as informações da cotação agrícola, você ouvinte pode acompanhar em nosso site, no sintonia.fm.br, Berta.
5: E é lá também que o pessoal pode encontrar o comentário da Catherine Heights. Hoje ela fala sobre o projeto aprovado na Câmara dos Deputados, que cria uma análise técnica antes de normas federais que possam afetar o agronegócio. Comentário completo traz o alerta do setor produtivo sobre os impactos nas cadeias como a da tilápia, florestas plantadas e outras atividades importantes aqui para Santa Catarina. Você já sabe, sintonia.fm.br.
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3: E vamos a Climaterra em São Joaquim. Ronaldo Coutinho, tendência a ficar mais frio, dá uma melhoradinha, conta pra gente, boa tarde.
4: Boa tarde. O tempo segue com mais nebulosidade na região. De manhã ficou entre 8 e 12, 9, 13 graus na região como um todo, no médio alto vale. E à tarde, talvez não passe muito aí dos 18, 21 graus com boa vontade. Acho que maior parte não chega a 20. Tem chance de alguma chuva com ou sem trovada entre a tarde ou a noite. Na terça também, não dá para descartar alguma chuva e temperatura amena. Quarta-feira o tempo fica bom, dificilmente chove, já pode ficar abaixo de 10 graus e não passa muito dos 20. Quinta e sexta, na faixa aí de 5 a 8 graus, até um pouco menos, e a tarde fica agradável. Da Climaterra, Ronaldo Coutinho.
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2: 1:05, termina aqui o Jornal da Sintonia.
3: Na edição de hoje você ouviu:
2: Hospital Bom Jesus entrega carta de intenção para projeto de ampliação em Ituporanga.
3: Prefeitura de Alfredo Wagner realiza semana do MEI para regularização e atendimento aos microempreendedores.
2: Ituporanga divulga atrativos turísticos na BNT Mercosul 2026.
3: Câmara aprova projeto que exige aval da agricultura para normas que afetem o agro.
2: Imagem íntima compartilhada no WhatsApp leva a penalização de adolescentes em Ituporanga.
3: Ituporanga entrega títulos de propriedade a moradores dos núcleos Gabiroba 1 e Bela Vista 1.
2: Projeto Novo Olhar vai oferecer exames e óculos gratuitos para 2.000 estudantes aqui da capital da cebola.
3: Semana do MEI orienta microempreendedores aqui na capital da cebola.
2: Seminários vão orientar produtores de cebola sobre custos e riscos do El Niño.
3: Todas as reportagens na íntegra e outras você acessa em sintonia.fm.br e também nas nossas redes sociais @sintoniafmoficial.
2: Amanhã você acompanha mais uma edição do nosso Jornal da Sintonia. Muito obrigado pela sua audiência e uma ótima tarde para você.
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1: Boa tarde, amigo ouvinte. Hoje, segunda-feira, o tema da nossa meditação é descanso. Com base em Hebreus capítulo 4, versículo 9, ainda assim fica para o povo de Deus um descanso, como o descanso de Deus no sétimo dia. Descanso é uma das palavras mais doces da vida. Talvez seja o maior desejo de muitos, especialmente após um dia de trabalho intenso ou momentos tensos e difíceis. A sensação de chegar em casa e poder descansar é algo indescritível e é essencial para a nossa saúde. Descansar é tão importante que até Deus o fez. Não foi um descanso físico, mas ao concluir sua obra criadora, Deus descansou, porque tudo estava completo. O dia de descanso que ele estabeleceu cria um vínculo especial entre a humanidade e seu Criador. Um tempo dedicado ao culto e à adoração. Nesse dia, Deus nos atrai pela ação do Espírito Santo e nos dá fé em Cristo. Ele faz isso porque o pecado nos afasta dele e nos faz viver cansados. Por isso Deus nos oferece um dia de descanso, independentemente de ser sábado, domingo ou outro dia. O mais importante é desfrutarmos do descanso no perdão de Cristo. Como lemos em Hebreus, ainda assim fica para o povo de Deus um descanso, como o descanso de Deus no sétimo dia. Esse descanso é um prenúncio do céu, um vislumbre da paz eterna em comunhão com Deus. Quando estamos na presença de Deus, experimentamos verdadeiro descanso, pois Deus reafirma sua promessa de salvação e vida eterna. E isso não se limita ao final dos tempos. Já agora descansamos na certeza de que Jesus morreu e ressuscitou para nos dar vida e descanso. Assim, pela fé, entramos no descanso de Deus, que possamos aproveitá-lo plenamente. Senhor Deus, teu descanso é para nós o presente da vida eterna. Perdoa-nos por nossos pecados. Obrigado por restaurar nossa comunhão contigo em Cristo e nos dar o descanso eterno. Amém. Tenham todos uma boa tarde e fiquem com Deus.
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3: Boa tarde, gente. Boa tarde pra você. Alô, Ituporanga. Boa tarde, Alto Vale do Itajaí. Você que nos ouve em qualquer lugar do mundo aí na grande rede, no sintonia.fm.br também, qualquer lugar do mundo. Estamos chegando e a partir de agora tem informação, tem música, tem alegria, tem piada, tem horóscopo, tem reflexão, tem a tua mensagem, a tua participação aqui em mais um programa Comando Sintonia.
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3: E já estamos em mais uma segunda-feira, 25/5/2026. Ano passado era o dia, ficava mais bonito aí, né? 25/5/2025. Aí agora 26/6/2026 combina mais, né? Mês que vem. Beleza, 25/5/2026 é uma segunda-feira, tempo nublado em Ituporanga. Será que vai dar sol? Será que vai chover? Praia não dá, né? Praia dá pro Nordeste. Aqui pra nós já tá fria água, só se o caboclo for meio doido pra entrar no mar. Mas enfim, nesse momento, temperatura em 17 graus, tá nublado, não há previsão de sol. Pode ficar por assim mesmo sem chuva, mas também não está descartado uma chuvinha num canto ou no outro, mas é tendência mais nublado. Então, com 17 graus agora, não deve ultrapassar muito. Sensação térmica até.

0: de mais frio, né? A gente sente assim muita umidade no ar. Aliás, olha, a umidade relativa
1: do ar
0: 85%, hein? Daí a gente olha pro céu, impressão que vai chover a qualquer momento. Será?

0: Ana Cristina Maciel.
1: Ana.
0: Está aí na direção geral da emissora. E a comunicação aqui é do seu amigão de sempre,
2: Erlon Carlos.
0: Olha, nascemos sem trazer nada. Morremos sem levar nada. E no intervalo entre a vida e a morte, brigamos por aquilo que não trouxemos e não levaremos. Pense nisso e viva mais, ame mais, agradeça mais, perdoe sempre e seja mais feliz. E de verdade, que a sua semana, a sua segunda-feira seja maravilhosa, de coisas boas, tá bom? E você consiga realizar os seus desejos, os seus anseios, os seus sonhos. E tem um tempinho, interaja, participe, mande o teu alô pra cá, mande áudio, mande texto. Diga que você está ouvindo aí, liga pro 3533-8310 e participe pra todo mundo. Boa tarde e as nossas boas vibrações.

Vem com tudo, 1:18. Agradecer aqui, ó, a recepção, carinho lá na sexta-feira na facção Lara, né? Estivemos ontem, ontem foi na sexta-feira, como eu falei, né? A Marlúcio, o Ricardo, proprietários lá, lá no bairro Girassol, um beijo para todas as costureiras. Tivemos lá uma festa muito legal, o João Sérgio caprichou mais uma vez aí no entreveiro, né? Música boa e

e a alegria realmente contagiante lá, de a gente ter passado algum tempo lá, alguns momentos aí com as costureiras da facção da Lara, né? Ricardo, Amarluço, obrigado aí, que bom, né? Ficamos muito felizes em poder ir aí com vocês na promoção Sextou na facção. Ano que vem, se Deus quiser, tem mais, e hoje fica aqui o carinho, o abraço a todas as costureiras, já que hoje, dia 25 de maio, é comemorado o dia da costureira. Então, as nossas queridas costureiras que nos dão essa audiência fantástica, né? E a gente disputa aí o som com o barulho da máquina, né? A máquina de costura, as costureiras que trabalham em casa, não só nas facções, nas confecções da região, mas aquela costureira tradicional, né? Que trabalha sozinha muitas vezes em casa, e o radinho tá ali pertinho, né? Obrigado mesmo de coração, viu? Deus abençoe o trabalho de vocês, que é tão importante. Então, a todas as facções, confecções, a todas as costureiras, um abraço carinhoso aqui da família Sintonia para vocês, tá? E agradecer a todas que mandaram mensagens, né? Lógico, vai dar sorte, uma é sorteada, né? Alguém ganha, mas valeu mesmo, foi um prazer mais uma vez ter essa promoção com tantas participações, e a gente só tem a agradecer aí, né? Valeu. Vamos seguindo. Às 13h21, ao som de Fiduma e Jeca com Fernando Sorocaba. Música legal que toca pra você aqui na sintonia. Bora acelerar. Acelera aí, vem com tudo.

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1: Grande Zezé de Camargo, 1:33, 1:33 ontem. Nós estivemos lá em Pinguerito, Alfredo Wagner, com bandinhas em sintonia, né? E abraçar lá o nosso querido presidente da festa lá do CPC, o André Mariotti, e toda a equipe de festeiros e CPC que trabalharam para a realização de um grande evento. É, realmente ontem, casa cheia, um dia lindo, né? São Pedro colaborou aí com a festa de Nossa Senhora Auxiliadora, lá em Pinguerito, Alfredo Wagner. É, agradecer aí a recepção que nós tivemos. Mandar um abraço aqui pro Valmor. Manarim, que mora lá em Pinguerita. Alô, Valmor, eles erram, tem dois rádios e tem lá no galpão, tá lá dentro de casa, então a sintonia é minha parceira o dia inteiro, né? Obrigado mesmo pela companhia, Valmor. E também bati altos papos aí com o João Agostinho dos Santos, também lá de Pinguerito. Ele é um apaixonado por Fusca, né? Conhece toda a história do veículo.

o Besouro, né? O veículo talvez mais vendido na história do automobilismo mundial aqui no Brasil. Tivemos uma época aí, era incrível, né? O que tinha de produção de Fusca, a gente viajava por aí, só via Fusca, e com o passar do tempo o carro foi se tornando mais raro, e hoje, para achar um Fusquinha, o cara tem que desembolsar aí uma boa grana e gastar mais um tanto para restaurar, né? Valorizou muito o carro antigo, especial Fusquinha também, que é uma paixão nacional ainda até hoje, né? E o João Agostinho dos Santos aí é um grande conhecedor, sabe, o modelo, as marcas, ano, enfim, muito legal. Bati altos papos ontem com ele, né? Nosso querido amigo aí, João, obrigado, hein? Acompanhando a programação, gosta muito aqui do Comando de Sintonia, das piadas, da reflexão, das músicas antigas, e ele tá sempre ligado lá também. O nosso agradecimento, como tanta gente que nós conversamos ontem lá, que ouvem a programação Sintonia, provando aí a nossa fantástica audiência, né? Sintonia, na pesquisa aí apontou 73% na região da Cebola, e a gente cada vez que sai aqui dos estúdios, que vai ao encontro das comunidades, a gente pode provar isso, pode sentir isso, né? Essa fantástica audiência, no conversar com as pessoas que realmente conhecem, falam, sabem de tudo, dos quadros, comentam os comunicadores, ouvir tal coisa, tal situação, é extremamente gratificante realmente, né? Muito legal isso. Então, só mais uma vez parabenizar aí a todos aí da comunidade Pinguirito Alfredo Wagner, que realizaram a grande festa e que continua hoje à noite, né? Todo mundo convidado, vai ter lá um carreteiro de graça e também os binguinhos lá, né? Pra galera que quiser jogar lá um binguinho para ganhar uns prêmios, né? Tem lá, vai ter binguinho e também um carreteiro de graça pra galera. 1:37, no próximo bloco já tem as primeiras dos signos. Agora não mexe nas minhas gavetas, deixa ali, né? Deixa quietinho.

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7: Nota de falecimento. Os familiares comunicam com pesar o falecimento de Hilda Haskell Conaco, mais conhecida como Dona Dinha, ocorrido nesta segunda-feira aos 88 anos de idade. O corpo está sendo velado na capela mortuária de Alto Rio Engano, em Imbuia, onde haverá nesta terça-feira, às 10 da manhã, a realização da celebração dos funerais, seguindo logo após para o sepultamento no mesmo local. Os familiares comunicam com pesar o falecimento de Hilda Haskell Conaco, mais conhecida como Dona Dinha. A família enlutada, nossas condolências.
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1: Você ouviu comigo aí? O Mato Grosso e Matias, uma participação especial de Edson e Hudson na música Por Quê? E agora, bora para as primeiras dos signos. Chegando aí o horóscopo do dia nessa tarde de segunda-feira.
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2: Áries.
1: Boa tarde, você de Áries, nascidos entre os dias 21 de março a 20 de abril. A semana começará animada com possibilidade de negociar acordos e combinações com par, sócio ou cliente importante. Conversas decisivas formalizarão parcerias. Se estiver só, um encontro casual poderá despertar os seus melhores sentimentos e terá tudo para se tornar uma relação estável. Pense a longo prazo. Áries, cheiro de romance no ar.
2: Touro.
1: Nascidos entre os dias 21 de abril a 20 de maio, Touro, carreira e finanças entrarão em fase mais favorável a partir de hoje. Valerá negociar com o banco, conversar com sócios sobre divisão de bens ou destravar um investimento que ficou parado. Marte, em seu signo, dará coragem para defender o que é seu. Sem rodeios. Casa e família trarão acolhimento na medida certa. Poder de conquista em alta, Touro.
2: Gêmeos.
1: Nascidos entre 21 de maio a 20 de junho, apresente uma ideia, feche um contrato ou avance numa negociação importante. Vários planetas em seu signo aumentarão a sua vitalidade, poder de comunicação e brilho e também vontade de explorar os seus talentos, criar projetos e renovar a vida. Gêmeos, parcerias e finanças entrarão em fase de amadurecimento. Uma proposta abrirá caminho.

0: carreira.
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2: Câncer.
0: E aí, Câncer, nascidos entre os dias 21 de junho a 22 de julho, apoio inesperado de uma amizade, indicação certeira ou convite relevante movimentarão o dia. Considere uma oportunidade que surgirá nas redes ou de alguém de fora, viu, Câncer? Valerá também retomar uma atitude física, uma atividade física melhor ou ajustar a alimentação, o corpo. E a saúde agradecerão com isso. Carinho de família e conforto darão maior paz de espírito. Cultive a autoestima.
2: Leão.
0: São os nascidos entre os dias 23 de julho a 22 de agosto. Aposte na sua competência, defenda uma ideia ousada e tome decisões sobre o futuro. Amigos e contatos influentes darão apoio em uma decisão profissional. As comunicações estarão abertas. Aproveite para romper barreiras nos relacionamentos e expandir a sua rede. Bom momento também para vencer burocracias e acertar documentos de viagem, Leão.
2: Virgem.
0: Fechando aí a primeira parte dos signos com Virgem, que são os nascidos entre os dias 23 de agosto a 22 de setembro. Viagem, curso ou processo jurídico ganharão um forte impulso nesse período. Acerte a documentação, retome um plano de mudança e resolva assuntos financeiros. Uma conversa com um mentor ou pessoa mais experiente ampliará sua visão em um projeto profissional. Carreira em ascensão. Inove sua atuação e brilhe mais, Virgem.
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0: Agora, 13:51. 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

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Pessoal ligado nesse dia da costureira, né? Hoje então, dia 25. Mais uma vez aí, felicidades, parabéns às nossas amadas e queridas costureiras de toda a nossa região que nos ouvem sempre. Aqui diz que também é dia da África, dia nacional do massagista, da indústria e do industrial, mundial dos vizinhos, internacional da tireoide, dia da adoção, do orgulho nerd e também dia da costureira. Bom, quem tá nos ouvindo, que participou aqui, mandou recado, vamos lá, quero mandar um feliz dia das costureiras para minha cunhada, a Marise Salvador, que trabalha comigo aqui em Trombudo Central. Meu nome é Vanete de Medeiros Salvador. Obrigado pelo carinho de vocês aí que nos ouvem em Trombudo Central. Parabéns às costureiras. Erlon, aqui é a Rosane de Souza Mon, de Petrolândia. Quero mandar parabéns ao meu filho Emerson Mon, de Rio Saltinho, Chapadão do Lajeado, que hoje completa mais um ano de vida, está de aniversário. Parabéns para ele aí. Felicidades. Pérola Negra, Asas. Já já tem as notícias para você.

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2: O grupo Passo Belo está com inscrições abertas para a seletiva de novos integrantes neste ano. A audição será no dia 3 de junho, às 8 horas da noite, na Aqua Centro, em Ituporanga. A participação é gratuita e não é preciso ter experiência com dança. Podem se inscrever pessoas com 12 anos completos ou mais, sem limite máximo de idade. As aulas também são gratuitas e acontecem nas quartas-feiras, às 8h30 da noite. As inscrições devem ser feitas pelo WhatsApp 47991062831 com a Secretaria da Aqua Centro. O repórter Sintonia volta às 3 horas da tarde. Acompanhe mais notícias em sintonia.fm.br e também em nossas redes sociais.
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0: Gustavo Lima, Alucinação.
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0: 2h14 de uma segunda-feira fechada, tempo nublado em Ituporanga. Olha, seguinte, gente, vem aí a segunda feijoada.

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0: Sopra em Tuporanga, aqui na Sintonia, no Bar do Ciro, CT de Onas, Luau Modas, Cacau Show e de Onas Esportes. 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Muito bom, deixa eu mandar aqui aquele alô pra galera que tá curtindo o nosso querido Tocha e o padre Quededo.
1: Edlo, estou aqui de novo, porque esqueci, eu quero mandar um abraço para Juan Sergio e para Ana Maciel, que estão me ouvindo agora. Um abraço para vocês, tá?
0: Tá bom.
1: Estarei em breve na Rádio Sintonia.
0: No Bafafá.
1: Rádio Sinfonia, digo Sintonia.
0: É.
1: Estarei em breve aí. Dando um abraço forte para você.
0: Para você também.
1: Está na vista.
0: O padre Quevedo ressuscitou e o padre Quevedo já disse que quer vir no Bafafá para falar do Henri Cristo, né? Ele disse que vai vir e assim que retomar o Bafafá, nós vamos convidar essa figura aí para participar um dia com a gente. Acorda pra vida é a música que vem aí. Acorda pra vida, Guilherme Santiago. Participação de Rick Renner e Daniel também. Tudo junto e misturado às 2:17. Vem com tudo.

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10: Agora 2h24, falar no Biribinha aí, eu tenho ingressos para o Teatro do Biribinha para você aproveitar aí os últimos dias de espetáculo em Ituporanga. 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Da onde você está falando. 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Manda teu nome e boa sorte. Já já o Luiz Carlos Prates vem aí para trazer o seu comentário aqui depois de Henrique e Diego cantarem Te Levar pro Céu.

0: E agora, 12h28, vamos então para o comentário nessa segunda-feira dele, Luiz Carlos Prates, segunda-feira, 25 de maio. Fala aí, Prates.
1: Meus amigos, não é de hoje que sabemos que paciência é um sinal de inteligência. Paciência não é passividade, não é covardia, é inteligência. É entender que as coisas não podem acontecer de um momento para outro, especialmente aquelas questões que nos envolvem em torno, por exemplo, da saúde. Todos os dias, de um modo ou de outro, ficamos sabendo de falecimentos, de óbitos, de mortes, de pessoas até então saudáveis, fortes, pessoas jovens. Por quê? O que aconteceu? Muitas vezes, e isto está acontecendo em todo o planeta, pessoas estão morrendo porque querem pressa no perder peso. Pessoas que precisam ficar esbeltas, precisam ficar bem desenhadas, exigência das redes sociais ou banalidades de todo tipo. E as pessoas, por exemplo, fazem uso de canetas emagrecedoras ou de outros remédios, que são remédios que devem ser preceituados, devem ser receitados, devem ser orientados por médicos competentes e responsáveis. Não pode ser uma leviandade coletiva, como está acontecendo fora mesmo dos consultórios médicos. As pessoas chegam até os medicamentos e os consomem querendo perder tempo rapidamente. Quando perder tempo é uma exigência eventual diante de problemas de saúde, mas este perder peso exige tempo, disciplina, orientação alimentar, exercícios físicos, eventualmente um remédio, mas não

0: pode ser uma doutrina pessoal assimilada, orientada pela própria pessoa. O sujeito quer perder peso, quer ficar bonito, quer ficar isso e aquilo, fortão, ou isso, ou aquilo, ele, ela, e aí danam a saúde. E depois do falecimento, as causas da morte não foram apuradas, não foram contadas, não se sabe exatamente. A família silencia por vergonha, os médicos obviamente não vão dizer da razão e não se fica sabendo quando na verdade muitos ficam e sabem qual foi a origem que levou a pessoa à morte, fora qualquer mesmo de possibilidades naturais diante da idade e da até então saúde. Esta pressa por perder peso é coisa muito típica, me perdoe, de pessoas estúpidas, mas pagam o preço por isso. Quando a pessoa é disciplinada, ela sabe que para perder peso, ela precisa de tempo, de disciplina, de determinação, de vergonha na cara, de procedimentos corretos que não danam a saúde. Perdi tempo? Mas evidentemente que sim, é isso e até a próxima.
1: Muito bom, Prates volta amanhã e o Prates fala a hora que você quiser em teu ouvido, acessando o nosso site sintonia.fm.br. Dá lá, tem lá os comentaristas da sintonia e você pode acessá-los a hora que você quiser também. Muita notícia da região, né? Cotação agrícola, classificados, tem o aplicativo para você baixar aí de forma gratuita também, né? Cotação agrícola, como eu falei, e claro, tem o João Sérgio com o Café com o João, tem a Catherine Heights aí com o agronegócio, o Ironildo com o esporte, o Cláudio Prisco Paraíso com a política, o Alexandre Garcia também. Então é só acessar e se informar, sintonia.fm.br. Vamos de Rio Negro e Solimões agora, Fivela com Fivela.

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0: 2h41, nós vamos trazer para você agora as últimas dos signos. Ouvimos aí Nayara Azevedo, criado com vó. 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
1: 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E vamos para as últimas, então, dos signos. Se ligue aí, chegando o horóscopo do dia.
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3: Libra.
1: Alô, você de Libra, nascidos entre os dias 23 de setembro a 22 de outubro, conte com o seu poder de conciliação, charme natural e feche bons acordos. Você poderá formalizar um contrato, se alinhar com o par ou destravar um negócio, uma negociação importante. Conversas com alguém de longe ou de outra cultura vão te trazer surpresas gostosas e soluções inesperadas para vencer um desafio e decidir uma mudança, viu, Libra? Prestígio em alta.
3: Escorpião.
1: Nascidos entre 23 de outubro a 21 de novembro. Negociações com banco, acerto de herança de um imóvel ou de uma dívida terão desfecho positivo. Valerá também fechar um financiamento ou organizar uma partilha com sócio ou alguém da família. Um velho sonho poderá se realizar e promover mudanças positivas em sua vida. Medite, cuide do seu bem-estar e das pessoas queridas. Poder em alta, Escorpião.
3: Sagitário.
1: Nascidos entre 22 de novembro a 21 de dezembro, parcerias continuarão em destaque. Aprenda com outras referências, amplie o diálogo no casamento ou namoro, avalie solicitações da equipe e fortaleça sua posição no grupo. O dia anuncia acordos e conciliações com conversas decisivas, empatia e posicionamentos claros. Reúna amigos, marque presença nas redes e some forças em um novo projeto, Sagitário.
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3: Capricórnio.
1: Alô, Capricórnio, nascidos entre 22 de dezembro a 20 de janeiro, lance um projeto inovador, renove a imagem profissional e alavanque a carreira. O dia trará proposta de trabalho e soluções financeiras. Experimente uma ferramenta ou atualize as suas tecnologias e agilize resultados, Capricórnio. Com melhor organização, sobrará tempo na agenda para atividades de bem-estar e cuidados de saúde. Novos planos no amor.
3: Aquário.
1: São os nascidos entre 21 de janeiro e 19 de fevereiro. A semana começa com muita inspiração, criatividade e atenção especial nas relações de trabalho, principalmente. Divida responsabilidades, delegue tarefas e use o seu tempo para pesquisar tendências, desenvolver ideias e eventos. Conexões internacionais.

0: profissionais estarão abertas. Aumente a sua exposição e brilhe mais. Amor, compaixão e com confiança, Aquário.
1: Peixes.
0: Fechando então as previsões de hoje para peixes, cultive a serenidade. Peixes, que são os nascidos entre 20 de fevereiro a 20 de março, cultive a serenidade e tome decisões de vida. A semana começa com planos de mudança e soluções de assuntos de família ou de moradia. Uma transação imobiliária ou acordo poderá se firmar e aliviar pressões. Apoio inesperado de uma pessoa querida fará diferença no assunto patrimonial. Será bom momento para renovar estruturas e se estabilizar, peixes.
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0: Amanhã tem mais, agora 2h46. Bora com San Marino e cadeira amarela. Vem com tudo, vem comigo, vem com a sintonia.

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0: nota de falecimento. Os familiares comunicam com pesar o falecimento de Hilda Haskell Conaco, mais conhecida como Dona Dinha, ocorrido nesta segunda-feira, aos 88 anos de idade. O corpo está sendo velado na capela mortuária de Alto Rio Engano, em Imbuia, onde haverá nesta terça-feira, às 10 da manhã, a realização da celebração dos funerais, seguindo logo após para o sepultamento no mesmo local. Os familiares comunicam com pesar o falecimento de Hilda Haskell Conaco, mais conhecida como Dona Dinha. A família enlutada, nossas condolências.
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Bom demais, nosso balanço. Às 2h58, nosso balanço, Rainha do Lar, teve matizes. A Maiara e a Maraísa chegam aí com Cê Namora agora e na sequência tem as notícias do repórter Sintonia pra gente. Uma ótima segunda, boa tarde, 2h58.

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2: A Prefeitura de Agronômica realiza no dia 16 de junho a 7ª Conferência Municipal de Saúde. O encontro será a partir da 1 hora da tarde no Clube do Idoso com o tema Saúde, Democracia, Soberania e SUS. Cuidar do povo é cuidar do Brasil. A conferência tem como público-alvo usuários do sistema de saúde, trabalhadores da área, servidores públicos e gestores. O convite é aberto a toda a comunidade. A orientação da organização é para que a população participe e contribua com o debate sobre a saúde pública no município. O repórter Sintonia volta às 4 horas da tarde. 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
4: Erlon Carlos. Agora, 15 horas mais 6 minutos. Bem aí. A festa de aniversário da comunidade de São Martinho em Aurora. A programação acontece dias 29, 30 e 31 de maio. Na sexta-feira, dia 29, a partir da tarde, já tem venda de padaria. No sábado, dia 30, a venda de padaria segue durante todo o dia. E no domingo, dia 31, a programação começa às 10:30 com missa. Ao meio-dia, será servido almoço com porções e carne assada. Logo após, tem bingo e 15 horas, tarde dançante, com o trio Deco da Gaita. Trio Deco da Gaita. Participe da festa da comunidade São Martinho, em Aurora. E nós vamos para mais uma edição do Versões da Sintonia agora. Chegando aí o nosso querido Charles Bogo, já já também. Tem a Eronil de Oliveira e o Esporte. Fala aí, Charles.
5: 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Esse Versões da Sintonia de hoje é para você entender que santo de casa faz milagre sim. Estamos mais que acostumados a ver nossas duplas sertanejas regravando músicas de gringos, principalmente do pop romântico internacional, até canções de grandes artistas norte-americanos da música country, que na verdade é o sertanejo dos Estados Unidos. Mas e se fosse o contrário? Se liga nessa música lançada pelo sexteto holandês, lançada em novembro de 2012.

2009 e 2010, a banda Kim ficou em segundo lugar no programa Popstar do seu país. Essa regravação feita por eles, para você que ainda não se ligou qual é a música, é na verdade a faixa lançada originalmente aqui no Brasil em 2008 pelos irmãos Vitor e Léo. E se chama

0: versão dos holandeses não é uma tradução, tem outra letra, mas fala quase a mesma sofrência da brasileira.
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0: Bora curtir ela então, a original, Vitor e Léo, Borboletas no Versões da Sintonia.
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2: 15 horas, 13 minutos e meio. Já está por aqui o Eronildo de Oliveira para falar de esporte. 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Tá com o lombo esfolado aqui, mas ele vem depois de 3-0 em casa. Rapaz, que foi aquilo? Atropelamento no Maracanã. Diz o saudoso Valdemir Gomes que eles voltaram pra buscar a bola hoje lá pra tentar já. Boa tarde, Eruildo.
3: Boa tarde, meu amigo Erlon Carlos. Olha, é verdade. O jogo, pra quem acompanhou, até os 20 minutos estavam jogaço. Até a hora

E o cara do Flamengo resolveu arrancar a cabeça do cara do Palmeiras, daí ué, deu ruim. Daí o aniversário dele hoje, um presente grego pro Carrascal, que foi convocado pra ir pra Copa do Mundo também. Uhum. E na verdade.

0: O futebol não. E ontem não, no sábado ele tentou arrancar a cabeça do jogador do Palmeiras sem anestesia e acabou sendo expulso e dali pra frente só foi pra trás. Palmeiras jogou melhor, já é uma equipe mais aguerrida que...
1: Ele tava... Isso aí, ele.
0: Mais ou menos assim. Mais ou menos assim, o cara achou que era jiu-jitsu, que era sumô, MMA, menos futebol, né? E a galera do Palmeiras jogou, já é uma equipe mais aguerrida, e eu sempre digo que o elenco melhor é do Flamengo. Mas quem joga melhor é o Palmeiras, por quê? Porque ele faz gols, e o que interessa no jogo. Eu fico pé da vida, já falei isso aqui no teu programa e não canso de repetir, quando eu ouço aqueles comentaristas que foram repórter.
1: 70% da posse.
0: Que foram repórter e agora são comentaristas, sabe?
1: Isso.
0: O Flamengo tá com 82% de posse de bola, quando tá o jogo 3-0 Palmeiras. Então. Que eu quero?
1: Deixa esse cara acabar.
0: Tem que ser que nem o Palmeiras. Quanto que o Palmeiras tem? 36, 37. Quando deu o jogo, 3-0 Palmeiras. Né, esse é o que funciona. É. 285 escanteio. Quando terminou o jogo, 6-1 pro outro time. Não adianta. Pô, posse de bola e escanteio. Escanteio não é gol. Bola na trave, que nem diz a música aí do Skank, não altera o placar, né? Nós começamos falando pelo telhado da casa, mas eu vou falar aqui a Série D.
1: Isso.
0: E o nosso representante tá bem. Aí em segundo lugar, o Santa Catarina venceu mais uma em Rio do Sul sábado. Uhum. É o time do Santa Catarina, que tem um petrolandês, nosso amigo Beto, de vez em quando, inclusive, ele atua até no sábado. Eu não pude acompanhar um jogo aí do Santa Catarina, que eu tava num curso de batismo. Mandar um abraço aí, nosso amigo Cássio Vandresa, hein? Foi palestrante, e também meu amigo Silvano Bittencourt.
1: Sim.
0: E daí, galera, eu já gosto de sentar no fundão, tempo de escola eu já sentava lá no fundão, né? Diz que é bagunceiro. Aí o Cássio disse, ô, pode sentar lá na frente. Vou sentar com ela no teu colo, então, né? Sentei lá na frente e a galera, qualquer exemplo, quem que era o exemplo? Era o Nildo, falando do Flamengo, né? Isso aí, ó. Não fala mais isso, Cássio. Um abraço aí pro Cássio e também o nosso amigo Silvano. E o Santa venceu mais 1-0. E 1-0 tá bom. 3 pontos.
1: É, o que vale é 3 pontos também.
0: Segundo colocado, classifica 4. Então, se ele continuar nesse patamar, já estão na 8ª rodada. E venceu mais uma nos seus domínios. E o Beto, que é ali de Petrolândia, Rio Antunes, precisamente, é atleta do Santa Catarina. Joinville 0, Cianorte 0. No outro grupo da Série D, que tem catarinense, o Azures lá no Paraná 2, Blumenau 4. Blumenau também é líder do grupo. E o Marcílio Dias empatou. Um bom resultado fora de casa contra o Zequinha lá em Porto Alegre. São José 1, um também para o Marcílio Dias. Já na Série C, o Barra perdeu em casa para o Guarani de Campinas. Guarani, né? Já foi campeão brasileiro.
1: Tá
0: na terceira divisão.
1: Né?
0: E venceu o Barra lá em Camboriú no sábado. Isso é raro o Barra perder.
1: Pois é.
0: O Brusque é líder, venceu mais uma, 1-0 em cima do Anápolis de Goiânia lá em Brusque. E o Confiança teve confiança em empatou com o Figueira. Bom resultado pro Figueira.
1: Fora de casa.
0: Lá em Sergipe.
1: O problema do Figueira tá sendo jogos em casa, irmão.
0: Do Figueira, do Havaí, com o Havaí, onde perdeu mais uma.
1: Perdeu mais uma?
0: 2-0 pro Goiás. E um jogador expulso. O Havaí também tá concorrendo com o Flamengo, que cada jogo tem, todo jogo do Havaí tem um cara expulso. Não sei se os caras tão salário atrasado.
1: Já é ruim.
0: 10 é terrível, rapaz.
1: Pois é.
0: E o Havaí perdeu então pro Goiás por 2-0. E o Operário e Criciúma empataram em 1-1. Para nós fechar aqui a Série A, tivemos no sábado São Paulo 1, Botafogo 1, Vitória 2, Internacional 0. Tivemos o Grêmio, jogão de bola aqui, o Grêmio 3, Santos 2, 5 gols. O Mirassol venceu o Fluminense por 1-0. O Mirassol acho que vai virar campeão carioca, né? Porque ele tá ganhando todo mundo, né? Bragantino e Mirassol estão atropelando os cariocas, né? Flamengo 0, Palmeiras 3, W.O. O Flamengo tá se habituando a W.O., né? Que agora o W.O. é 3-0, tomou 3-0 e não foi pro jogo. E ontem, Cruzeiro 2, Chapecoense 1, a nossa Chape já não tem retorno. O Remo 1, Atlético Paranaense 2, Atlético Paranaense agora por incrível que pareça, tirou o São Paulo do quarto lugar.
1: Pois então, é. Vamos...
0: Cara, ele de tava,
1: e ele tava ficando ainda, velho.
0: Se, deu... se esse jogo aqui sim. termina 1-1, isso, o São Paulo estaria em quarto lugar.
1: De novo.
0: Hoje, é. Ainda, né? Com é. 5 meses de campeonato esse brasileiro, ele tava em quarto
1: finalmente
0: lugar.
1: Finalmente ele saiu dali.
0: Finalmente.
1: Finalmente.
0: O Atlético Paranaense.

0: Fluminense cara. Ganhou de 2-1 do Remo e tirou o São Paulo, que tá em quinto lugar, não tá muito longe não. O Corinthians venceu 1-0 o Atlético Mineiro e o Vasco da Gama, tipo o Flamengo, apanhou dentro de casa 3-0 e o Sacha ainda botou um pênalti fora do estádio, né? Porque senão seria 4-0. Até agora.
1: O Vasco tomou 4 do Inter, né?
0: 15-19, até agora o Renato Gaúcho continua no time. Tomou 4 do Inter, né?
1: Tomou 4 do Inter, fez um golzinho no final, 4-1, né?
0: 4-1.
1: E ontem tomou 3 em casa.
0: E seria 4-0.
1: Eu vi ali os lances, né? Não, não é só técnico, né?
0: Não, Vasco, não.
1: Não adianta. Vai viver tocando de técnico.
0: Não adianta tu jogar copo e laranja e.
1: O Diniz, onde é que tá? Tá bem, ou, né? Foi pro Corinthians, acertou lá o time, tá indo. E lá no Vasco, tu vê, não fazia milagre. Então, assim, tá. É complicado.
0: Tu não faz omelete sem ovos, né? Esse é o detalhe.
1: Não sei se tem muito desfalque, falta elenco, mas o Renato ele é um grande motivador do time. Quando ele não tá conseguindo mais tirar dos caras, é porque a coisa tá feia.
0: Vendo os gols ali, não tem como dar. O terceiro gol
1: foi ridículo, cara.
0: O cara atrasou a bola, parece que ele não jogou uns 3 dias, mais ou menos.
1: Aí tu vai culpar o técnico por um lance daquele? Não tem, né,
0: velho? Não tem como.
1: Não.
0: É que é mais fácil crucificar um, né, Erlon?
1: Não, é mais fácil trocar,
0: Do que 11 ou 22.
1: Ah, Felipe Luiz. Felipe Luiz vai pra lá, não vai resolver, amigo.
0: Não vai. Pode ser ali o Guardiola, que agora tá desempregado, que ele vai sair.
1: Fraquíssimo do Vasco.
0: Não tem como. Como, né?
1: Tá aqui, acho que esse ano tem um objetivo, que é não cair.
0: Não cair.
1: Mais ou menos o que tá acontecendo com o Grêmio, com o Internacional. Estão tudo ali namorando a zona, né, velho?
0: Todo mundo de joia. Corinthians, o próprio Corinthians saiu agora.
1: Marido e mulher desconfiado, tudo na porta da zona, né?
0: O Santos entrou e Corinthians saiu. Houve uma troca ali.
1: Houve uma troca. E é assim, né, amigo? Uma vitória vai pra cima.
0: Uma derrota.
1: Mas se você observar, nunca se viu um campeonato.
0: Do meio pra baixo.
1: Com
0: só tá ruim o nosso time, a Chape, né?
1: Pois é.
0: Porque o restante.
1: Se acontecesse ali o que perdeu de 2-1 em casa.
0: O Remo
1: já estaria na porta pra sair da zona já.
0: Cabeça.
1: E há pouco tempo atrás já tava morto, né? Mas ele reagiu.
0: Lanterna, né?
1: Lanterna. Então ainda hoje não dá pra colocá-lo como um time rebaixado.
0: Respirando.
1: Tem muito campeonato pela frente. O negócio é o seguinte, com 2 vitórias tu fica lá em 6º lugar no campeonato, 6º, 7º.
0: Isso. Então quer dizer.
1: Uma vitória ou duas, tá?
0: 2-6 pontos tu dá um salto, parece aquele trampolim.
1: Tá cheio de time ali que tu pensa, esse tá livre.
0: O exemplo maior é o São Paulo, que ele ficou uns 2 meses em 4º lugar e perdendo o jogo direto.
1: Perdendo direto.
0: Tanto que o treinador saiu.
1: Saiu,
0: A prova tá
1: aí. E o Diniz aí tá. Ah, o Diniz não, o outro veio e ainda não conseguiu ganhar, né?
0: Ainda não.
1: Pois é.
0: Dois empates.
1: Tá feio. Tem estudo.
0: Falando sério agora, antes de a gente fechar aqui, pedir para as pessoas que acreditam em Deus aí para fazer uma oração para o nosso amigo Cachimbo, que inclusive ontem jogando futebol, representando a Areme DME de Tuporanga, categoria veterano lá em Itaió. Ele acabou se chocando com o goleiro da equipe de Itaió e teve um afundamento na cabeça. Amanhã às 4 da tarde vai passar
1: cirurgia
0: complexa de grande porte, então a gente pede orações aí porque tu sai pra fazer o lazer, uma coisa que tu gosta.
1: Não é profissional,
0: não
1: né?
0: Não é
1: gente,
0: profissional, joga porque gosta.
1: Ele não ganha um salário pra jogar diferente de um jogador que fica um ano, dois, né? Pode ficar.
0: Tem a empresa dele, a facção, nós falamos de facções, ele tem uma facção ali.
1: Muito triste.
0: Ele e a esposa agora estão lá em Rio do Sul e amanhã, 4 da tarde, ele vai fazer uma cirurgia.
1: Deus ilumine as mãos dos médicos, né? Que dê tudo certo, que ele possa se recuperar.
0: Verdade. Deus é bom sempre, Cachimbo. Estamos na oração e tem gravei um áudio hoje, mandei pra ele.
1: Que legal,
0: né? Incentivar, porque a gente sabe que arrancar um dente já é uma cirurgia, né?
1: Agora,
0: imagina fazer aí, bateu com a cabeça e teve afundamento
1: de crânio.
0: No crânio, e então vai ter que fazer uma cirurgia. Sim. E ele tá em Rio do Sul amanhã às 4 da tarde, inclusive botou no grupo que a gente tá ali dos bons de bolas. Força, nosso amigo, que nós estamos em orações aí, a galera tem um apreço muito grande, que é um cara, gente boníssima, e a gente deseja de coração mesmo que ele tenha uma boa recuperação, uma boa cirurgia.
1: Vai
0: daqui a pouco nós voltamos para falar do Moitas, que tá imbatível, imexível, imperdível, Moitas.
1: Olha aí, muito bom. Até mais, Eron. Obrigado, meu querido Eronildo. Volta e agora a gente traz mais uma moda. Henrique Juliano na programação até você voltar.

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1: 3:28.
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0: Pela última vez, menos é mais. 3:32. Olha, hoje à tarde eu tenho ingressos aqui do Teatro do Biribinha. Últimos dias em Ituporanga, né? Últimos dias da temporada. E você manda pra cá o teu nome completo, diga de onde está falando e participa aí do sorteio, então, de ingressos para o Teatro Biribinha, tá? Manda aí o teu nome completo, de onde você está falando, e os ganhadores pegam os ingressos, o ingresso ganhador aqui na rádio, tá? Ingresso sorteado, pega na Rádio Sintonia. Jociel Inácio e Marionei Rosa, dedicando música para o Márcio Borges. Jane Cleia Vares Boés, nesse dia da costureira, quero mandar um grande abraço para a minha irmã, a Cariane Vares Martins, que é uma super costureira, para todas as amigas da Associação de Mães Cantinho da Amizade do Rio Antinhas Petrolândia também. Obrigado, Jane. Obrigado aí pela audiência, pela participação. Boa tarde, Nilson Sebo de Indaiá Petrolândia, ligado na sintonia. Tô aqui tomando um mate e ouvindo você. Obrigado.
1: E depois de...
2: Boa tarde, galera da Rádio
0: Boa
2: Sintonia.
0: Tarde.
2: Aqui é Ana Raquel Mafra Connors.
0: Oi, Ana.
2: Eu quero participar do sorteio e eu também quero mandar um alôzão e um feliz dia das costureiras para as costureiras da Garras de Águia, a Milena, a Raíssa e a dona Luzia. E eu tô de férias.
0: Aproveitando
2: pra ficar em casa, mas também comemoro o dia de hoje. 12 anos eu sou costureira. Uma boa tarde a todos e um feliz dia da costureira a todas as costureiras que estão ouvindo.
0: Maravilha. 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
0: 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Matheus e Cauã com Jorge Matheus, Pactos, às 3:36.

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0: com Xeloquelo. Só pegar.
1: Carlos.
0: 3h44. Chega mais com a gente. Quem chega mais para trazer o recado é a nossa querida Jana.
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0: 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E aqui a galera participando. Hoje tem ingressos para o Teatro do Biribinha. Se você não foi, apresse o passo aí, porque é os últimos dias do Teatro Biribinha em Ituporanga. O ganhador do ingresso precisa retirar aqui na rádio, tá? Vamos lá, quem participa com a gente, Nilda Bauer, mandando aqui música pra amiga Alexandra Bruda, que está de aniversário hoje, e ela manda também pra todas as costureiras, pra você também, e um abraço aí pro Fanho, que tá com saudades do Fanho.
3: Oh, é Nilda. Nilda Bauer.
0: É tua fã. Tua fã, Fanho.
3: Ela tem foto?
0: Tem foto, hein? É isso aí, o Bafafá tá dando um tempinho aí por causa do esporte, mas logo logo a gente volta aí com tudo, com a nossa turma aí toda, né? Valeu, Enilda, beijão. A Paulina,

0: e o Pedro do Braço Perimbó, curtindo a sintonia, ligados como sempre aqui com a gente. Obrigado, meus queridos. Boa semana, abençoada semana. O Jair da Rosa, boa tarde, amigo. Manda uma moda aí boa para as costureiras. Alô, Jair da Rosa, querido. Abraço. É, tem um áudio aqui.
1: Oi, amigo, boa tarde, aqui é o Emerson, princesinha da Embuia.
0: Ô, Emerson,
1: tá mandando pra minha esposa, cordeira da costureira, tá eu e ela aqui na Embuia, na princesinha da Embuia, costurando.
0: Olha aí, ó.
1: Trabalhando na facção, na máquina.
0: Olha,
1: tá mandando um alô pra ela, Adriana Pereira.
0: Ô, Adriana.
1: Que era a música do Amado Batista da sala de cirurgia, pra todos os amigos e famílias que estão ouvindo, que são costureiros e costureiras, tá bom?
0: Sala de
1: cirurgia. Um abração pra todo mundo.
0: É, lá na sala de cirurgia tem muitos médicos também que estão costurando, né? É, o cara é operado, tem que costurar, tá certo ele aqui, ó. Nós temos o som lá do onde é que ele tá costurando, inclusive, ó. Ó, o bicho velho tentado, ó. Ó, uma retinha agora. Agora ele se empolgou, foi pra reta. Parece um fusquinha 1200. 1200. Vamos de música. Marcos e Beluti, Nova Namorada, 3:47. Vem comigo. Vem com a sintonia, vem com tudo.

0: nova namorada, Marcos e Bellucci.
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0: 3:49, temporais agora. É, choveu e Ituporanga há pouco, não foi aquela chuva toda, mas né, caiu
2: chuva. Só aviso, só.
0: Uma chuvinha mais ou menos por aí, agora vamos de Felipe Rodrigo com temporais.
2: Eu

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0: Nota de falecimento. Os familiares comunicam com pesar o falecimento de Hilda Haskell Conaco, mais conhecida como Dona Dinha, ocorrido nesta segunda-feira, aos 88 anos de idade. O corpo está sendo velado na capela mortuária de Alto Rio Engano, em Buia, onde haverá nesta terça-feira, às 10 da manhã, a realização da celebração dos funerais, seguindo logo após para o sepultamento no mesmo local. Os familiares comunicam com pesar o falecimento de Hilda Haskell Conaco, mais conhecida como Dona Dinha. A família enlutada, nossas condolências.
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Muito bem, deixa eu mandar um alô pro Sérgio. Ô, Sérgio Batista, tudo certo, meu querido? Tá aí no rádio, nos ouvindo, grande, Deus abençoe, meu irmão. Obrigado aí, Sérgio, tá lá, tá com o rádio, sempre na sintonia, o radinho a pilha, onde ele vai, leva a sintonia no coração, no ouvido, né? Tá sempre ligado, obrigado, Sérgio Batista. Aquele abraço, meu querido, vai lá, vai com Deus, irmão. Tudo certo aí, tem que arrumar um adesivo, arrumar esse adesivo já pra ele tá no rádio lá, um adesivo bonito da sintonia pra ele lá no rádio dele. Muito bom. É, vem aí já música, na sequência tem a repórter Sintonia, daqui a pouco o nosso momento de reflexão, reforçando até 4:30 você pode mandar teu nome pro sorteio dos ingressos para o Teatro do Biribim, é últimos dias em Ituporanga, a gente tem 3 ingressos hoje à tarde para sortear entre as mensagens, tá bom? O ganhador, a ganhadora precisa vir aqui na rádio, retirar o ingresso e curtir lá o Teatro do Biribim, a últimos dias em Ituporanga. Barco do Amor, os reis do baile, vem aí. Barco do Amor e na sequência então, repórter Sintonia. Boa tarde.

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2: A campanha Pet Levado a Sério segue com inscrições abertas em Alfredo Wagner. A ação oferece castração de cães e gatos e tem como objetivo reduzir o abandono, melhorar a saúde dos animais e incentivar a posse responsável. As inscrições podem ser feitas até dia 29 de maio na Secretaria de Agricultura e Meio Ambiente, no

Goiás ou com a Associação de Proteção aos Animais de Alfredo Wagner. A campanha de castração será realizada no dia 1º de junho, a partir das 7 horas da manhã, atrás da nova prefeitura. Para participar da castração sem custo, é necessário possuir CAD único e ter animais recolhidos. Também haverá preço social para quem não se enquadrar nesses critérios. O repórter Sintonia volta às 5 horas da tarde. 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
1: E vamos à nossa mensagem de hoje, 4:06 de uma segunda-feira, 25 de maio de 2026. Hoje, a reflexão é a peneira. Certa vez, uma mãe muito preocupada com a educação de sua filha a surpreendeu junto a um grupo de amigas comentando acerca de uma outra amiga ausente. O comentário, naturalmente, era desagradável. A mãe então convidou todas as meninas a seguirem com ela para a cozinha. Ali tomou de 3 peneiras, uma vasilha e uma porção de farinha. Despejou a farinha na primeira peneira, de furos grandes, e facilmente a farinha passou para a segunda peneira, que tinha furos um pouco menores. Agitou um pouco e a farinha caiu na terceira peneira, de malhas mais finas. Chacoalhou outra vez e a farinha finalmente caiu dentro da tigela. A mãe tomou então de uma tampa e com cuidado cobriu o recipiente para que a farinha não se espalhasse, caso um vento forte se apresentasse. As meninas acharam aquilo tudo assim muito estranho e ficaram olhando sem entender nada. A senhora sorriu e falou, dirigindo-se especialmente para a filha. Vamos imaginar que a farinha represente o comentário que você ouviu de alguém a respeito da sua amiga. Antes de passá-lo adiante, vamos passá-lo pelas 3 peneiras. Você tem certeza de que lhe contaram o que te contaram é a pura verdade? Bem, disse a garota, certeza mesmo eu não tenho. Só ouvi alguns comentários. Se você não tem certeza, falou a mãe, a informação vazou pelos furos grandes da peneira da verdade. Agora vamos passá-la pela segunda peneira, a da caridade. Pense, minha filha, você gostaria que dissessem de você isso que você falava a respeito da sua amiga? Claro que não, respondeu prontamente a garota. Então, a sua história acaba de passar pelos furos da segunda peneira. Agora caiu na terceira, que se chama razão. Você acha que é necessário, que é útil passar adiante essa história? A menina pensou um pouco com sua cabeça e respondeu: pensando bem, acho que não há nenhuma necessidade. Pois muito bem, completou a mãe. Assim como a farinha passa pelas 3 peneiras e ficou guardada na vasilha tampada, protegida do vento, o comentário que você ouviu depois de passar pela peneira da verdade, da caridade e da razão, deve ficar guardado dentro de você. Assim procedendo, você impedirá que o vento da maledicência espalhe a calúnia e traga maiores sofrimentos para a sua amiga. Olha, antes de tecermos qualquer comentário desabonar a respeito de quem quer que seja, reflitamos, será mesmo verdade o que nos disseram? Gostaríamos que dissessem de nós o que pretendemos contra os outros? Será verdadeiramente útil para alguém passar adiante o que ouvimos? Se depois de passar pelas 3 peneiras, concluirmos que pode não ser verdade a informação, ou que, em se referindo à nossa pessoa, não gostaríamos de tal comentário, ou finalmente, se o que sabemos nada trará de construtivo, de útil ao outrem, calemos. O mal não merece comentário em tempo algum. O mal cresce na terra porque os bons se encarregam de alardeá-lo aos outros, aos quatro ventos, a conta de escândalo. A frase, você já sabe, repetida tantas vezes por nossa boca, deve começar a morrer dentro de nós quando se trate de comentar a vida alheia. Divulguemos o mal proceder somente quando, comprovado, verdadeiro, a sua divulgação possa trazer benefícios a terceiros a título de prudência ou cuidados. Caso contrário, sejamos sempre os promotores da boa palavra que constrói, edifica, espalha luzes onde se expresse. Pense nisso.

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0: 4:15, ele já está por aqui para falar de esporte. Heronildo de Oliveira, informações do nosso Moitas, que tá impossível.
1: Inacreditável. Que fase, mas né? É uma fase boa, né?
0: Cara? É isso aí.
1: Já vamos falar do nosso Moitas aí que é, a princípio tá marcado o jogo para sábado, mas tá em conversação aí que poderemos ter uma mudança, mas não por causa do Moitas, pessoal de Curitibanos. Começou também lá em Carlos Barbosa, no Rio Grande do Sul, a Libertador de Futsal e a Magnus do Brasil e também o Carlos Barbosa do Brasil, mais precisamente onde está acontecendo a Copa, a Libertadores de Futsal, começou dia 24, também conhecido como ontem, e vai até domingo que vem, dia da final, dia 31.

Tivemos ontem Magnus 5, Divino Ninho 1. E a estreia do time do Carlos Barbosa, que tem o Imbuense de New German para o mundo, o Lucão. Inclusive, os familiares estavam lá, minha amiga Du.

0: Barbosa. Eu acho que o Fantasma até é o contrário, que estão sentindo uma goleada aqui do Carlos Barbosa contra a equipe do Fantasmas lá da Bolívia. A rodada de hoje, segunda-feira, da Libertadores, onde o nosso amigo Lucão, amigo nosso aí, tá jogando lá no Carlos Barbosa, cidade que é fabricante, patrocinado inclusive pela Tramontina, né? Tá ruim de patrocínio, né? O time do Carlos Barbosa. E ainda também tivemos os jogos aí da Liga Rio Sulense na categoria do Campeonato Veterano, a equipe lá de Aurora, o Pardal Aurora, qual joga o nosso amigo o Grande Marinho, venceu por 4-1 ao Botafogo de Trombudo Central. Dois gols do Marcionei, um gol do Elton e outro gol do Jair. Domingo eles jogarão lá, né, em Vitor Meireles contra a equipe do Cruzeiro do Sul. E o jogo que nós falamos anteriormente, fizemos aí, pedimos pra galera fazer aquela oração aí, pra uma recuperação do nosso amigo o Grande Cachimbo. O pessoal jogaria, estava jogando, inclusive, quando aconteceu um incidente, né? Lá em Taió, contra a equipe do Esporte Clube Continental. O jogo não terminou, depois que teve esse acidente de percurso. Sim. O pessoal não tinha clima, né, Erlon?
1: Que imagina tanto a cena, jogadores, né,
0: para ele
1: deve ter desmaiado na hora.
0: Desmaiou, vi uma foto ali, a camisa dele totalmente ensanguentada, né? Então, tu imagina aí como é que vai ter clima de ter um jogo. Então, o jogo não terminou, vai ser marcado uma outra data para jogar Continental lá em Taió contra a equipe da Areme DME de Tuporanga. Já no sábado, a equipe da Areme foi até Frei Rogério e perdeu, amigos da bola, 4, Areme 2, lá em Frei Rogério. E aí sim, falando do nosso Moitas, que foi até Campo Herê, saíram na sexta-feira, já era sábado, meia-noite, chegaram lá 8:30 da manhã. Caraca. Daí deram uma descansada no hotel e à tarde descansaram bem, que meteram 6-1 no time da casa. Tava acompanhando meu amigo Jonas, que deixou nós informado que o Jonas, ele é o diretor, é o cara que contrata os atletas e aí fez a hora e vez de Eronildo, Josué e Diogo, que nós contamos, ele contou, né? Porque ele descrevia os lances de 6-1 aí pra equipe do Moitas e parabenizar pelo esforço aí que o Jonas fez, gremista, que nem você, Arlon Carlos aí. E a vitória do Moitas, 6-1, avançou para as oitavas de final da Copa Catarinense. Teremos os jogos somente em julho, dia 4 de julho, já está na tabela ali da liga. Inclusive a equipe do Moitas pro Aço Demer e Tuporanga ficou em primeiro das 32 equipes, certo? A equipe do Moitas ficou em primeiro, que o placar agregado deu 18-2. Que o primeiro jogo.
2: 4 de julho de Piripiri?
1: É, 4 de julho de Piripiri?
2: É. 4 de julho de Piripiri? 4
0: de julho de Piripiri.
1: Vai ser o jogo do Moitas?
0: Vai ser, é 4 de julho. Olha aí, ó. Um fenômeno a ser estudado pela NASA.
2: Mas aqui, ó. 4 de julho de Piripiri?
0: Coincidentemente. Aí vai ser sorteado, tipo a Copa do Brasil.
1: Ah, tá.
0: Vai ser sorteado, tipo, o Moitas enfrentando o pessoal lá de São Miguel, que é a cidade mais longe do sul do mundo, né?
1: Ah,
0: e o jogo da volta é sorteado também. Se é o primeiro jogo, será em Tuporanga, será em São Miguel. É só um exemplo, né? Mas São Miguel, a equipe do Moitas já jogou lá em São Miguel e saíram, tipo, na quinta-feira pra jogar no sábado. Antigamente. Hoje é mais moderno, né, Alan Carlos? Galera já pode ter de avião, né? Então a equipe 4, não é 4 de julho de Piripiri, que é lá no Piauí, mas é 4 de julho que será o primeiro jogo, ou em Tuporanga, ou então fora dos seus domínios. E hoje à noite, para nós fecharmos aqui a nossa participação, estaremos novamente na cidade de Aurora, continuidade aí da Copa Aurora de Futsal, 12ª edição, às 18:45, também conhecido como 15:07, sub-13, CEMEL de Rio do Sul e DME de Tuporanga. Teremos ainda, na sequência, sub-17, Chapadão do Lajado enfrentando SME de Rio do Oeste. Na categoria livre, Independente, Corteva DME de Tuporanga enfrentando a CME de Atalanta. E fechando com transmissão da sintonia, 21:35, marcado CME de Chapadão do Lajado, que já transmitimos um jogo desse, propiciou em um jogão de bola. Inclusive venceu de virada a equipe da Odonta Excelência, que alguns atletas aqui do Moitas, inclusive. E CME de Chapadão do Lajado jogará hoje contra o time da casa, FMD Aurora, que fará sua estreia. E Chapadão, se vencer, além de jogar um abacaxi pro time da FMD de Aurora, que vai deixar

0: e com a equipe da Odonto Excelência. Então, se vencer, já está matematicamente aí já na próxima fase, porque chegará a 6 pontos, uma chave que tem 4 equipes, né? Já larga na frente com 2 vitórias, então a CME de Chapadão do Lajado e FM de Aurora é o jogo que a sintonia estará transmitindo no nosso YouTube, também no nosso Facebook e 94.7 para você acompanhar ao lado do Josué Eger, o Gaiteiro, e aqui na 260 teu cunhadão aí, o Carlos Moraes, o jogo às 9:35 lá no Luiz Bertoli, na cidade de Aurora. Amanhã nós voltamos para falar mais de futebol. Até falar para Tim Off aqui que o Renato Gaúcho até pediu demissão ontem, mas os jogadores convenceram ele. Então, por enquanto, ele continua no Vasco, né? Mas pode. Sabe que.
1: Ele tem mais um jogo em casa, né?
0: Tem amanhã, inclusive. É quarta-feira, pela Sul-Americana.
1: Ele tem a Sul-Americana e joga mais uma em casa pelo Campeonato Brasileiro, não é isso?
0: E final de semana é a última rodada, então. É. Jogará mais dois jogos
1: pra tentar.
0: Daí depois, pra esfriar a cabeça, são.
1: Aí ele tem tempo
0: só volta
1: pra treinar.
0: Em julho daí, né?
1: Ele tem tempo pra treinar, pra acertar o time. Vai vir reforço pro Vasco, com certeza. Né? Talvez.
0: Ele volta só dia 22 de julho. Então vai ter um tempo aí pra treinar. Vai deixar de mandar umas férias pro jogador, uns 3, 4 dias aí. E depois, ó, galera, esse dia nós vamos se reunir. O dia que tiver jogo do Brasil, tá liberado. E volta no outro dia, tipo assim, né? Daí até dia 22, que o Campeonato Brasileiro, então, sábado e domingo, 30 e 31. É a última rodada, inclusive esses jogadores convocados já não estarão mais, né?
1: Sim.
0: Porque dia 27, também conhecido como quarta-feira, é a apresentação da seleção lá no Rio de Janeiro, na Granja Comari, para começar os treinamentos e se preparar para o Hexa ou não, né, João Carlos? Vamos aguardar fortes emoções.
1: Exato.
0: Até amanhã, então, meu jovem.
1: Até amanhã. Obrigado, Arnildo, pelas informações do esporte. Agora a gente fala das características dos aniversariantes de hoje.
2: Dos aniversariantes de hoje.
1: Então, a pessoa que nasce no dia 25 de maio costuma ser inteligente, criativa, mas possui temperamento instável. É, dificilmente consegue manter a sua atenção voltada para um mesmo assunto durante muito tempo, pois muitas coisas despertam constantemente o seu interesse. Está apta a alcançar altos postos devido aos seus múltiplos talentos e sua capacidade de expressar os seus pontos de vista. Geralmente é pessoa simples e bastante simpática, tendo facilidade para fazer amizades e conviver satisfatoriamente com qualquer tipo de pessoa ou ambiente. A instabilidade e a mudança constante de interesses é que frequentemente impedem a execução de seus planos e objetivos de vida. Esta sua característica costuma estender-se também ao aspecto afetivo. Normalmente envolve-se em muitos romances até fixar-se definitivamente em uma pessoa, né? Hoje nós lembramos entre famosos o Tite, treinador de futebol, foi técnico 2 vezes da seleção brasileira em Copa do Mundo, chega aos 65 anos hoje. Quem mais aqui? O cantor Chris Duran. Eu lembro daquela música Te Perdi, né? Que fez muito sucesso, foi trilha sonora de uma novela também. A cantora Janaína Targino. São famosos a Luísa Ambiel, atriz também, 54 anos hoje. Você de aniversário, receba os nossos parabéns. Aproveite bem a sua segunda-feira, aproveite.

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0: Mete San.
1: Mete San, que é
0: muito Kaique melhor. Felipe com Luan Santana.
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0: Aqui na Sintonia 4:34. 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Aliás, nesse final de semana, né, nós tivemos aí lá no Parque da Cebola, naquela fantástica estrutura, sob a arena, né? O encontro aí dos gigantes com vários garagens aqui de Tuporanga, entre elas estava lá a ES Automóveis, que se reuniram para promover, né, uma ação de vendas que foi mais uma vez um grande sucesso. O Parque da Cebola recebeu lá muita gente aí nesses dias, desde sexta, sábado, domingo, né? Então, parabenizar aí aos organizadores, as pessoas que puderam ir lá prestigiar. Foi um evento muito legal que girou de novo aqui a nossa economia da nossa cidade, né? E parabenizar realmente aos organizadores e nós temos o privilégio, né? Poucos municípios têm, na verdade, um espaço como aquele, onde eventos de grande porte podem acontecer, independente de situação climática. Nós tivemos aí no sábado, né? Muita chuva, enfim, e lá foi tranquilo, né? O pessoal ficou abrigado, quem foi lá pôde fechar bons negócios, pôde realizar o sonho do novo carro, né? A troca do carro, enfim, foi muito bacana. De fato, né? A Sintonia esteve lá mais uma vez trazendo todas as informações numa ampla cobertura, e fica aqui os parabéns a todos que estiveram envolvidos aí nessa ação. Da mesma forma, a cidade de Petrolândia realizou aí

o grupo dos antigos de lá, promoveu já na sexta-feira à noite uma roda de viola, né? Recebendo já os visitantes de fora, com música de viola, roda de viola, e no sábado e no domingo as pessoas, os visitantes puderam se encantar numa verdadeira viagem no passado, com aqueles veículos recuperados, restaurados, aqueles carros que outrora a gente via de forma comum, transitando pelas rodovias, pelas ruas da nossa cidade, e hoje são mais raros, né? Mas tem os aficionados, os que preservam esses veículos para as futuras gerações, então é muito legal. E eventos como esse também são importantes, e a nona edição aconteceu lá em Petrolândia, também teve lá a cobertura da Rádio Sintonia. Parabenizar lá, né, a todos que são extremamente organizados na realização desse evento, o grupo de antigos lá da cidade Sorriso de Petrolândia, são cerca de 20 pessoas, né, que fazem a diferença e fazem um trabalho maravilhoso. Eu vinha ontem do Bandinhas de Pinguirito e nós encontramos muitos veículos indo, né, em direção a Alfredo Wagner de lá, vários Fuscas, Kombis, aqueles carros antigos em carreata, alguns assim, muito bonito, de fato encanta os mais jovens e também faz os mais antigos, os mais veteranos, muitas vezes até colocar uma lagrimazinha nos olhos, né? Porque é muito legal, é um evento muito bonito também, e que foi coroado de grande êxito. Tivemos a chuva no sábado, pode ter atrapalhado um pouquinho, mas São Pedro colaborou, e ontem foi um dia lindo e muita gente visitou lá o parque de exposições lá do Cerro Negro, aliás, lá de Petrolândia, né? Tiveram lá no Cerro Negro, no parque na Quinto Poranga, nesse evento do Encontro Gigantes, no Parque da Cebola, e lá em Petrolândia, lá no Parque da Cidade também, o Parque Municipal lá, quando aconteceu então esse nono encontro dos antigos lá na cidade de Sorriso. Parabéns também aos envolvidos aí. 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Abraço aqui para as meninas da Mileva Estopas, Valquíria, Milena e Lorena, estão sempre com a gente. Obrigado, beijão, boa semana. Pedro Pereira, bairro Nossa Senhora de Fátima, mandando música para a esposa Delita Garcia. Hoje é o dia da costureira, dia dela, que é costureira, trabalhando em casa, viu? Manda uma moda para ela. Valeu, querido. Abraço. Jaqueline Reis, Santa Teresa Aurora, com a gente participando. Alvonei Brito, Barragem Sul e Tuporanga também. Elisete Schmitz, da Bela Vista, participando. Um alô para as meninas da facção da Elisete, Vanessa, Conilda, Nani, pelo dia da costureira. Davi Ferreira de Aurora participando, boa tarde. Boa tarde, a Helena Reis Ferreira de Santa Teresa Aurora, a Gisele Marian de Alto Garrafão em Buia, para as costureiras pelo seu dia. A minha mãe Iracema, com os seus 75 anos, sempre costurando e arrumando as roupas da família. É, que bacana, né? Tá lá arrumando, costurando pra família, vocês da maravilhosa sintonia que são demais, vocês são mil, obrigado pelo carinho de sempre, viu, Gisele? Tudo de bom? O Valcir Nascimento gostaria de participar do sorteio. Ao Vacir Luiz Eng, Ribeirão Matilde Atalanta, também participando. Boa tarde. A Roberta Lohana da Cunha Alcântara, de Presidente Getúlio, também. A Helena Reis Ferreira, em Santa Teresa Aurora, também participando com a gente aqui nessa tarde. Muito obrigado. Bora trazer

0: agora na programação para cantar a música Morena. Vem aí às 4h41, JJSV.
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6: 15 minutos para as 5. 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Classificado, chegando aí.
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6: Vamos então para os classificados, lembrando, classificados, você encontra no site da Rádio Sintonia.fm.br, viu?

0: sintonia.fm.br, lá está os nossos classificados, todas as informações, inclusive com telefone, né? Cada contato, tá bom? Então é só chegar lá e conferir. Vamos aqui, ó. Procura o serviço de cuidadora de idosos ou de diarista. Aí, pessoa boa para fazer esse serviço, tá? Como tem gente que procura, né? Alguém qualificado para cuidar aí do idoso ou para trabalhar como diarista. Outra pessoa procura serviço de babá, diarista, costureira ou faço banho e tosa. Olha aí, ó. É, serviço de diarista ou limpeza em loja. É, procura o terreno agrícola para arrendar, para plantar fumo, sou plantador de fumo, né? Mas tem que ter estufa e tem que ter moradia também, né? Senão não funciona. Procura o serviço de diarista, serviço de servente, serviço de diarista e servente de pedreiro. Ou seja, tem várias pessoas querendo trabalhar como diarista ou como pedreiro aí, tá? Então, tá precisando? Entra em contato com a gente ou vá no nosso site. Oportunidade de emprego. Vamos lá, pessoas que estão querendo trabalhar aí. Há empresas que estão oferecendo vaga para você trabalhar. Contrato pintor com urgência, que tenha experiência, viu? Pessoa que tenha experiência para trabalhar. Tem mais aqui. Procuro casal que seja aposentado para cuidar de sítio em Otacílio Costa. Contrato auxiliar de limpeza. Achados e perdidos. Foi perdida uma carteira com documento em nome de Rafael dos Santos, perto da SOS Máquinas e Implementos Agrícolas. E tem pedido aqui para doação de roupas de inverno para um homem, calça número 40, casacos M, calça 40. Pede-se por doação fogão a gás e uma mesa. Pede-se por doação roupa de nenê nascido para menino. E doação de um filhote de gato. Pede-se doação de um filhotinho de gato. E pede-se por doação roupas de menina recém-nascida. Doa-se cachorra de 3 meses, de porte pequeno, com a primeira vacina já em dia tomada, tá bom? E é isso. Para mais informações, você pode acessar o sintonia.fm.br/classificados, pode entrar em contato no 3533-8310, falar aí com as nossas secretárias e aí você tem todas as informações que precisar, inclusive, né, para colocar o seu anúncio ou alguma informação ou algum contato de algum anúncio que você ouviu aqui, tá bom? Amanhã a gente volta com mais classificados no Comando Sintonia. Vamos trazer agora uma moda aqui. Já tem o nosso quadro A Piada do Dia. Moda é Maicon e Lian. Não é o Mike Lian agora? Então é o intervalo? Vamos pro intervalinho então, depois tem música, aguenta aí.
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0: Tá aí, ó, moda do Catira com Mike e Lian.
1: Erlon Carlos.
0: Faltam 6 minutos para as 5 da tarde. Só dizendo que quem ganhou os ingressos aqui pro Teatro Biribinha tem que pegar aqui na rádio, últimos dias do Teatro Biribinha em Tuporanga, Alvonei Brito, de Barragem Sul e Tuporanga. É, também Alvaci Luiz Eigen, Ribeirão Matil de Atalanta, e o Davi Ferreira, ele é de Aurora. Beleza, então? Alvonei Brito, Alvaci Luiz Eigen e Davi Ferreira, vocês precisam retirar o ingresso pro Teatro Biribinha aqui na sintonia. 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Bora pra piada do dia, chegando eles, tio e sobrinho, aqui na piada do dia.
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3: tio e sobrinho. Pois é, sobrinho, quando você era novo, você era ajeitado pra jogar um futebol, até era mais ou menos, mas depois não deu em nada. O que que aconteceu?
4: Eu jogava bem, o pai até se esforçou, uma época ele queria pra levar pra jogar lá no Rio até.
3: Mas por que que não foi?
4: A mãe não deixou, eu não sabia nadar.
3: Você falava no Claudião, que era chutador, mas tinha o primo dele, que era goleiro, era mais

0: do que ele, hein?
1: É?
0: Tem acertado as unhas compridas assim, afiada. E ele só defendia assim, de bico.
1: E com as mãos assim?
0: Com as mãos assim. E o cara bateu tão forte, tão perdendo o jogo, aos 44 minutos. Bau, chutou. Quando ela caiu, ele pegou de primeira. E aquela bola foi reta pra dar o gol. Ele levou a mão assim, pra defender a bola. Com a força que a bola veio, e os dedos dele afinados, pois partiu a bola no meio, fez dois pedaços, mas entrou cada lado, viraram o jogo 2-1.
1: Pense num mentiroso.
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3: Tio e sobrinho, uhum.
4: Confesso que lembrei agora do saudoso Valdemir Gruma, que sempre contava essa história, né? Que o cara fez um gol que ele usava no bico da chuteira, um negócio de lata, e furou a bola, e daí foi a bexiga pra um lado, o couro pro outro, e deu 2-1. E ele contava essa história sempre aqui, saudoso Valdemiro Grudba. Nós vamos embora e vem aí notícias na sequência, Estúdio S, e amanhã tem mais Comando Sintonia, se Deus quiser. Saideira de hoje é com Eduardo Costa e o sucesso aí, ó. Deus é caipira.

0: demais, moleque.
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3: A Prefeitura de Bom Retiro realiza nesta terça-feira, dia 26 de maio, uma audiência pública para apresentar e discutir as diretrizes do novo plano diretor do município. O encontro será às 7 horas da noite no auditório da Escola Valmiro Marques Nunes. Toda a comunidade está convidada a participar. A audiência é uma oportunidade para os moradores acompanharem as propostas, tirarem dúvidas e contribuírem com o planejamento do futuro de Bom Retiro. Logo mais você acompanha as informações que marcaram os setores de segurança pública do estado e da região dentro do Estúdio S. Siga em sintonia conosco.

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3: Alô, você! Boa tarde pra todo mundo, começando ao vivo, às 17h02, direto do estúdio jornalista Gervásio José Maciel, mais um programa Estúdio S. Hoje, minha gente, segunda-feira, dia 25, última semaninha do mês, meu querido Jean.
4: Graças a Deus, João Sérgio.
3: Tarde, filho.
4: Tarde, tudo bom? Como é que o senhor tá? Certinho?
3: Tô que é o Del Rey.
4: Aí sim, como é que foi o fim de?
3: Foi.
4: Descansou?
3: El Niño.
4: É. Coisa boa, né? Não. Tava o clima ótimo pra isso, né?
3: Não, final de semana pra descansar, né?
4: Claro.
3: Eu já trabalha durante a semana e tal.
4: Recarregar as energias.
3: É, sexta-feira à noite, cozinheiro, aquela coisa boa. Toda.
4: A gente teve sexto na facção, né?
3: Pois é,
4: nosso programa foi especial.
3: Cozinheiro
4: de mão cheia, inclusive. Tava bom. Ótimo aquele entreveiro. E a mulherada gostou, né? Tu viu a animação delas?
3: Comeram que Deus o livre, mãe. Tomara que todas estão bem, né?
4: Com certeza.
3: Passaram bem.
4: Um beijo lá pra Confecção Lara.
3: Obrigado pelo carinho de todo mundo lá.
4: Coisa
3: grande
4: boa.
3: Grande abraço.
4: Foi
3: obrigado
4: bacana
3: pelo carinho,
4: demais.
3: Pela audiência que sempre nos dão lá. Meu querido Jean.
4: Opa.
3: Hoje começou a esfriar de novo,
4: de
3: né?
4: De novo, Friozinho. Rapaz, velho. Só chover que já esfria de novo.
3: Aí eu já penso que quinta-feira tem rodízio de sopas, né?
4: Nossa.
3: E a galera senhora. Quer rodízio de sopa, com então certeza. Nós vamos dar. Vamos dar dois rodízios de sopa lá do CT pra moçada que participar com a gente. Hoje no Conversa Aberta, vou receber o empresário Silvio Prim.
4: Oh.
3: Faz tempo que não aparece mais por aqui.
4: E tem história esse homem pra
3: você. E o Comprão.
4: Pois
3: da
4: é.
3: Rede Coque, inaugura quando?
4: Tu viu que já tá de pé os negócios ali, rapaz.
3: Tá de pé o negócio?
4: O negócio do Coque tá de pé ali, rapaz.
3: É, o que que o Silvio pensa aí da escala 6x1?
4: Boa, e né, é verdade.
3: E o santuário? Tem algum projeto, alguma coisa nova pro santuário?
4: Boa.
3: Então vai ser o nosso bate-papo ao vivo logo mais, às 18 no Conversa Aberta de hoje, recebendo aí Silvio Prim, diretor-presidente da Proaço.
4: Coisa boa.
3: Bacana, né? Meu querido Jean, 5h04.
4: Vamos começar com o astral lá em cima?
3: Vamos.
4: Com Jorge Matheus na sintonia.
3: É isso aí.

0: 5 horas da tarde com 7 minutos. 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
0: É, e a melhor de três para você, vai lá pro seu WhatsApp 99920947 para participar com a gente, valendo 2 rodízios de sopa do CT. Será quinta-feira agora, a partir das 6:30 da tarde, você já pode ir lá pro CT para saborear o rodízio de sopa.

0: embaixo, tá bom? É fácil, é só você votar em uma das três músicas de hoje.
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0: João Paulo e Daniel, saudade é um.

0: pra gente.
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0: Conta aí pra gente, 991920947, João Paulo e Daniel, saudade é 11, Zé de Camargo e Luciano, eu acabo voltando é a 2 e Jaime Lembrança é a 3. Manda seu Whats, valendo 2 rodízios de sopa lá do CT pra quinta-feira agora, 991920947. E aquela pergunta que eu faço sempre a você, meu querido Gia.
3: Sim, João Sérgio.
0: Já tem mensagem?
3: Já tem o pessoal aqui participando com a gente, ó. A Silvana Xavier Silva tá participando com a gente, ela mora em Alto, Alto Chapadão, Três Barras, aqui em Tuporanga. Pra ela, a melhor de três é a número 1. Também o Jefferson Jean Passig, da Vila Nova, Zezé de Camargo e Luciano, é a segunda, né, João?
0: Uhum.
3: Também com a gente, o Lúcio do Cerro Negro, vota na Jaine, número 3. Uhum. Também com a gente, a Isolete Nincoter, votou na número 1. A Valquíria Passig Schutz do Rio Batalha, melhor de três pra ela, é a segunda. Tá participando do sorteio com a gente, João. O pessoal tá participando com a gente.
0: Bacana, é só mandar o seu Whats 991920947.
3: Coisa boa. Boca a boca e paz na cama.
0: Credo.
3: É a música do João Neto Frederico.
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5: É isso aí, recado dado para você. E você continua votando na melhor de 3. João Paulo e Daniel, Saudade é a número 1. Zezé de Camargo e Luciano, Eu Acabo Voltando é a 2. E Jaime e Lembrança é a 3, valendo 2 rodízios de sopa lá do CT, que é quinta-feira agora. 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
9: O pessoal tá participando com a gente lá no WhatsApp. A Gisele Creusch, a Brumovitz de Vidal Ramos, o voto dela na melhor de 3 é a 2. Também com a gente a Rita Bart de Alfredo Wagner, a melhor de 3 é a 1 pra ela. Também a Rosane Rinkhaus Nincoter da Barra Nova é a número 1, a melhor de 3 pra ela hoje. Também com a gente a Cristiane Schmitz da Boa Vista, aqui

0: Poranga. Pra ela, a melhor de três é a 2. Também o Anderson Câmeras, do bairro Boa Vista, a melhor de três é a número 2. Também, quem mais com a gente? A Ana Clara Schork Heinz, do bairro Santo Antônio. Pra ela, a melhor de três é a 2. O pessoal continua participando com a gente no 479-9192-0947.
1: Valendo 2, o rodízios de sopas lá do CTGZ.
0: Show! Sufoco, João Bosco e Vinícius na sintonia.

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1: É isso aí, vem com tudo, vem com a sintonia. 5:28 e a galera continua participando com a gente, já a gente divulga aqui a melhor de três pra você. O que que o povo tá opinando aí, meu querido Jean?
2: Ó, a Dayana Prim, do bairro Nossa Senhora de Fátima, pra ela a melhor de três é a segunda. Também Ana Cristina Caetano de Oliveira, de Águas Negras, tá participando com a gente, a melhor de três pra ela é a 2. Também a Cristiane Soares Silva, de Alto Águas Negras, pra ela a melhor de três é a 2. Também o Moisés Moraes, de Alto Águas Negras, pra ele a melhor de três é a 2. Também com a gente o Maicon, José Fronza, lá do Rio Batalha, tá participando.
1: Ah, o lindão do Rio Batalha, o galão.
2: O charmoso do Rio Batalha.
1: É o galão. Não é o galã, é o galão.
2: É o galão?
1: É.
2: Pra ele é número 2, né? Melhor de 3 hoje.
1: Tá bom, galão.
2: Esses galudo, olha. O Márcio Bruder, o Moacir Bruder, do Barro Branco, Alfredo Wagner, pra ele é a melhor de 3, é a 2. A Carmelita Telle Schwambach, da Barra Nova, pra ela a melhor de 3 é a 1. O Arno Alain, também com a gente, do centro, tá participando. Pra ele, a melhor de 3 é a 2, com certeza. O Arno Alain é, né, conciso ali na sua votação. E o pessoal segue participando com a gente. A Caroline Machado Longen, do Indaiá Petrolândia, pra ela a melhor de 3 é a 2.
1: É, você sabe que a 2 disparou aí, né?
2: Disparou, João.
1: É.
2: Como é que é o nome da 2 mesmo?
1: É 2. Deixa eu achar aqui. É o Zezé e Luciano, né?
2: É.
1: Acho que é a 2, é o Zezé e Luciano, já tô chegando aqui.
2: Uhum.
1: É Zezé e Luciano, eu acabo voltando.
2: Eu acabo voltando.
1: E a Cleide acaba de informar que a 2 foi a mais votada.
2: É isso aí.
1: Né?
2: Uhum.
1: É, pelo nosso ouvinte aqui do Estúdio S. Aí é assim, o ouvinte votou, escolheu, nós toca.

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1: Coisa boa, né, João? Coisa boa. Ô, João, o pessoal pode continuar participando no WhatsApp lá para concorrer ao sorteios de hoje aqui do programa?
0: Pode, agora não precisa mais votar, é só aquele tradicional, boa. O nome de hoje, né?
1: Bem facinho.
0: Aquele alôzinho, tá fazendo o quê? Daqui a pouco você conta pra nós uma fofoquinha.
1: Verdade.
0: Que nós gostamos de fofoca.
1: Com certeza.
0: Então conta pra gente o que você tá fazendo com esta, esse final de tarde, início de noite, tá escuro pra dedéu já aí fora, rapaz.
1: Tá bem escuro.
0: Né? Mas não é escuro porque já é noite, é 5:36.
1: É.
0: Eu acho que vai vir água.
1: Vai vir água. Hoje manhã, João, quando eu levantei 6 horas, tava escurão ainda, parecia noite.
0: Mas eu quando levantou os 4:15, tava escuro. Quando eu fui dormir ontem, quase 10:30 da noite, tava escuro.
1: Meu Deus, só com quase negativo.
0: É uma coisa muito fora do sério que tá dando com esse planeta.
1: É os OVNI, é os OVNI.
0: É os OVNI.
1: Tu viu que teve OVNI que apareceu na Colômbia?
0: Devo, tem lá no meu sítio, tem vários. As galinhas põem OVNI todo dia. Todo dia tem OVNI.
1: OVNI cai.

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7: Muito bem, olha, eu não sei se vai chover ou se não vai. Agora, é uma coisa eu sei dizer. Tá escuro.
8: Tá escuro, tá bem escuro.
7: Tá escuro lá fora. 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Vamos a São Joaquim, a Clima Terra com ele, Ronaldo Coutinho. Alô, meu querido. Boa noite, o tempo.
9: Boa noite. É, o tempo segue com alguma condição de chuva, trovada, períodos de melhora nessa terça-feira, temperatura amena, cai à noite, pode ter alguma coisinha forte pontual. Mantém a tendência de tempo mais para bom na região na quarta, quinta, sexta e fim de semana. Já pode ficar abaixo de 10 graus na quarta, não passa muito dos 20. Na quinta, sexta e sábado e provavelmente domingo, entre 4 e 7, 5, 8 graus, não vai fugir muito disso. E à tarde, entre 18 e 22. Fica um clima assim, típico de maio. E com tempo bom e aproveitável. Hoje tivemos aqui em São João, em Bom Jardim, um décimo negativo com gelo.

0: São Joaquim 1 e 9. Da Climatera, Ronaldo Coutinho.
1: Valeu, meu querido Ronaldo Coutinho.
2: Coisa boa. O povo pode continuar participando com a gente, né, Jean? Lá no 47991920947, nosso WhatsApp aqui. Tem sorteio de rodízio de sopa, é isso mesmo?
1: que deu? que deu que desandou, né, galera?
2: O Coutinho tá mais perdido que segue esse roteiro, né? Começou bem a segunda-feira, nossa amiga Coutinho. Abraço, Coutinho. Tamo junto.
1: Coutinho, ó, figura. É, tá bom, velho. 99920947. Fala, manda seu WhatsApp. Tem dois rodízios de sopa lá do CT pra você, tá bom? Participe com a gente.
2: Coisa boa. Daqui a pouco tem notícia também aqui no rádio. Agora tem Bruno e Marrone. Se não tivesse ido, 5h47, boa noite pra você.

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2: Atenção, produtor! O Sistema CNA, FAESC, Senar, sindicatos alerta que o Certificado de Cadastro de Imóvel Rural, o CCIR 2026, já está disponível para emissão no sistema do INCRA. O documento é obrigatório para comprovar a regularidade cadastral do imóvel rural. O prazo para o pagamento da taxa de serviços cadastrais segue até o dia 17 de junho. A emissão do CCIR é indispensável para operações como compra e venda de propriedades, arrendamento, atualização de matrícula em cartório, acesso a financiamentos e políticas públicas, entre outros benefícios. A emissão do documento pode ser feita no portal do INCRA. A FAESC informa que os sindicatos rurais estão preparados para orientar e auxiliar os produtores na consulta e emissão do CCIR. Os contatos dos sindicatos rurais podem ser consultados no site do Sistema FAESC. 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
3: Agora 5:59, Erlon Carlos já no estúdio vai atualizar as últimas informações de segurança pública das últimas horas. Erlon, boa noite para você.
4: É isso aí, Jean Carlos, um abraço, boa noite para você, para os ouvintes aqui do Estúdio S, do DUBO. Começo informando que Ituporanga, as últimas 12 horas foram de tranquilidade. Relatório apontando aqui que nada de extraordinário aconteceu, mas eu trago ainda uma ocorrência relacionada ao plantão anterior, um acidente de trânsito que foi atendido aí pela polícia também. Em Blumenau, hoje, duas ocorrências relacionadas à Lei Maria da Penha movimentaram a polícia lá. Os casos foram atendidos nos bairros Velha Grande e Tribes. A primeira ocorrência foi às 8:36 no bairro Velha Grande. Uma mulher de 28 anos relatou à polícia que o companheiro de 33 anos teria feito uso de cocaína e em seguida passado a ameaçá-la de morte. A vítima também informou que sofria violência psicológica, ameaças constantes e comportamento possessivo por parte do homem. Diante da situação, o suspeito foi preso e encaminhado à central de plantão policial. Agora à tarde, 1:42, a polícia militar atendeu outra ocorrência no bairro Tribes. Uma mulher de 47 anos relatou que o companheiro, também de 33, chegou em casa embriagado, iniciou uma discussão, quebrou objetos da residência e passou a agredi-la com socos e um golpe conhecido como mata-leão. A vítima conseguiu se soltar, fugiu do local, acionou a polícia militar e ele foi preso e encaminhado à central de plantão policial, né? Tem que tomar cuidado, às vezes quer pegar um mais novinho e tal, né?
3: Os novinhos aproveitam,
4: Então, cuidado, né? Procure investigar o passado da pessoa antes de colocar qualquer um dentro de casa, né?
3: Não dá pra confiar, não.
4: Não confia em ninguém. Uma menina de 4 anos precisou ser hospitalizada após ser picada por uma filhote de cobra coral verdadeira dentro de casa em Itajaí, lá no litoral norte catarinense. Segundo as informações, o irmão da criança encontrou o animal no terreno da residência e acreditou que fosse uma minhoca.
3: Olha só.
4: E aí ele levou para dentro de casa para a irmãzinha brincar e colocou a cobra entre as pernas da irmã e a cobra acabou picando o calcanhar. Nossa. Era uma coral verdadeira, meu filho. A família, ao perceber o ocorrido, procurou socorro rapidamente. O pai levou a serpente num pote para ajudar na identificação. A menina recebeu atendimento médico, precisou do soro antiofídico e ficou internada por 3 dias

0: Durante o tratamento, ela teve reações alérgicas graves, mas felizmente foi estabilizada pela equipe médica e se recuperou sem sequelas. Especialistas orientam que, em caso de picada de cobra, a pessoa deve procurar atendimento médico imediatamente e não deve fazer torniquetes, cortes ou tentar sugar o veneno. Muita gente vai lá e chupa
1: isso, né, chupa
0: e
1: tal, o veneno que chupa, né, veneno, não vai melhorar. Não,
0: não, isso é. Tudo isso acaba sendo um pouco de folclore ou, né, informação errada. O negócio também não é você dar sumiço na cobra. Se puder, capture o animal, que uma vez levando a cobra que picou, se identifica, né? Se realmente é venenosa ou não, que marca, qual é a espécie, né?
1: Exatamente, isso. Tem 16 espécies
0: de cobra coral.
1: De cobra coral Velho Mundo. Uhum. E mais 65 no Novo Mundo.
0: Olha aí.
1: Olha só, são muitas.
0: E a falsa para a verdadeira é mínima coisa, se percebe, sabe? Ela é muito parecida.
1: Muito parecidas,
0: Então,
1: elas não dão bote e apresentam hábitos fossoriais.
0: Uhum.
1: Vivendo em sua maior parte escondidas embaixo de troncos e também de folhagens.
0: Folhagens,
1: né? Exatamente.
0: A verdadeira extrema, uma das mais venenosas do Brasil.
1: Tem até um ditado, Alex, ó, interessante para distinguir as verdadeiras das falsas. Vermelho com amarelo perto, fica esperto.
0: Oh.
1: Vermelho com preto ligado, pode ficar sossegado.
0: Ah, é?
1: Esse é o ditadozinho.
0: Ah, então.
1: Vermelho com amarelo perto, fica esperto.
0: Fica esperto.
1: Vermelho com preto ligado, pode ficar sossegado. Sossegado,
0: que é a falsa coral.
1: Isso aí.
0: Muito bom. E uma senhora de 68 anos foi internada em estado grave no Hospital Dr. Valdomiro Colaotti, em Ibirama, após ser vítima de um caso de violência doméstica registrado na localidade de São Pedro, interior de Apiúna. Segundo as informações apuradas pelas autoridades, a idosa teria sofrido agressões físicas dentro da residência onde vivia com o companheiro. Familiares perceberam a gravidade da situação e acionaram equipes de emergência e forças de segurança para prestar atendimento à vítima. Uma equipe do SAMU foi deslocada até a propriedade rural para realizar os primeiros socorros e, devido à gravidade dos ferimentos, a mulher precisou ser encaminhada com urgência ao hospital, onde permanece sob cuidados médicos intensivos. O caso passou a ser acompanhado pelas autoridades policiais e também pelo Poder Judiciário. Medidas protetivas de urgência já foram concedidas em favor da vítima, incluindo restrições que impedem qualquer aproximação ou contato do suspeito com a mulher e seus familiares. Agora, a Polícia Civil instaurou inquérito para investigar as circunstâncias do crime e a polícia deve ouvir familiares, testemunhas e moradores da região para esclarecer os fatos. São três ocorrências já que eu citei de violência contra a mulher apenas nesse boletim, né? E por mais que tenha se as penas sido mais duras, né? Se foram as penas mais graves, né? Com mais gravidade, com mais tempo de cadeia, enfim, e os homens aí não estão, parece, muito preocupados com isso, né? Então.
1: Persistem no erro, né?
0: Precisam se denunciar, né?
1: Exatamente.
0: Pra evitar o pior, né?
1: Não tenha medo de denunciar, pelo contrário.
0: Se você sofre algum tipo de agressão em casa, pode ter certeza que a situação muitas vezes vai só piorar e pode terminar numa tragédia, algo mais grave, uma morte, inclusive, né? Então, denuncie, não tenha medo. Nós tivemos aqui um motociclista de 26 anos que acabou falecendo ontem na BR-282 em Bom Retiro. A colisão envolveu uma moto com placas de São José e uma caminhoneta Fiat Strada com placas aqui de Agronômica, Alto Vale. Segundo os bombeiros, as equipes foram acionadas às 15h10 para atender a ocorrência no KM-159 da rodovia. Ao chegarem ao local, bombeiros constataram que a caminhoneta havia atingido a lateral da moto. Com impacto, a Fiat Strada saiu da pista, foi encontrada a cerca de 6 metros da rodovia. O veículo já estava sem ocupantes no momento da chegada das equipes de socorro. O condutor da caminhoneta foi um homem de 75 anos, foi localizado consciente e recebeu atendimento do serviço do SAMU, né? Ambos, a passageira de 72 anos, também atendida pelo SAMU, e ambos foram encaminhados para avaliação médica. Infelizmente, o motociclista foi encontrado com ferimentos graves e já sem sinais vitais. Conforme os bombeiros, ele apresentava traumatismo crânio encefálico grave. E aí, né, infelizmente,

0: mais uma vítima fatal na BR-282. Ocorrência de Rio do Sul, na tarde de hoje, uma ocorrência de roubo lá na rua Evaldo Volkmann, na Serra Tabuão. Ao meio-dia, a Polícia Militar foi ao local, onde a vítima, um homem de 28 anos, relatou que, por volta das 9 horas da noite de ontem, ele andava a pé lá pelo bairro Cantagalo, quando um veículo preto parou e dois homens lhe colocaram no interior do veículo e anunciaram o roubo, lhe ameaçando o tempo todo com uma faca para que ele entregasse o celular, entregasse os cartões dos bancos, bem como as senhas, e seguiram em direção à Serra Tabuão.
1: Ô, louco.
0: E em certo momento ele conseguiu abrir a porta do veículo e se jogou para fora, né? Um ato de desespero. Ele conseguiu felizmente sair. Os autores seguiram com o veículo e levaram também um casaco, uma camisa e a carteira desse homem. A vítima relatou ainda que só conseguiu fugir, ou melhor, voltar, né, para casa às 4 horas da manhã de hoje, após se jogar do carro. Ele desceu a serra, acabou se abrigando num rancho de um morador e acabou dormindo no local, onde foi localizado pela proprietária, que acionou a polícia. A vítima apresentava escoriações pelo corpo devido à queda ao pular do veículo.
1: Que loucura.
0: Que loucura, né?
1: Caramba.
0: Imagina, sabe Deus, se ele não tivesse conseguido pular, o que teria que acontecido com ele.
1: Pra levar lá pra serra?
0: Pra tá serra, bom? Ia matar ele.
1: Com certeza, meio do mato, né?
0: Meio do mato. É. Né? Uhum. Ele ia, coitado, ia entregar as senhas no desespero e ia matar ele. Uhum. Então, ainda bem que ele conseguiu abrir a porta do carro, se jogar o carro em movimento, né? Cara, que desespero.
1: Que loucura.
0: Tomara que a polícia consiga prender esses vagabundos. 5:11 de hoje, da tarde, segundo informações, a polícia cumpriu um mandado de prisão por homicídio contra um homem de 47 anos. Isso por volta das 5 horas. Então a guarnição foi até a localidade de Pinheiro, em Lontras, onde localizou e prendeu o autor, ele sendo conduzido e entregue ao presídio regional de Rio do Sul. Bombeiros voluntários de Presidente Getúlio atenderam às 13:30 de hoje, 1:30, uma ocorrência de atropelamento envolvendo motocicleta e pedestre lá no centro da cidade. Socorristas atenderam uma idosa de 70 anos, que era pedestre. Ela apresentava leve desorientação, ferimento na região da cabeça, lesões nas mãos e suspeita de fratura no tornozelo esquerdo e nas mãos. Apesar do estado clínico estável, a vítima apresentava lesões consideradas de média gravidade em razão da cinemática do acidente e da idade dela. Após o atendimento, conforme protocolos e procedimentos de imobilização, a mulher foi conduzida ao Hospital Maria Auxiliadora. O condutor da moto, um homem de 19 anos, um jovem, apresentava escoriações em uma das mãos, sem outras lesões aparentes. Ele recusou encaminhamento ao hospital e permaneceu no local do acidente, aguardando os procedimentos das ocorrências. E para fechar, duas pessoas ficaram feridas em um acidente de trânsito registrado ontem à noite, 18:20, na rodovia Prefeito Virgílio Scheller, bairro Gabiroba. Isso aqui em Tuporanga, né? Segundo os bombeiros, a colisão envolveu um Audi Q3 branco e um Gol prata. O Audi foi encontrado abandonado nas proximidades e o condutor teria fugido antes da chegada das equipes. No Gol estavam dois idosos, um motorista de 90 anos, apresentava ferimentos no rosto e dores no tórax e no ombro esquerdo, e a passageira de 77 anos relatava dor na região cervical. As duas vítimas foram atendidas pelos bombeiros e encaminhadas ao pronto-socorro do Hospital Bom Jesus para avaliação médica. A Polícia Civil, aliás, a Polícia Militar, assumiu a ocorrência para os procedimentos legais, né? O cara que se envolveu no acidente, poxa, dois idosos de 90, 77 anos, poderia ter ficado.
1: Com certeza. Próximo. Mas errado, com certo. Certeza tava com BOzão, né?
0: Alguma coisa tinha pra dar no pé?
1: Com certeza.
0: E deixar dois idosos feridos ali, alguma coisa tinha, né? Abandonou o carro e deitou o cabelo. Uhum. É isso, meu irmão. Um abraço.
1: Obrigado, Elão, pelas informações.
0: Até mais, já tem o Conversa Aberta.
1: O tio Silvio, não é pro Silvio isso.
0: Silvio, né? É o grande Silvio.
1: Mas olha só.

0: quer dinheiro. Mas, eu vou pedir um Pix pra ele, ver se ele me dá um Pix. É.
1: Ele vai dar um Pix. Ele vai dar um Pix, ele vai dizer, ó, tá na. Tem a vacina pra gripe, vai lá tomar um Pix na bunda.
0: Tem obra ali pra fazer, ó. Valeu, Erlon, obrigado pelas informações. 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Agora são 6:12. Ótima noite pra você.
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2: 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E no Conversa Aberta, recebo sempre com muito carinho, com muito prazer, aqui no estúdio da Sintonia, o empresário Silvio Prim, diretor, presidente do grupo Proaço, que é parceiro nosso aqui do Estúdio S, nosso patrocinador. 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Boa noite, prazer recebê-lo, Silvio.
3: Oi, boa noite, João. Boa noite aos ouvintes da Rádio Sintonia. Sempre é um prazer estar aqui contigo. Você sempre me convida, né, João? Nem sempre eu posso. Acho que os ouvintes, de repente, estão até cansados de me ouvir aqui. O que, que esse homem vai de novo lá na rádio falar alguma coisa? Mas é o João que insiste.
2: Quando
3: é o João
2: que insiste. Chamo é que tem assunto.
3: É o João que insiste, viu, ouvintes da Rádio Sintonia? É o João que insiste que eu venho aqui falar alguma coisa. Quando a gente fala com o coração e fala com simplicidade, é aquela conversa pura que o povo gosta de ouvir. Uhum. Todos gostam de ouvir, aliás, a maioria gosta de ouvir coisas que vêm do coração, né? Não é encheção de linguiça e nem bobagens. Verdade. As pessoas hoje gostam de ouvir a verdade, aquilo que realmente é dar um ups para as pessoas, né? Que elas ganham com uma conversa aqui na rádio, que aprendam alguma coisa ou que seguem alguma coisa. Nós estávamos falando antes, né, João? Tem pessoas que botam comércio e botam um nome em inglês, cara, que ninguém consegue pronunciar o nome do comércio do cara e não consegue gravar nunca o nome. Vamos trabalhar com coisas simples e eficazes na nossa vida, que tudo fica melhor, não é verdade, João?
2: Vou dar um exemplo aqui. Posso almoçar domingo num restaurante de madeira, de pau a pique, mas que hoje ganhou uma fama no Brasil. Luciano Hang esteve lá, é um tal de chega e sai de helicóptero, e uma mulher que é dona de uma linguagem simples, humilde, querida e que conquistou o Brasil.
3: Ela tem tudo que uma pessoa precisa ter. Ela é trabalhadora, uma pessoa honesta, é otimista e ela faz muitos amigos e é piedosa, criadora, que confia piedosamente em Deus, entende? Então ela tem 5 qualidades que um ser humano tem. E o que que ela faz? Se você visse onde é que é esse restaurante, para ir de carro, eu acho que de Timbó até lá de carro leva uma hora para ir. Talvez não uma hora, mas a comida é tão maravilhosa e ela recebe tão bem as pessoas. Quando eu cheguei lá, nesse restaurante, tinha uma fila de mais ou menos uns 50

0: metros de comprimento para se servir. Mas todas as pessoas felizes porque sabiam. E ela ia lá na fila e cumprimentava um, e cumprimentava outro, e agradava um, e agradava outro. Acho que tem uns 50 tipos de comida, mas tudo muito bem feito, entende? O marreco era maravilhoso, saboroso. A costela dela é maravilhosa, porque então ela faz.
1: O negócio fica girando.
0: É, muito bacana. Um joelho de porco, tudo muito bom. As pessoas vão lá porque são muito bem atendidas.
1: E lá no meio do mato, né, senhor?
0: E é lá no meio do mato. E é lá no meio do mato. Então, mais uma vez, um bom atendimento. Atender bem as pessoas, carisma. Com carinho, ter carisma, simples. Ela dá risada das palavras erradas ainda que ela fala, que olha que simplicidade, isso é bacana, eu também falo um monte de palavras erradas, e eu não dou bola, eu dou risada de mim mesmo, das
1: que
0: palavras.
1: A gente tem que ser o que a gente é.
0: Nós não somos aquilo que... Exatamente.
1: Não adianta inventar moda.
0: Exatamente, não adianta inventar moda.
1: Agora, deixa eu, tava ouvindo antes de você conversar por telefone, até você botou no vivo a voz, para que eu pudesse ouvir, não estava espiando a tua conversa, como se diz, com o dono do Hard Rock Hotel em Gramado, que a Proaço está construindo. Rapaz, eu confesso que me assustei. 856 apartamentos. Que doideira, homem.
0: Vai ser feito em três fases. A primeira fase são 451 quartos, né? Apartamentos. E a segunda fase vai para 600 e pouco. E a última fase, 850 apartamentos. Gramado é uma cidade que cresce a praços largos. Gramado, Canela, aquela região aí. O povo gosta de lá, é um lugar bonito. Lá tem atendimento. Você vai lá, ah, paga caro? Realmente. Mas hoje as pessoas pagam caro por um bom atendimento, por coisas boas. Então o que eles têm lá é muito bom. É uma Europa aquilo lá. Eu corri o mundo já. Eu já tive no mundo todo, tive no Japão, tive na França, tudo quanto é lugar. Eu fui muito, eu viajei bastante. Gramado tem, Gramado e Canela tem. Nada, o mundo não oferece nada melhor do que aquilo lá, tá? E o brasileiro gosta de viajar. O brasileiro guarda um dinheiro para fazer pelo menos uma, duas viagens por ano. E lá se espera muito daquela região. Hard Rock vai oferecer algo a mais do que uma hotelaria. Vai oferecer muitas coisas. Entretenimento. Junto com o hotel. Então é uma coisa diferente. Eu estou fazendo a obra toda pré-fabricada. É um sistema novo, um sistema bem limpo, né? Hoje nós estamos com um problema gravíssimo de mão de obra para fazer alguma coisa em loco, né? E com o sistema de segurança do trabalho em cima. Imagina um pedreiro trabalhando lá a 10, 12 metros de altura, ele tem que estar lá agarrado num cabo de segurança, com cinto de segurança, com o capacete, com o óculos, com o negócio no ouvido, cara. O cara não consegue nem se movimentar. Então o pré-fabricado fica mais fácil de você fazer as coisas acontecer com mais velocidade, mais limpa a obra, né? Por isso que o Hard Rock veio até nós para fazermos essa obra. E as obras de hotelaria hoje no Brasil estão direto indo para esse caminho, porque por causa da mão de obra que hoje hoje um pedreiro custa R$450 por dia e não tem, nós estamos com um problema gravíssimo de mão de obra no Brasil, e vai ficar muito pior, João Sérgio, vai ficar muito pior com essa escala que o governo quer implantar. É o maior tiro no pé que o governo federal, atrás de voto, está fazendo. João Sérgio, o Brasil vai ter que ter 5 milhões de trabalhadores para substituir essas horas que o governo está dando a mais para as pessoas ficarem em casa. 5 milhões. Se nós não temos trabalhadores hoje, aonde é que nós vamos buscar mais 5 milhões só para manter o que produzimos? Só para manter o que produzimos. Não pode aumentar 1% do que produzimos hoje. São 5 milhões. Se o governo não fizer algo urgente para tirar as pessoas do Bolsa Família, esse assistencialismo pobre que o governo está fazendo, se o governo fizer alguma coisa, João Sérgio, o Brasil está fadado daqui a 15 anos ser uma

0: Etiópia, um país de pobre, com revolução, com um matando o outro, assalta qualquer lugar. As pessoas fazem qualquer coisa para sustentar os seus filhos com fome em casa. Ele mata, ele rouba, ele faz qualquer coisa. Não porque ele quer, é porque ele precisa fazer isso se ele não tem condição de ganhar dinheiro honestamente. Para as pessoas que estão empregadas, João Sérgio, para eles é uma maravilha. Quanto mais mão de obra falta, mais o cara que está empregado ganha. Tu não concorda comigo?
1: O passe passa a valer mais.
0: Exatamente, o passe do cara vale mais, quem está empregado ganha mais. E o Brasil está indo para um caminho sem volta, cara. O povo está sendo ensinado a ficar em casa, a ser preguiçoso, a não trabalhar. A Bolsa Família foi criada para pessoas que realmente precisam. Tem pessoas que precisam. Eu não sou contra a Bolsa Família. O problema é que a Bolsa Família virou um programa eleitoreiro. Virou um programa eleitoreiro.
1: É, uma moeda de troca.
0: Moeda voto, de né? troca
1: pra
0: por voto.
1: Um cidadão refém.
0: Exatamente. É. Isso tá tudo errado. O cara pode ganhar a Bolsa Família, mas ele tinha que apresentar a carteira assinada em algum lugar. E ele ganhava então um salário, ou um salário e meio, ou dois salários na empresa que ele trabalha, mais uma ajuda do Bolsa Família de R$600. Aí sim o cara ia crescer, e conforme ele fosse crescendo dentro dessa empresa, iria automaticamente diminuindo essa Bolsa Família, e gastasse esse dinheiro com profissionalização junto a
1: qualificar
0: as pessoas.
1: E daí ele passa a ganhar mais e passa até a contribuir mais com o próprio governo, né?
0: Exatamente. Então, infelizmente, João Sérgio, nem todos pensam dessa maneira, né? Mas o que vamos fazer?
1: A ProAssu tem direto cursos de qualificação profissional, né, Silvia?
0: Nós ajudamos qualquer pessoa que queira se profissionalizar dentro da nossa empresa. Nós pagamos curso para engenheiro, nós pagamos curso para soldador, nós pagamos curso para torneiro mecânico, pagamos tudo, ajudamos, custeamos, fizemos qualquer coisa para ajudar as pessoas a crescerem profissionalmente, porque é um ganha-ganha. É um ganha-ganha, João.
1: Ganha a empresa, ganha o curso.
0: Ganha a empresa e ganha o cara. O cara, sendo um bom profissional, ele ganha bem.
1: Uhum.
0: Então, todos ganham. Todos ganham. Agora, se você não faz nada para merecer, se você quer fazer tuas... Agora, quantas horas vai ser? 6 horas?
1: 48 minutos a mais por semana.
0: 48 minutos.
1: Segunda a sexta. Para compensar o sábado, né? Pra pessoa ficar pois sábado e domingo em casa.
0: As pessoas merecem.
1: Só domingo... E já não consegue trabalhar na segunda. Imagina ficar sábado e domingo.
0: As pessoas merecem um descanso, eu concordo. Tem que. Mas não é dessa maneira. Não é dessa maneira que faz. As pessoas estão torcendo para que isso aconteça. Dentro de um ano está no bolso de cada cidadão brasileiro o custo disso. Porque de algum lugar vai ser esse custo.
1: É que muitas vezes as pessoas pensam de que, daí eu só trabalho de segunda a sexta, não preciso trabalhar mais sábado e domingo. Não é nada disso, você vai fazer a compensação de horas de segunda a sexta. Antigamente tinha aula sábado até meio-dia.
0: Exatamente.
1: Hoje não tem, mas tem a compensação de hora aula.
0: Exatamente. Exatamente.
1: Você não vai deixar de trabalhar, vai ganhar a mesma coisa sem trabalhar.
0: E o custo dessa brincadeira toda, quem vai pagar é o consumidor. É o que vai pagar o consumidor, é final e acabou. Quem consome? Todos os cidadãos brasileiros, todo cidadão do mundo consome. Na comida, na roupa, no perfume, no desodorante, no chuveiro, lá no shampoo. Vai lá o custo final. Hoje, se você vai montar uma loja aí, hoje uma loja, um supermercado hoje custa R$50 milhões. Se as pessoas trabalham menos, ele vai custar R$52 milhões. Onde é que vai esse custo? Vai ser repassado para o preço da comida, porque é um investimento maior. Uhum. Algum lugar vai sair, não existe.
1: Almoço de graça.
0: Não existe almoço de graça, não tem. No mundo nada se cria, tudo se transforma. Deus criou o universo, Deus criou o nosso globo terrestre com um universo maravilhoso. E nada se cria mais, nós só transformamos. E a transformação custa trabalho, custa dinheiro, custa máquina, custa transporte, custa tudo. E esse custo vai para onde? Naquilo que nós fizemos por nós. Roupa, comida, bem-estar, uma roupa de cama boa na sua cama, um colchão gostoso, uma cama boa, uma casa boa, um

0: carro bom, uma moto boa. Diogo, nós só vivemos para nós mesmos? Tudo que nós trabalhamos é para dar sustento para nós. Nós sustentamos um cachorro em casa, porque o cachorro nos ensina a amar. O animal, o cachorro, é o animal que mais ensina o ser humano a amar, entende? Então nós temos aquele cachorro porque você gosta de chegar em casa e o cachorro pula em tipo, te esperando, né? Coisa maravilhosa isso.
1: Eu não sei se tu tem cachorro em casa, mas o Alan tem dois cachorrão que é o bicho, né?
0: Ele leva
1: pra empresa.
0: Eu tenho uma putuzinha.
1: Ele vê com aqueles dois cachorros lá.
0: Falar nisso, falar em cachorro, cara, eu quando fui embora pra casa, fui lá buscar meus netos na escola, ele tinha um Rothschild, um cachorrinho da raça Rothschild, correndo ali do outro lado do rio, onde que vai ser o supermercado Coque. Uhum. Eu parei o carro, pedi ajuda para 3, 4 pessoas me ajudar a pegar esse cachorro, porque ele estava perdido. E ele pulava no meio dos carros, parei o trânsito todo para tentar pegar o cachorro. Não conseguimos pegar o cachorro. Mas tem um cachorrinho perdido, estava do outro lado do rio, ele tentou atravessar a ponte, daí vinha um senhor de bicicleta, ele voltou. Está por aqui na região, quem perdeu um Rothschild, eu vi ele, mas não consegui pegá-lo.
1: Tá bom. Falasse do outro lado do rio, um cachorro, um coque. Rapaz, que rapidez que tá essa obra ali. Isso é para quando? Final do ano?
0: O supermercado Coque vai ser inaugurado no mês de agosto. E eu não posso dizer o dia correto, porque nós temos aí uma possibilidade de muita chuva.
1: Pode atrasar as obras.
0: Pode antecipar. Se não chover muito, antecipamos. Se chover mais. Mas entre 20 dia 20 de agosto é a nossa data para inaugurar o supermercado Coque de Poranga. É uma loja G, uma loja grande. Vai ter uns 300 vagas de estacionamento. O supermercado vai ficar um pouco mais baixo que a estrada, porque o aterro iria custar muito caro, né, para a gente fazer aquela altura da estrada. Hoje tudo é custo-benefício, né? Quanto me custa e qual é o benefício que me dá? Então, as pessoas que vão chegar lá vão descer uma rampazinha, né? Uma rampa bem acessível, com pouco declive, né? E estacionar o seu carro, estacionamento coberto.
1: Então, vai ter escada rolante, vai ter
0: não. Não vai ter escada rolante porque o supermercado vai ser um andar só. Ele vai ser uma loja térrea.
1: Mas do estacionamento,
0: então,
1: para ser.
0: Do estacionamento vai direto dentro da loja. Não pode ter nenhum degrau. Sabia, João? Não pode. As pessoas não gostam de subir. As pessoas não gostam de escada rolante. As pessoas não gostam de escada rolante.
1: Só piazada pra
0: bancar. As pessoas gostam de andar no livro. Em Londres foi feito duas lojas 100 metros longe uma da outra, com os mesmos artigos, iluminada igual. Uma na mesma rua. Uma tinha 3 degraus para subir. A outra no nível da calçada. A que estava no nível da calçada vendeu 25% a mais num ano do que a estava com 3 degraus. As pessoas não gostam de fazer esforço. Impressionante. Isso existe estudo no mundo todo.
1: Que estrutura que vai ter esse. Porque, na verdade, a gente fala do Coque, mas é Comprão, que faz parte do Coque.
0: Comprão Atacarejo. Coque é um supermercado, é uma rede. É supermercado, é um pouco diferenciado, tem mais produtos. O Comprão é um atacarejo, onde as pessoas podem comprar em grande quantidade e menor quantidade. Mas vai ser. O Comprão, o supermercado Coque, quer dizer, a rede Coque, tem é uma das redes que mais oferece produto dentro do atacarejo. Tá,
1: é a oitava maior rede do país.
0: Sim, é a oitava rede maior do país, um faturamento estimado para esse ano de 14 bilhões de reais, emprega 12 mil pessoas hoje. E vai ter 100 vagas abertas aí, Ituporanga, para trabalhar no supermercado Coque.
1: Tô vendo.
0: Olha, onde é que vai estar essas pessoas? Estou preocupado.
1: É que é engraçado porque assim, vira aquele negócio. Se me pagar mais do que eu ganho aqui, eu vou pra lá. Uma vez, negócio assim, né? Mas eu acredito que também muita gente virá de fora pra vir, por exemplo, 100 famílias pra trabalhar no Coque, mas são 100 famílias a mais em Ituporanga, comprando nas lojas, abastecendo o posto, comprando na farmácia, enfim, também injetando dinheiro na economia de Ituporanga de uma forma geral.
0: Como é um trabalho mais fácil, João, vai ter também mais, não existe tanto conhecimento. Por exemplo, se eu pego um cara para trabalhar na polícia de soldador, o cara tem que ser soldador. Então, para trabalhar no Coque, se o cara tem um curso no caixa, tem um conhecimento, hoje tudo é tão simples, tão fácil, né? Porque é tudo eletrônico, né? Passar o produto na frente da tela, já dá o preço,

0: dá tudo, o cara mete o cartão de crédito, é uma coisa simples. Então, qualquer pessoa pode trabalhar. Numa rede dessa, com um curso bom, um bom curso, a pessoa consegue tranquilamente fazer o seu trabalho, né?
1: E o que que é estrutura? Eu lembro que numa das visitas que eu fiz ao amigo, falava em, vai ter 7 lojas dentro desse estabelecimento?
0: Sim, eles têm a rede de supermercado, eles têm, na rede do supermercado deles, eles têm algumas lojas que acompanham em todas as lojas deles, já tem um mix, né? Então, vai ter comida de cachorro, vai ter farmácia, vai ter algumas coisas, são pessoas que abrem junto, né? Já tem um acerto com eles.
1: Tem praça de alimentação, essas coisas, hein?
0: Vai ter praça de alimentação, sim. Vai ter um hortifruti granjeiro enorme, entendeu? Que eles prezam muito pelo hortifruti granjeiro. É bem bacana, assim. Eu acho bacana. E as pessoas acabam ganhando, entendeu, João? Quando você tem um bom concorrente, por exemplo, você acaba aprendendo, você acaba crescendo junto com aquele concorrente. Você não olha para o menor. Você não aprende com o cara mais pequeno, de repente. Você sempre olha à frente, né? Quem olha para trás é o retrovisor, né? Nós olhamos que estão acima de nós. Como dizia Jesus Cristo, né? Diga-me com quem tu andas que eu te darei quem és. Então, se você quer crescer, você tem que olhar para cima. Então, Ituporanga acaba ganhando de todos os lados. Ele não vai ser concorrente de ninguém, vai ser uma maneira diferente de comprar o produto. Tá entendendo? E quem tem supermercado dentro de Ituporanga pode inovar os seus produtos e oferecer algo que, por exemplo, o Coque não vai ter. Como é um atacarejo? Como é um atacarejo, interesse, João? Tem alguns produtos que outro supermercado não vai ter lá, de repente, né? Então, outro supermercado vão poder vender também, normalmente. E isso vai acontecer normalmente. Todas as lojas, o Coque não veio para Ituporanga para quebrar ninguém. Eles vêm para somar. E quem ganha é a população. Quando mais de 50% da população de uma cidade ganha com alguma coisa, é isso que vale. Não é assim na eleição? 50+1? Assim também é qualquer coisa na... Qualquer coisa dentro de uma cidade, qualquer comércio que vem. E vem para crescer, porque eles vêm com uma ideia diferente, eles vêm com um atendimento diferente, eles vêm com uma oferta diferente. Eles têm uma compra, um poder de compra muito grande. Então, quem vai ganhar, na verdade, é a população de Ituporanga como um todo. Não gostaria que as pessoas que têm supermercado de Ituporanga me levassem a mal. Eu sou apenas um empreendedor. Um investidor. Eu estou fazendo, eu mais 3 sócios, a loja, e estamos alugando para o Coque, tá entendendo? Eu não sou dono do supermercado.
1: Qualquer outro empresário da cidade que quiser.
0: Se eu não colocasse,
1: outro ia botar.
0: O outro iria vir aqui, entender, se colocar e acabou. Então, eu sou apenas um empreendedor que estou fazendo estou fazendo a loja para eles. Eu não sou dono do supermercado. Eles vão colocar em Rio do Sul também. Interesse, já estão pleiteando terrenos para pôr em Rio do Sul também. Então, o Coque quer abrir 16 lojas ano que vem. Já tem programado 16 lojas para ano que vem. Então,
1: você
0: a rede está crescendo.
1: 16.
0: Não, eu não consigo fazer tudo porque os prazos de entrega são muito velozes, né? Eles inauguram todo mês duas lojas, praticamente, né? Uma loja e meia por mês, praticamente, né? 16 lojas em 12 meses. Então, é difícil, nós não conseguimos porque nós temos outros clientes que nós temos que atender, entendeu?
1: Deixa eu perguntar, Lucas, tem um investimento aqui em Ituporanga que muita gente passou a conhecer Ituporanga em virtude do santuário. O que tu pretende? Pretende mudar alguma coisa? Pretende dar uma inovada? Fazer alguma coisa para movimentar?
0: Eu tenho que fazer um curso lá com a mulher do Marreco, cara.
1: a véia da costela.
0: É
1: a véia da costela e véia da vanga.
0: Eu tenho que fazer o curso com a véia da costela lá para ensinar como fazer, porque o povo se ganha pela boca. O povo se ganha pela comida. Como fazer uma comida boa, maravilhosa e trazer o povo pro santuário, que daí tudo vai girar em torno daquilo. Pensa que a mulher vende licor, ela vende cachaça, cara, o cara vai lá, gasta 1.100. Um licorzinho 75 pila, bicho, quanto é que dá de lucro? Dá 40%, então ela agrega valor. Então, se nós conseguirmos fazer um restaurante lá, o Dionísio, que me perdoe, interesse, um restaurante que sirva alguma coisa diferente do que o Dionísio serve, Marreco, talvez frango
1: joelho de porco, aquelas coisas,
0: fazer comida, o povo gosta de comida, né? O povo gosta de ser bem servido e comida boa, né?

0: tenho que fazer um curso com ela e temos que fazer aquele restaurante funcionar para daí trazer povo para Ituporanga, porque o povo vem. É impressionante. Se eles vão lá. Então, lógico. Olha, João, eu almocei dentro da antiga estrevaria dela.
1: Pois é.
0: A moça falou que era estrevaria. Ela reformou e cara, é verdade. Ai, verdade. Ai. Então, assim, bacana, cara. Bacana.
1: Aí tu olha aquela estrutura que tem ali em cima. Cabeça baita.
0: Exatamente.
1: Exatamente. Coisa errada.
0: É que eu quase não tenho tempo, tá na mão do Clércio e coisa e tal. Não é tão simples fazer comida. Uhum. Não é fácil fazer comida, não é fácil trazer as pessoas, não é simples. Uhum. Mas assim, João, tem sementes que você semeia e em 5 dias já nasceu, já germinou. E tem sementes que leva tempo, leva 40 dias, leva 50 dias, tem sementes que levam 10 anos para germinar. Então, tudo dentro do seu tempo. Daqui um pouco vai dar tudo certo. Eu nunca fiz o santuário para ganhar dinheiro. Eu fiz o santuário baseado na minha fé e como agradecimento por tudo que Deus me deu. Então, tudo dentro do seu tempo. E todo dinheiro que se um dia eu ganhar algum ali, vai ser revertido em ações sociais. Nossa, para o município, para pessoas, para entidades de Ituporã.
1: Para as pessoas. Nós tem três aqui no estúdio.
2: Eu já pedi o Pix.
0: João Sérgio, você não pode se classificar como pobre, pelo amor de Deus. Tem pessoas que têm bastante dificuldade que eu sei. Então, todo valor que receber do santuário vai ser de volta para as pessoas mais necessitadas, que a gente sempre tem pessoas que precisam muito. Cadeirantes, pessoas que precisam de uma cirurgia. Entende? Por enquanto o santuário não tá dando para eu fazer isso, mas eu gostaria muito que aquilo bombasse, para eu ganhar um dinheirinho para poder retribuir para a cidade e fazer o bem. Porque, cara, tu não tem noção como as pessoas me pedem ajuda.
1: Eu sei o quanto que você ajuda, mas fica
0: é impressionante, cara, impressionante.
1: Eu sei o quanto você ajuda.
0: Então, eu queria ajudar todos, eu queria poder, mas eu não posso. Eu não posso. A minha vontade era ajudar todo mundo. Mas
1: vamos encher aquele negócio lá em cima, dá bastante aí por cima ajudar.
2: Verdade.
1: Precisa, como tem gente que precisa.
2: Verdade.
1: Né? Querido, obrigado por ter vindo aqui. Você sabe que tenho admiração, carinho, respeito por você, por tudo aquilo que você faz, por Ituporanga, pelo fato de hoje Ituporanga ser uma referência para o Brasil em pré-fabricados. Foi você que...
0: Barbaridade, né, João? Não sei quantas empresas tem, já perdi a conta.
1: Mas eu venho de madrugada pro rádio. É força de carreta puxando esses negócios de concreto aí.
0: Que bom, né?
1: Que coisa boa.
0: O sol nasceu para todos, vamos lutar. Uhum. Eu não tenho nenhum como concorrente meu. Todos somos irmãos, todos somos amigos. Quem puder ficar mais ao sol fica, quem é mais vendedor vende, quem faz melhor, faz melhor. O sol nasceu para todo mundo e cada um lute pelo seu pão, porque do céu só cai a chuva e alguma coisa se um passarinho passa em cima de você, certo? Do céu não cai nada. Então temos que lutar. Vamos lutar porque nada vem de graça. Vamos lutar.
1: Vamos nessa. Obrigado, Silvio.
0: E eu só vou me aposentar, João. Quando eu morrer.
1: Falou eu, né?
0: Quando eu morrer.
1: Conversa nossa, ele disse, ó, eu vou puxar o freio de mão, João, eu preciso pensar um pouco mais em mim, preciso viver um pouco mais a vida. Eu disse, faz isso. Aí, como é que tá? Ele mandou uma foto, tô aqui em Trancoso. Aí sim, eu tô valor.
2: Isso aí, descansando.
1: Mas não para trabalhar, rapaz. Vou lá 3, 4 dias, já tá por aí.
0: Ô, João, quero que escreva em cima da minha sepultura o dia que eu morrer. Ah. Aqui já se passa um cara que se aposentou ontem, que foi o dia da minha morte. Vamos trabalhar, porque é de trabalho, vamos trabalhar. Enquanto trabalhamos, não dá tempo para pensar bobagem.
2: Tá, obrigado. E o seu Silvio também é referência, porque tem mais de 80 pessoas vendo a nossa live aqui.
1: Olha aí.
2: O pessoal gosta de ouvir o seu Silvio, que é referência, né? Não tem como.
1: Não, é por isso que eu gosto de convidar aqui quando tá precisando.
0: Obrigado.
2: Verdade.
0: Obrigado. Realmente as redes sociais hoje é uma coisa incrível, aquela brincadeira que eu fiz com a velha da costela lá ontem, deu 175 mil, 157 mil visualizações aquele vídeo. O povo

0: nosso estúdio S.
1: Isso aí, João. Quem foram os ganhadores de hoje?
0: Quem faturou aqui os rodízios foi a Caroline Machado Longin, também Heraldo Bongart de Lima, tá bom? Obrigado pelo carinho, pela companhia.
1: Valeu.
0: Hoje tem futebol.
1: Boa.
0: Copa Aurora, fique ligado na sintonia, é logo depois do programa.
1: É verdade, logo depois do boletim da MAV, gente. Até já. Até amanhã, né?
2: 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Até lá. 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
5: Olá, hoje é segunda-feira, 25 de maio. Acompanhe a seguir informações sobre a reunião que o Codensul realiza no dia 29 de maio para discutir a concessão das rodovias federais em Santa Catarina e o convite para a Assembleia da AMAV, que acontece nesta quinta-feira, dia 28, fazendo parte da programação da Expofeira Estadual do Leite.
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5: O Codensul, Conselho de Desenvolvimento Econômico de Rio do Sul, convida lideranças públicas e representantes de entidades empresariais, instituições privadas e organizações da sociedade civil para uma reunião virtual na próxima sexta-feira, dia 29, com o objetivo de tratar da proposta de concessão das rodovias federais, entre elas a BR-470. A reunião terá caráter informativo e preparatório, buscando alinhar entendimentos, reunir contribuições e fortalecer a participação no processo das audiências públicas que serão realizadas posteriormente. A reunião virtual será na parte da tarde, com início às 14h, e as inscrições devem ser feitas antecipadamente. Mais informações podem ser obtidas através do telefone 3531 1337.
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5: Já encontram-se abertas no site da AMAV as inscrições para o seminário Projeto Plancom Assistência Social, evento que será realizado no auditório da AMAV no dia 9 de junho. O seminário tem como objetivo integrar e preparar os profissionais dos municípios para a elaboração dos planos municipais de contingência da assistência social na região do Alto Vale do Itajaí. Público-alvo do seminário são os gestores, técnicos do SUAS, técnicos da Defesa Civil e demais servidores do SUAS dos municípios da AMAV. Estão sendo disponibilizadas 5 vagas por município e as inscrições devem ser feitas no endereço amave.org.br.
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5: E nesta quinta-feira, 28 de maio, será realizada no auditório da Unidav em Presidente Getúlio, Assembleia Ordinária da AMAV. A reunião será na parte da tarde, com início às 16h30. Haverá uma homenagem à empresa Queijos Possamay pela conquista do título de melhor queijo do mundo e uma apresentação com representantes da EPAGRE sobre o projeto SC Rural e o novo Cadastro Ambiental Rural de Santa Catarina. O prefeito Jaci Bortolom faz um convite para a Assembleia e também para a abertura oficial da 25ª Expofeira Estadual do Leite.
6: Olá, prefeitas e prefeitos da AMAV. Estou passando aqui para convidar todos vocês para virem aqui na nossa Assembleia, que acontece no dia 28 de maio, quinta-feira, às 16h30, no campus da Unidav. E no mesmo dia, às 20h, eu convido todos vocês para participarem conosco da abertura da nossa 25ª Expofeira Estadual do Leite.
2: 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Até

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0: do governo federal que movimentaram o país no dia de hoje.
1: Olá, boa noite.
2: Boa noite para você que nos acompanha em todo o país.
1: Segunda-feira, 25 de maio de 2026.
2: Vamos ao destaque do dia: abertas inscrições para o Enem.
1: Uma novidade: este ano, concluintes do ensino médio da rede pública estão inscritos automaticamente no exame.
2: Presidente Lula destaca que esse pode ser o primeiro passo para realizar sonhos e transformar o futuro.
3: A hora é agora. Se inscreva, passe no Enem, entre na universidade e faça tudo o que você quiser.
1: E ainda, Desenrola Brasil.
2: Você já pode utilizar o FGTS para renegociar dívidas com descontos e juros mais baixos.
1: A expectativa do governo do Brasil é movimentar mais de 8 bilhões de reais em recursos do fundo.
2: Turismo de natureza em alta. Unidades de conservação federais receberam mais de 28 milhões de visitantes em 2025.
1: Visitação recorde contribuiu com 20 bilhões de reais do PIB brasileiro, que é a soma de todas as riquezas do país. Cleide Lopes.
4: O turismo nas unidades de conservação sustenta mais de 300 mil postos de trabalho em todo o país.
2: Hoje, na apresentação da Voz do Brasil, eu, Mariana Jungmann e Luciano Seixas.
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2: Trabalhadores já podem consultar o saldo do FGTS para renegociar dívidas no novo Desenrola.
1: A medida ajuda mais brasileiros a quitarem débitos como cartão de crédito e cheque especial.
2: Quem está ao vivo conosco aqui no estúdio da Voz do Brasil e traz todos os detalhes é a repórter Graziele Bezerra. Oi, Grazi, boa noite. Explica pra gente como é que vai funcionar tudo isso.
5: Boa noite, Mariana. Boa noite.

0: Deixo também para o Luciano e para todo mundo que está acompanhando aqui a Voz do Brasil. Bom, o trabalhador ele vai poder usar até 20% do saldo do FGTS ou o limite de R$1.000, o que for mais alto. E aí, para poder amortizar e quitar essas contas atrasadas por meio do novo desenrola. Entram nessa modalidade dívidas bancárias, como cartão de crédito e cheque especial também. E com essa funcionalidade, o governo do Brasil pretende, então, movimentar até R$8 bilhões em recursos do FGTS por meio do programa.
1: Como é que vai funcionar, Grazi? Qual a primeira medida que a pessoa interessada deve tomar?
0: A pessoa interessada tem que primeiro saber, ter a noção ali da dívida dela, né? Mas aí, então, utilizar o saldo do fundo, o que pode ser também de contas ativas ou inativas, o primeiro passo, claro, é consultar ali o aplicativo do FGTS para ver o valor que essa pessoa tem disponível. Depois, ali no próprio aplicativo, o trabalhador autoriza o acesso das instituições financeiras aos valores. Então, ele negocia a dívida diretamente com o banco. E aí, só depois dessa negociação é que a Caixa Econômica Federal vai fazer, então, a transferência dos valores do FGTS diretamente aos bancos responsáveis pelos contratos. E aí, lembrando que o trabalhador não precisa comparecer às agências, né, do banco, não precisa comparecer ali à Caixa Econômica para confirmar, então, a operação, nem ao seu banco de origem. Como explica, então, o diretor de Políticas de Proteção ao Trabalho do Ministério do Trabalho e Emprego, Carlos Augusto Gonçalves.
2: Ele pode fazer todo este processo, né, de maneira digital, né, ou em consulta, tratando por telefone com as instituições financeiras para identificar a dívida. No caso específico do ATP, é tudo digital. A autorização do saldo é digital, ele faz com o ATP, levanta junto aos bancos as dívidas, e essas informações das dívidas serão remetidas pelos bancos diretamente à Caixa Econômica Federal. Só depois que o banco prestou essa informação para o agente operador, que é a Caixa, é que a Caixa está autorizada a fazer o repasse para a sua instituição financeira decorrente daquela dívida que ele acabou de reestruturar.
0: Agora, Grazi, vamos relembrar então quem são as pessoas aptas a participarem do programa, qual é o perfil? Claro, Mariana, vamos lá. Para usar o FGTS no desenrola é preciso ter então um saldo disponível, né, na conta do fundo de garantia e ter renda mensal de até 5 salários mínimos, o que equivale aí a cerca de R$8.100. Então, para serem elegíveis, as dívidas devem estar atrasadas entre 91 dias e 2 anos. Essas dívidas recebem aí descontos de até 90% e juros mais baixos que o do mercado.
1: Obrigado, Gabriele Bezerra, pelas informações ao vivo aqui na Voz do Brasil.
0: Gabriele. Começaram hoje as inscrições para o Enem, o Exame Nacional do Ensino Médio.
1: O Enem é a principal forma de entrar em uma universidade. Além de vagas aqui no Brasil, a prova também é aceita em faculdades no exterior.
0: Esse ano, estudantes do terceiro ano do ensino médio de escolas públicas já estão com as inscrições pré-preenchidas, mas ainda é necessário entrar na página do participante para confirmar a inscrição.
3: Desde o início do ano, a brasiliense Isabela Martins passa as tardes na sala de aula estudando para o Exame Nacional do Ensino Médio, avaliação realizada pelo Ministério da Educação. Aos 18 anos, ela vai fazer o Enem pela segunda vez e sonha em conquistar uma vaga na universidade.
4: Sempre gostei muito de ajudar as pessoas, né? Aí eu pensei em fazer psicologia ou medicina, que é uma área que vai ajudar bastante as pessoas e tal. Aí sempre foi meu sonho mesmo.
3: Estudantes de todo o país já podem se inscrever para o Enem 2026 a partir desta segunda-feira. Neste ano, alunos que vão concluir o ensino médio na rede pública terão inscrição automática. Segundo o governo, os dados foram encaminhados pela própria rede de ensino. Mas os estudantes deverão acessar o sistema para confirmar a participação e escolher o idioma da prova de língua estrangeira, além de informar o município onde deverão realizar a prova e solicitar recursos de acessibilidade, se for o caso. Além disso, os locais de aplicação da prova também vão aumentar, chegando a 10 mil escolas. A expectativa é que 80% dos alunos da rede pública façam o exame na sua própria escola de matrícula. O João Gabriel Brandão está se preparando para o Enem e já decidiu o curso Artes Cênicas. O maior desafio para ele é controlar a ansiedade.
5: Tô me sentindo mais confiante esse ano, principalmente para a questão da redação. Chegando em casa, eu estudo.

0: final de semana também estudo às vezes, mas tô tirando um momento de folga também pra não ter burnout, sabe? Que não me sobrecarregar, não me sentir muito cansado durante o fim da semana.
1: As inscrições devem ser feitas pela página do participante no endereço enem.inep.gov.br/participante até o próximo dia 5 de junho. Os estudantes que tiveram a isenção da taxa de inscrição aprovada também deverão realizar a inscrição no exame. Para os participantes não isentos, a taxa de inscrição continua no valor de R$ 85,00 e pode ser paga por boleto, PIX, cartão de crédito e débito em conta corrente ou poupança. O prazo para fazer esse pagamento vai até o dia 10 de junho e as provas ocorrerão nos dias 8 e 15 de novembro. Reportagem Gabriela Noronha.
2: Em suas redes sociais, o presidente Lula fez um convite para todos os estudantes participarem da prova.
3: Hoje começa a inscrição para o Enem. Vai até o dia 5 de junho. Você que prometeu ao seu pai, ou seu pai que quer que você seja doutor ou doutora, a hora é agora. Se inscreva, passe no Enem, entre na universidade e faça tudo o que você quiser, na certeza que você precisa saber. Tem que esse país só vai ser soberano, soberano de verdade, o dia que milhões de jovens tiverem curso, tiverem emprego e puderem exercer a soberania tecnológica e científica do nosso país.
4: O Dia da África, celebrado em 25 de maio, hoje, marca a fundação da União Africana em 1963.
2: E aproveitando a data, o governo do Brasil promove o primeiro Fórum de Reitores Brasil-África, com o objetivo de fortalecer parcerias educacionais e culturais.
4: No encontro, o Ministério da Educação anunciou a criação de 2.600 bolsas de mestrado e doutorado para estudantes africanos.
5: No encontro, dirigentes de universidades brasileiras e africanas debatem como ampliar parcerias acadêmicas, científicas e tecnológicas de instituições de ensino dos dois lados do Atlântico. São projetos conjuntos em áreas estratégicas para o desenvolvimento dos países, como agricultura, energias renováveis, inteligência artificial, mineração, petróleo e gás, além das ciências humanas. Para a reitora da Universidade de Cabo Verde, Astrigilda Silveira, parcerias fundamentais para o continente africano.
6: Uma cooperação mais próxima, mais dinâmica e mais transformadora, voltada para a transformação digital, a inteligência artificial e a inclusão social.
5: No encontro, o governo do Brasil lançou o programa que vai oferecer mais de 2.600 bolsas de mestrado e doutorado para pós-graduandos da África, com investimentos de R$ 47 milhões. Destaca o ministro da Educação, Leonardo Bastini.
7: 2.600 vagas inicialmente, 1.600 bolsas de mestrado e 1.000 bolsas de doutorado, com oportunidades em universidades públicas, instituições privadas sem fins lucrativos, institutos federais, institutos de pesquisa com pós-graduação reconhecida pela CAPES. Abrir as portas do Brasil para estudantes africanos é aprofundar ainda mais nossos laços históricos.
5: O presidente Lula destacou a importância de fortalecer os laços históricos entre Brasil e África por meio da produção de conhecimento, da inovação e da formação de profissionais qualificados.
3: A cooperação educacional entre países do sul global pode transformar a realidade, reforçar os programas de estudantes, convênio de graduação e de pós-graduação também será essencial para consolidar a educação superior como um dos pilares da parceria estratégica entre Brasil e África.
5: O Brasil já mantém mais de 200 acordos de cooperação com instituições de ensino superior de 38 países africanos. Reportagem Pablo Mundim.
2: Mais um passo no combate ao câncer no país.
4: O Brasil passou a contar com um Centro de Desenvolvimento e Produção de Terapias, CAR-T, da Fundação Oswaldo Cruz, a Fiocruz.
2: No local será produzido de forma 100% nacional um dos tratamentos mais avançados do mundo contra o câncer para pacientes do SUS.
8: O Paulo Peregrino é publicitário e teve linfoma, um tipo de câncer de sangue. Durante 13 anos, fez transplante de medula óssea e 40 quimioterapias, tratamentos que não tiveram sucesso. A virada em sua vida veio com um tratamento experimental chamado CAR-T-Cell. Agora, ele está em remissão do câncer.
9: A enfermeira chegou lá dentro do

0: Trouxe um saquinho, assim, como se fosse uma transfusão de sangue pequenininha, né? Um negócio de transfusão de sangue. Aí eu falei assim pra ela, enfermeira, isso aí é o cartel que eu vou receber? É, falei, vai demorar quanto tempo? Ela falou, uma hora no máximo. Eu falei, caramba, 13 anos eu lutando contra os cânceres, vai resolver em uma hora? Isso que é ciência.
1: O Centro de Desenvolvimento e Produção de Terapias, CAR-T, da Fiocruz, inaugurado no último sábado no Rio de Janeiro, vai tratar a população do SUS e trazer uma nova esperança aos pacientes com câncer. O Brasil vai produzir de forma 100% nacional um dos tratamentos mais avançados do mundo contra a leucemia, linfoma e mieloma. É o que explica o ministro da Saúde, Alexandre Padilha.
2: Um tratamento que hoje custa 350 a 400 mil dólares. Mais de 2 milhões de reais para uma família, para as pessoas, para o sistema de saúde de qual país para fazer esse tratamento, graças à Fiocruz, graças à produção da Fiocruz, presidente, pessoas como Paulo vão poder receber esse tratamento pelo SUS. De graça!
1: Os primeiros pacientes começam o tratamento experimental no segundo semestre deste ano. Foram investidos 370 milhões de reais, além dos equipamentos de alta tecnologia, que custaram mais 35 milhões de reais. O presidente Lula defendeu que todos os brasileiros e brasileiras têm o direito de uma saúde de qualidade no país.
3: O gesto de inauguração de um centro tecnológico que dá ao Brasil a certeza de que a gente não é menor do que ninguém, de que a gente não é menos competitivo do que ninguém. Basta a gente ousar, ter coragem e fazer.
1: O novo centro também será capaz de tratar pacientes com traumatismo craniano, com próteses 3D de alta tecnologia. Do Rio de Janeiro, Fernanda Cruz.
4: Viajar a trabalho ou por lazer deveria ser sinônimo de tranquilidade.
5: Mas para muitas mulheres, nem sempre o destino é o mais feliz.
6: Todo aeroporto promete destinos, mas algumas partidas nunca chegam. Quando o medo ocupa o lugar da esperança, não é viagem, é silêncio. Assédio não decola. Feminicídio também não. Violência contra a mulher é crime.
4: Para combater a violência e a importunação sexual nas salas de embarque e aeronaves, o Ministério dos Portos e Aeroportos lançou uma série de ações em terminais do Brasil para sensibilizar a sociedade.
5: É a terceira fase da campanha Assédio Não Decola.
7: Para combater o assédio e a importunação sexual contra trabalhadoras do setor aeroportuário e passageiras, o Ministério dos Portos e Aeroportos lançou a terceira fase da campanha Assédio Não Decola. O ministro dos Portos e Aeroportos, Tomé Franca, destacou a importância dessa campanha.
8: Infelizmente, o Brasil ainda vive uma realidade de muito assédio e de muito feminicídio. Nós temos trabalhado para que essa realidade não persista. Nós estamos com uma série de campanhas nos aeroportos e nas aeronaves, buscando o combate ao assédio.
7: O Ministério dos Portos e Aeroportos também apresentou uma nova cartilha com orientações sobre o combate à violência contra a mulher. O material reúne informações sobre diferentes tipos de violência: física, psicológica, sexual. Passageiros e trabalhadores do setor são orientados sobre como identificar situações de risco e formas de acolher as vítimas. O documento também apresenta canais de denúncia, como o Ligue 180. A ministra das Mulheres, Márcia Lopes, ressaltou que todos precisam conhecer o canal de denúncia.
9: O Ligue 180, para nós, tudo começa por ali. Ele é um canal que dá muita segurança para as mulheres. Quando se recebe uma ligação, a nossa equipe identifica quem é essa mulher, onde ela mora, a quem essa mulher deve recorrer.
7: A campanha Assédio Não Decola foi lançada em agosto do ano passado em todas as concessionárias funcionárias dos aeroportos federais para as mulheres que só querem chegar ao destino em segurança, sem assédio e violência. A campanha é importante para sensibilizar a sociedade. Foi o que defendeu a gerente de restaurante, Cláudia Figueiredo.
10: Qualquer lugar, sempre é importante. Muita gente não respeita a gente simplesmente pelo fato de ser mulher.
7: Além do Ligue 180, você também pode denunciar casos de violência contra a mulher no

0: Disque 100, canal de monitoramento de violações contra os direitos humanos. Reportagem, Márcia Fernandes.
1: A quarta edição do leilão do Eco Invest Brasil destravou mais de 13 bilhões de reais para projetos

0: que o EcoInvest comprova que é possível apostar no crescimento do Brasil com sustentabilidade.
1: Os objetivos do Ministério da Fazenda, que é fazer com que o país se desenvolva, cresça, gere emprego, diminua a inflação, com os objetivos do Ministério do Meio Ambiente, não é mais indissolúvel. Nós temos que ter um cuidado para que o país cresça, mas de maneira sustentável. E o EcoInvest, ele é uma espécie de síntese, de prova real de que isso é possível. É Estado junto com a capacidade instalada do sistema financeiro nacional e em parceria com essas empresas.
2: Com os 4 leilões realizados até agora para transição energética, recuperação de terras degradadas e bioeconomia, o EcoInvest Brasil já mobilizou mais de 140 bilhões de reais.
0: Pois é, o Brasil é mundialmente reconhecido por suas belezas naturais, como florestas, praias, rios e montanhas.
2: E a riqueza da nossa biodiversidade tem atraído turistas a visitarem as mais de 300 unidades de conservação federais distribuídas pelo país.
0: Só em 2025, o fluxo de visitantes atingiu quase 30 milhões, maior resultado da série histórica.
2: E movimentaram mais de 40 milhões de reais em vendas, injetaram 20 bilhões de reais no produto interno bruto, que é a soma de todas as riquezas do país.
3: Jairon Souza trabalha todos os dias conectado com a natureza. Ele é guia turístico no Maranhão e em época de alta temporada chega a mostrar as belezas naturais do Parque Nacional dos Lençóis Maranhenses a centenas de visitantes.
4: Ganho dinheiro onde muitas pessoas se programam muito para vir passear e eu tô aqui todo dia, né? E tento fazer da melhor forma, né?
3: As visitações turísticas em unidades de conservação federais movimentaram mais de 40 bilhões de reais em vendas em 2025 e 20 bilhões de reais de contribuição ao produto interno bruto. O estudo do Instituto Chico Mendes de Conservação da Biodiversidade, o ICMBio, revela que florestas, praias, rios e montanhas são, na verdade, ativos de alta performance na economia brasileira. No ano passado, o fluxo de visitantes em unidades de conservação chegou a quase 30 milhões, o maior resultado da série histórica, como garante o presidente do ICMBio, Mauro Pires.
5: Esse aumento tem a ver com dois fatores. O primeiro, que é geral, que é o interesse das pessoas de encontrar-se com a natureza. O segundo fator, nós temos melhorado a infraestrutura e de modo que se torna mais fácil a visitação.
3: O turismo nas unidades de conservação sustenta mais de 300 mil postos de trabalho em todo o país. O ministro do Meio Ambiente e Mudança do Clima, João Paulo Capobianco, destacou que as unidades de conservação são importantes não só para a proteção da biodiversidade, como também para o desenvolvimento econômico do país e a valorização da cultura local.
6: Cada real que o turista trouxe, ele gerou um impacto de R$15,60 no PIB. Portanto, nós estamos falando aqui de uma atividade econômica intensa com ganhos para a economia local.
3: O ranking de visitação mantém no topo o Parque Nacional da Tijuca, no Rio de Janeiro, com quase 5 milhões de visitas, seguido pelo Parque Nacional de Iguaçu e pelo Parque Nacional de Jericoacoara, no Ceará. Reportagem Cleide Lopes.
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0: Prefeituras e instituições como universidades, institutos federais e câmaras de vereadores aderiram ao programa Contrata Mais Brasil.
2: A plataforma foi criada para aproximar microempreendedores individuais do processo público de aquisição de produtos e serviços. Nela, o governo contrata e os pequenos negócios podem vender seus produtos.
0: Atualmente, já são 1.775 órgãos. Desde a sua criação, o programa gerou mais de 22 milhões de reais de renda direta para os microempreendedores individuais.
2: A plataforma conta com mais de 8 mil cadastros de fornecedores em mais de 100 atividades.
0: Mais informações sobre o programa no endereço gov.br/contrata mais Brasil.

0: Atenção, caminhoneiros, já estão em vigor as novas regras que vão ajudar na fiscalização do piso mínimo de frete para o transporte de carga nas rodovias.
1: A partir de agora, quem contrata esse tipo de serviço deverá informar parâmetros para o cálculo do frete, como distância, tipo de veículo e tipo de serviço prestado.
0: Essas informações serão fornecidas na hora de emitir o código identificador da operação de transporte, o CIOT.
1: Esse é um documento de registro exigido pela Agência Nacional de Transportes Terrestres, a ANTT, para o monitoramento das operações de cargas.
0: O superintendente de serviço de transporte rodoviário de cargas da ANTT, José Aires Amaral, explica que esses dados serão utilizados para fiscalização prévia do piso mínimo do frete.
2: A partir desses parâmetros, o sistema faz uma conta automática e verifica se o valor declarado do frete, também no CIOT, está de acordo com o piso mínimo de frete ou não. E faz algumas validações, por exemplo, os parâmetros informados estão de acordo, fazem sentido? Por exemplo, se na declaração, por exemplo, tiver a informação que Brasília, Rio de Janeiro são 500 quilômetros, o sistema mesmo já vai indeferir aquela informação, dizendo que não é compatível e que ele deve informar uma melhor localização ou uma distância compatível com aquele deslocamento.
1: Segundo o superintendente da ANTT, a partir do dia 1º de junho, os dados do CIOT também estarão integrados com a documentação fiscal exigida para o transporte de cargas.
0: O que vai facilitar e tornar mais eficiente a fiscalização sobre as operações de frete.
1: As mudanças na emissão do CIOT foram anunciadas pelo governo do Brasil como parte das medidas para reduzir os impactos da alta dos preços dos combustíveis sobre a população.

0: do Poder Judiciário e do Congresso Nacional. Boa noite.
1: Boa noite para você, até amanhã.
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4: CNJ lança aplicativo para fortalecer busca ativa de crianças e adolescentes.
5: Para o STJ, a plataforma de intermediação não responde por envio de criptomoedas para carteira falsa de outra corretora.
4: A Semana Nacional da Conciliação Trabalhista começou nesta segunda-feira.
5: Boa noite, eu sou o Arthur Filho.
4: E eu sou Walter Lima.
5: O Conselho Nacional de Justiça lançou nesta segunda-feira, Dia Nacional da Adoção, o aplicativo Adote para todo o país.
4: A busca ativa do Sistema Nacional de Adoção e Acolhimento já funciona em todo o país e reúne informações sobre crianças e adolescentes com mais dificuldades de conseguir uma família, como crianças mais velhas ou com deficiência.
5: Agora, essa iniciativa passa a contar também com um aplicativo próprio.
4: Desenvolvido pelo Tribunal de Justiça do Paraná, o aplicativo Adote passa agora pelo processo de expansão nacional com o apoio do programa Justiça 4.0.
5: O ministro do Supremo Tribunal Federal, Flávio Dino, deu prazo de 10 dias para que o governo federal e os estados da Amazônia Legal informem quais providências de planejamento e preparação vêm sendo adotadas diante das projeções de aumento significativo dos riscos de incêndios florestais para os próximos meses.
4: O El Niño é um fenômeno provocado pelo aumento na temperatura das águas do Oceano Pacífico e tem ocorrência periódica, em geral, com impactos relevantes sobre o clima em diversos países. Marta Ferreira.
6: Uma nota técnica conjunta publicada pelo Instituto Nacional de Pesquisas Espaciais e com o Instituto Nacional de Meteorologia confirmam a provável intensidade alta para o fenômeno já no segundo semestre de 2026. Diante desse quadro, o ministro Flávio Dino, relator de uma ação que acompanha medidas para combater e prevenir incêndios na Amazônia e no Pantanal, deu prazo de 10 dias para que a União e os estados informem um plano para lidar com os incêndios.
5: Plataforma de intermediação de criptomoedas não é responsável por prejuízo decorrente de golpe se não houve falha no serviço ou se dano foi causado pela culpa exclusiva de usuário ou

0: terceiros.
1: Essa é a conclusão do STJ. Fátima Uchoa.
2: Na origem, um investidor transferiu criptoativos para uma carteira digital e depois descobriu que o endereço era falso. Ele pediu ressarcimento dos prejuízos, alegando que a plataforma intermediadora teria falhado ao não adotar segurança capaz de identificar a irregularidade da chave de transferência. Porém, a Justiça de Minas Gerais negou a indenização. A terceira turma do STJ manteve o acórdão, considerando que a fraude ocorreu quando o investidor transferiu os valores a um ambiente externo, fora da atuação da empresa e para o qual ele próprio forneceu a chave de acesso, que é o endereço de destino. O ministro Ricardo Villas Boas Cueva foi o relator.
0: Começou hoje a Semana Nacional da Conciliação Trabalhista 2026.
1: É a chance de muitos trabalhadores conseguirem de forma mais rápida uma resposta da justiça. Larissa Batista.
3: Um acordo histórico de mais de 250 milhões de reais entre a empresa Vibraz Airoco e o Sindicato dos Metalúrgicos de São José dos Campos foi o pontapé para a abertura da Semana da Conciliação, que vai até sexta-feira em todos os tribunais regionais do trabalho. O valor recolhido desse acordo será utilizado para o pagamento de dívidas trabalhistas.
0: Ampliar a confiança e o conhecimento sobre a segurança das urnas eletrônicas.
1: Esse foi um dos temas da reunião ocorrida nesta segunda-feira na sede do TSE em Brasília. Estevam Furtado.
4: O presidente do TSE, ministro Nunes Marques, anunciou o lançamento da Semana Nacional do Sistema Eletrônico de Votação, uma ação voltada à conscientização da população, especialmente dos jovens, sobre as camadas de segurança do processo eleitoral brasileiro. O ministro também determinou a criação de uma comissão permanente para estudar o uso de ferramentas de inteligência artificial na justiça eleitoral.
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0: Uma boa noite a você.
1: E até amanhã.

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1: Eu sou Paula Groba.
2: E eu sou Ricardo Nakaoka.
1: E estes são os destaques de hoje do Jornal do Senado, que começa agora.
2: Senado vota crédito especial para renegociação de dívidas rurais.
1: Senado e STF debatem medidas para rever supersalários no setor público.
2: Projeto quer limitar publicidade de apostas online no Brasil.
1: Boa noite.
2: Boa noite.
1: Com a alta dos juros, a queda no preço dos produtos agrícolas e o aumento do endividamento no campo, produtores rurais de todo o país aguardam uma saída para renegociar as dívidas e manter a produção.
2: E a Comissão de Assuntos Econômicos do Senado deve votar nesta terça-feira um projeto que cria uma linha especial de crédito para o agronegócio. O pacote de ajuda está sendo negociado com o governo federal, como informa a repórter Patrícia Oliveira.
3: Um pacote bilionário de socorro ao setor agropecuário está na pauta da Comissão de Assuntos Econômicos. O projeto cria uma linha especial de crédito para renegociação de dívidas rurais com recursos do Fundo Social do Pré-Sal. A proposta vem sendo negociada entre o governo federal e o relator da matéria, o senador Renan Calheiros, do MDB de Alagoas. Renan ampliou a ajuda para outros produtores endividados, além daqueles afetados por secas e enchentes. A iniciativa prevê prazo de até 10 anos para pagamento das dívidas com carência de até 2 anos e a criação de um fundo garantidor para operações de crédito rural. O projeto também autoriza o uso de receitas correntes do Fundo Social do Pré-Sal de 2025 e 2026, além do superávit financeiro do fundo para financiar a nova linha especial de crédito. Para o ministro da Fazenda, Dario Durigan, a intenção é construir um texto de consenso sem comprometer o equilíbrio das contas públicas.
4: Fazer com que de fato chegue essa renegociação para os agricultores, que de fato caiba no bolso do agricultor e que de outro lado a gente mobilize os recursos públicos da maneira mais eficiente possível. Estamos todo mundo aqui na mesma página.
3: A possibilidade da edição de uma medida provisória pelo executivo também foi confirmada pelo senador

0: Renan Calheiros.
1: Uma medida provisória com critérios de enquadramento, de juros, de carência e de prazo de 10 anos para pagar.
0: O governo estima um custo de 817 bilhões em 13 anos. Já o relator prevê valor bem menor, em torno de 100 bilhões ao longo de uma década.
2: O senador Isalci Lucas, do PL do Distrito Federal, criticou a medida provisória que zera o imposto de importação para compras internacionais de até 50 dólares. Segundo o parlamentar, a MP prejudica a indústria brasileira ao reduzir tributos para produtos importados, sem conceder tratamento semelhante aos produtores nacionais.
3: Isalci disse que apresentou uma emenda para que os mesmos benefícios concedidos para o imposto de importação sejam também dados aos produtores de calçado ou de vestuário brasileiros. No caso de produtos de até 50 dólares.
4: Essas medidas só beneficia os trabalhadores chineses, prejudica a nossa indústria. Vamos ter que demitir milhares, milhões de pessoas, exatamente porque ninguém consegue competir com um país que não tem nenhum encargo trabalhista, que não tem os impostos que nós temos aqui no Brasil.
2: Já o senador Paulo Paim, do PT do Rio Grande do Sul, voltou a defender a redução da jornada de trabalho sem corte salarial e o fim da escala 6x1. O parlamentar destacou a PEC de sua autoria, que prevê a redução para 40 horas semanais, com possibilidade de avançar para 36 horas em etapas futuras.
3: Paim afirmou que a medida já é adotada em diversos países e citou experiências internacionais e recomendações da Organização Internacional do Trabalho. O senador também lembrou que a proposta está pronta para votação no plenário do Senado.
5: Lembro também que países como Portugal, Espanha, França, Bélgica, Alemanha, Chile, Equador já adotaram reduções que variam entre 40 e 36 horas. Na União Europeia, a média é de 36 horas semanais, chegando até em alguns países a 31 horas, como é o caso da Holanda.
2: E o presidente do Senado, Davi Alcolumbre, se reuniu nesta segunda-feira com o presidente do Supremo Tribunal Federal, Edson Fachin, para discutir um futuro anteprojeto de lei sobre a remuneração da magistratura. No encontro, também foram debatidos os salários dos servidores públicos e a necessidade de aperfeiçoar o sistema remuneratório no serviço público.
3: Segundo a presidência do Senado, a preocupação é com o aumento de vantagens extras, como gratificações e abônus, que podem comprometer a transparência e o cumprimento do teto constitucional. Os chefes dos dois poderes decidiram ampliar o diálogo com o executivo e outras instituições para construir uma proposta sobre o tema.
2: Filhos de mulheres vítimas de feminicídio podem passar a ter mais tempo de proteção financeira do Estado. O Senado deve começar a analisar um projeto que aumenta de 18 para 21 anos a idade máxima para o recebimento da pensão especial destinada a órfãos desse tipo de crime.
3: A proposta busca garantir mais segurança e apoio a jovens que perderam as mães em casos de violência contra a mulher. Repórter Alexandre Campos.
6: Pelo projeto, o pagamento da pensão será extinto quando o filho completar 21 anos de idade ou se estudante aos 24 anos. Os valores serão reajustados anualmente pelo índice oficial da inflação. O valor a ser pago continua a ser de um salário mínimo, só que, ao invés de ser dividido pelo conjunto dos órfãos, esse montante será devido a cada um dos filhos com menos de 21 anos. O critério de renda familiar mensal per capita também sofrerá alterações. Passará de um quarto para metade de um salário mínimo. A autora do projeto, a senadora doutora Eudócia, do PSDB de Alagoas, afirmou que, em média, para cada mulher assassinada por razão de gênero, há dois filhos afetados.
7: A realidade desses órfãos é marcada por múltiplas vulnerabilidades. Além do trauma psicológico decorrente da perda violenta da mãe, frequentemente presenciada, muitas dessas crianças enfrentam instabilidade econômica, mudanças abruptas de residência e, em alguns casos, a separação entre irmãos.
6: O projeto ainda passa a garantir atendimento multidisciplinar para os beneficiários, com apoio psicológico e social contínuo. O texto também veda, sob qualquer hipótese, que a guarda desses menores seja concedida ao agressor, devendo eles ficarem sob os cuidados da família da mãe.
2: E a senadora Damaris Alves, do Republicanos do Distrito Federal, celebrou a sanção da lei de sua autoria que amplia as ações do SUS no enfrentamento à automutilação e a prevenção do suicídio entre crianças e adolescentes. Segundo a parlamentar, a nova lei é uma resposta ao crescente número de casos de sofrimento mental entre jovens brasileiros.
3: Damaris Alves também defendeu o fortalecimento

0: Aumento da rede pública de saúde mental, com ampliação do CAPS e o aumento de profissionais especializados para garantir atendimento adequado às crianças, adolescentes e suas famílias.
1: A Lei 15.403 chegou para garantir que o Estado faça sua parte, porque o Estado foi lento, porque faltou vaga para um psicólogo ou um psiquiatra. A todos os prefeitos, a todos os governadores, cumpram a lei, abram CAPS, contratem psicólogos, coloquem profissionais de saúde mental nas escolas.
2: Com o avanço das apostas online no Brasil, cresce também a preocupação com o endividamento das famílias e os impactos na saúde mental dos apostadores.
0: Diante desse cenário, o Senado começa a analisar um projeto que restringe a publicidade das bets, especialmente ações de marketing, que podem estimular o jogo compulsivo. Mais detalhes com o repórter Márcio Maturana.
3: Restrição de propaganda de bets em rádio, televisão, uniformes esportivos, eventos culturais, redes sociais, plataformas, formas de streaming e campanhas com influenciadores digitais. Isso é o que prevê um projeto que começou a ser analisado pelo Senado. O texto muda a lei das bets para restringir a publicidade de apostas esportivas e jogos online com foco na saúde mental, proteção do consumidor e da economia familiar. A proposta tem assinatura de 7 senadores, sendo a primeira Damaris Alves, do Republicanos do Distrito Federal.
4: É um projeto construído a várias mãos. Eu só tenho a honra de ser a primeira signatária, mas foi construído com especialista, com a participação de parlamentares, Câmara e Senado, um corpo técnico extraordinário, e a gente está preocupado realmente com essa questão da saúde mental por causa do vício dos jogos de apostas.
3: A iniciativa é da Frente Parlamentar Mista para a Promoção da Saúde Mental, com senadores e deputados, e por isso, outro projeto muito semelhante foi apresentado também na Câmara. O objetivo é que as duas propostas sejam analisadas em paralelo para facilitar uma eventual aprovação em uma das casas.
0: Com edição de Paula Groba e trabalhos técnicos de João Lira, o Jornal do Senado fica por aqui. Acompanhe agora as notícias da Câmara dos Deputados. Boa noite.
2: Uma boa noite e até amanhã.

0: Presidente anuncia transição de um ano para a redução da jornada de trabalho.
1: Deputados ampliam acesso a novas tecnologias no Sistema Único de Saúde.
0: Câmara autoriza o uso de fundo de desenvolvimento regional por cooperativa.
1: Ministério da Agricultura deverá dar aval para normas que afetam o setor.
0: Boa noite. Os deputados aprovaram proposta que determina a avaliação prévia do Ministério da Agricultura para a emissão de normas ambientais. O repórter Antônio Vital explica o teor da matéria.
2: O plenário da Câmara aprovou o projeto que torna obrigatória a aprovação do Ministério da Agricultura antes da edição de qualquer norma federal que tenha impacto na produção, criação, cultivo, manejo, transporte, processamento ou comercialização de espécie utilizada em atividade produtiva. Isso significa que qualquer norma editada por órgãos ambientais só terá validade se antes for avaliada pelo Ministério responsável pela Agricultura, Pecuária, Pesca, Aquicultura e Florestas. O projeto foi apresentado pelo deputado Pedro Lupion, do Republicanos do Paraná, coordenador da Frente Parlamentar da Agropecuária, e outros 10 deputados de diversos partidos. Uma das justificativas para a aprovação do projeto foi a possibilidade de inclusão da tilápia na lista nacional de espécies exóticas invasoras. A lista é definida pela Comissão Nacional de Biodiversidade, a CONABIO, um órgão do Ministério do Meio Ambiente que conta com a participação de representantes do Ministério da Agricultura. No ano passado, a CONABIO admitiu em nota oficial que a inclusão da tilápia estava sendo analisada, mas que isso não teria impacto na criação da espécie e serviria apenas como referência para medidas de prevenção. O relator, deputado Pezente, do MDB de Santa Catarina, disse que decisões como essa levam insegurança aos produtores.
3: Nós temos uma insegurança jurídica com normas redigidas por burocratas, no ar-condicionado, todo mundo enroladinho numa gravata, que tem tirado o sono de muitas famílias. Um exemplo, por exemplo, é essa tal da lista de espécies exóticas invasoras. Já incluíram nessa lista espécies altamente relevantes para nossa economia. Espécies como a tilápia, espécies também da nossa flora braquiária.
2: A proposta foi criticada pela deputada Érica Cocai, do PT do Distrito Federal. Para ela, priorizar a análise econômica antes da ambiental pode representar risco para a flora e a fauna do país.
4: O que se quer com esse projeto é tirar o poder dos órgãos ambientais.

0: poder avaliar as políticas acerca da produção agrícola, da produção pecuária, acerca da nossa flora, da nossa fauna. E aqui nós vamos ver que uma espécie animal ou uma espécie vegetal, talvez se chegue à conclusão que ela tem uma capacidade nociva para aquele próprio espaço de flora e de fauna.
1: O projeto que torna obrigatória a aprovação do Ministério da Agricultura antes da edição de qualquer norma que tenha impacto na produção, criação, cultivo ou comercialização de espécie utilizada em atividade produtiva seguiu para análise do Senado. Da Rádio Câmara de Brasília, Antônio Vital.
2: Meio Ambiente.
3: Joaquim Passarinho, do PL do Pará, celebra a aprovação de proposta que altera a classificação de parte da Floresta Nacional do Jamanchi em Novo Progresso. Ele explica que o projeto redefine a área como de uso sustentável, com regras menos rígidas de ocupação e exploração.
4: De acordo com Joaquim Passarinho, a mudança vai contribuir para a regularização de produtores que já vivem e trabalham na região antes da criação da Floresta Nacional. O deputado ressalta que a proposta pode dar segurança às famílias que dependem da produção rural para garantir renda.
3: Já a Marina Silva, da Rede de São Paulo, critica a alteração dos limites da Floresta Nacional do Jamanchim e outros projetos que, em sua visão, favorecem quem descumpre a legislação ambiental. Ela defende o aumento da produção sem a derrubada de novas áreas e com a recuperação de regiões degradadas.
4: Marina Silva ressalta a importância da proteção ambiental para o desenvolvimento da agricultura brasileira. A parlamentar afirma que propostas em discussão na Câmara que enfraquecem a fiscalização prejudicam a imagem do país nos mercados internacionais.
2: Economia.
3: Câmara aprova projeto que autoriza o uso de recursos de fundos de desenvolvimento regional por cooperativas. O repórter Marcelo Lascher conta como vai funcionar.
5: A Câmara dos Deputados aprovou o projeto que permite que cooperativas acessem os recursos de três fundos públicos de desenvolvimento regional: o do Nordeste, o do Centro-Oeste e o da Amazônia. Os recursos são voltados para investimentos produtivos, infraestrutura e geração de empregos. A proposta já foi aprovada pelo Senado e altera duas medidas provisórias e uma lei complementar. Segundo a deputada Marussa Boldrin, do Republicanos de Goiás, relatora do projeto na Comissão de Finanças e Tributação, as cooperativas ajudam a canalizar investimentos diretamente para micro, pequenos e médios produtores. A proposta foi defendida pelo deputado Pedro Lupion, do Republicanos do Paraná, coordenador da Frente Parlamentar da Agropecuária.
6: Que nesse caso, o que nós estamos permitindo e dando a possibilidade do cooperativismo também acessar os fundos constitucionais que são acessados por todas as atividades econômicas, e o cooperativismo, seja ele qual for, em qual ramo for, não só no cooperativismo agropecuário, mas de saúde, de transporte, de trabalhadores, agricultura familiar ou até mesmo de crédito, possam acessar também os fundos constitucionais.
5: A proposta foi aprovada de maneira simbólica, sem votos contrários e com apoio do governo, como disse o deputado Bongás, do PT do Rio Grande do Sul.
7: O governo também aprova porque ele estende esses repasses também para as cooperativas, que é muito importante que eles possam também alcançar e que isso esteja explícito na lei.
5: O projeto que permite que cooperativas acessem os recursos dos fundos públicos de desenvolvimento do Nordeste, do Centro-Oeste e da Amazônia seguiu para a sanção presidencial e já pode virar lei. Da Rádio Câmara de Brasília, com informações de Antônio Vital, Marcelo Larcher.
2: Desenvolvimento Regional.
4: Defensor Stélio Denner, do União, celebra a decisão da Agência Reguladora de Energia Elétrica que reduziu o reajuste da conta de luz em Roraima. O parlamentar explica que o aumento previsto de 24% caiu para 4% após mobilização da bancada federal do estado junto à ANEEL.
3: Segundo o defensor Stélio Denner, o recuo é uma conquista de toda a bancada federal de Roraima, que realizou diversas audiências nos últimos meses. Apesar disso, ele afirma que o estado ainda sofre com tarifas elevadas em comparação com outras regiões do país.
4: Lídice da Mata, do PSB, contesta críticas ao governo da Bahia ao comparar obras e indicadores do estado com a situação da cidade de Salvador. A deputada afirma que a capital baiana apresenta resultados preocupantes em qualidade de vida, educação e competitividade.
3: Lídice da Mata cita investimentos do governo da Bahia em Salvador, como a ampliação do metrô, a implantação do VLT, a construção de hospitais e escolas de tempo integral. Ela avalia que essas ações mostram avanços do executivo estadual diante dos problemas que persistem na gestão da capital.
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0: Câmara aprovou um projeto que amplia o acesso a novas tecnologias no SUS. A repórter Júlia Lopes tem mais detalhes.
1: A Comissão de Constituição e Justiça da Câmara dos Deputados aprovou um projeto que cria novos modelos de acordos para aquisição de tecnologias em saúde pelo Sistema Único de Saúde, o SUS. A proposta inclui novos medicamentos, produtos, procedimentos e terapias inovadoras. Os chamados acordos de acesso gerenciado serão firmados por meio de contratos específicos com definição de critérios, metas e prazos para o acompanhamento de resultados. Pelo texto, a incorporação dessas tecnologias será feita com base em monitoramento contínuo pelo governo, permitindo o compartilhamento de riscos clínicos e financeiros entre o poder público e as empresas. A avaliação vai considerar critérios como eficácia do tratamento, resultados clínicos reais dos pacientes, segurança da tecnologia, impacto público e também acompanhamento contínuo dos resultados obtidos. O relator da proposta, deputado Diego Garcia, do União do Paraná, afirmou que a medida pode acelerar o acesso da população a tratamentos de alto custo no SUS.
2: Esse talvez seja o ponto mais importante do projeto. Hoje, muitas famílias enfrentam uma longa espera para conseguir acesso a medicamentos e terapias de alto custo no SUS. Com os acordos de compartilhamento de risco, o governo pode incorporar novas tecnologias de forma mais rápida e responsável, acompanhando os resultados reais do tratamento e dividindo riscos financeiros e clínicos.
1: Na prática, a proposta busca ampliar o acesso a tratamentos inovadores, medicamentos de alto custo e tecnologias mais recentes, além de fortalecer a participação de famílias, especialistas e da sociedade civil no processo de avaliação, especialmente em casos de doenças raras. Agora, o projeto que cria novos modelos de acordos para aquisição de tecnologias em saúde pelo SUS deve seguir para o Senado. Da Rádio Câmara de Brasília, Júlia Lopes.
3: Ciência e tecnologia.
4: Coronel Assis, do PL de Mato Grosso, critica o decreto sobre a fiscalização do ambiente digital, argumentando que medidas sobre a regulação das redes devem ser debatidas pelo Congresso. Segundo ele, há risco à liberdade de expressão e à ampliação do controle sobre conteúdos.
0: Coronel Assis também defende a redução da maioridade penal e afirma que a medida é necessária para enfrentar a impunidade. O deputado sustenta que a proposta representa uma prioridade no debate sobre segurança pública.
4: Comissão aprova incentivos para ampliar a participação das mulheres na iniciação científica.
0: A repórter Mônica Tati explica detalhes do projeto que está em discussão na casa.
5: Projeto aprovado pela Comissão de Educação incentiva a participação feminina nas áreas de ciência, tecnologia, engenharia, matemática, química, física e tecnologia da informação. A proposta prevê a implementação em duas áreas: na educação básica, com programas específicos para gerar o interesse das meninas nas ciências, e na educação superior, com mecanismos que ajudem as mulheres que foram mães ou são cuidadoras a concluir seus estudos na educação superior. Também está prevista a criação de um regime especial de avaliação da produção acadêmica das docentes mães ou que cuidam de parentes.

0: Pacientes diretos com deficiência ou doença grave. A relatora na comissão, a deputada Franciane Baier, do Republicanos do Rio Grande do Sul, acredita que os estímulos podem reduzir as barreiras que fazem com que muitas mulheres desistam de atuar em uma área que ainda é vista como tipicamente masculina.
1: E nós sabemos que a mulher acaba sendo muitas vezes a responsável pelo cuidado com a casa e com a família, e muitas vezes esses prazos legais de conclusão do curso ou até a análise do currículo e dos trabalhos apresentados para ingressar em alguma carreira que é científica é prejudicada nesse ponto.
0: A proposta que traz incentivos para ampliar a atuação das mulheres na área científica ainda será votada pela Comissão de Constituição e Justiça e pelo Plenário da Câmara antes de virar lei. Da Rádio Câmara de Brasília, Mônica Tati.
2: Justiça. Inácio Arruda, do PCdoB do Ceará, acusa setores da oposição de hipocrisia diante das investigações sobre as irregularidades envolvendo o Banco Master. O parlamentar cobra uma apuração rigorosa e a punição de todos os responsáveis por eventuais desvios de recursos.
3: Na visão de Inácio Arruda, grupos extremistas e conservadores utilizam discursos moralistas para tentar encobrir crimes históricos no sistema financeiro. Na visão dele, o esclarecimento dos fatos fortalece o campo democrático no Brasil.
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2: Presidência. Diminuição da jornada semanal para 40 horas passará por transição de um ano, segundo anunciou o presidente da Câmara em entrevista acompanhada pelo repórter Luiz Gustavo Xavier.
5: O presidente da Câmara, Hugo Mota, anunciou nesta segunda-feira em entrevista coletiva que o relatório final da proposta de emenda à Constituição, que elimina a escala de trabalho 6x1, terá um ano de transição para reduzir a jornada de 44 horas para 40 horas semanais.
6: 60 dias após a promulgação da PEC. E após 12 meses, mais 2 horas. Então a transição se dará dentro de um ano, não mais do que isso. Dá um tempo para que os setores possam se organizar.
5: Mota declarou que a redução da jornada de trabalho é um dos 3 pontos que considera inegociáveis na PEC. Os outros 2 seriam o fim da escala 6x1 e a proibição da redução salarial.
6: Nós partimos do princípio que esses 3 pontos são inegociáveis para a Câmara dos Deputados, são também pontos inegociáveis para o governo e nós temos ampla convergência nessas 3 situações que trazem para o trabalhador brasileiro, para a trabalhadora brasileira, uma nova realidade depois da aprovação dessa proposta.
5: Segundo o presidente da Câmara, o texto está sendo ajustado para regras de servidores públicos, prestadores de serviços para entes públicos e microempreendedores individuais, os MEIs. Hugo Mota também conversou hoje com o presidente da República, Luiz Inácio Lula da Silva, sobre o reajuste de valor para microempreendedores individuais, os MEIs, e destacou que Lula está sensível à proposta. Da Rádio Câmara de Brasília, Luiz Gustavo Xavier.
2: Trabalho.
3: Ao apoiar a proposta que reduz a jornada de trabalho, Paulo Lemos, do PT, reitera que a bancada do Amapá não apoiou emendas que desidratam o projeto original. O deputado alerta que a população acompanha de perto a posição dos parlamentares sobre o fim da escala 6x1.
2: Na opinião de Paulo Lemos, a redução da jornada semanal é uma demanda da classe trabalhadora que enfrenta rotinas cansativas e transporte público. Segundo ele, pesquisas apontam ampla aprovação popular à medida.
3: Tadeu Venere, do PT do Paraná, convoca os eleitores a pressionar os deputados pela aprovação do fim da escala 6x1. Ele alerta que a comissão especial que analisa a proposta precisa acelerar a votação da matéria original para que o plenário delibere sobre o tema.
2: Tadeu Venere critica a emenda ao texto que prevê compensação a empresas e pode ampliar a jornada para até 52 horas semanais. Ele argumenta que a pressão sobre o Congresso pode garantir mais tempo de descanso e melhor qualidade de vida para os trabalhadores brasileiros.
3: Luiz Carlos Raul, do Podemos do Paraná questiona os efeitos da redução da jornada de trabalho sobre as micro e pequenas empresas. Ele alerta que mudanças

0: nas regras trabalhistas precisam considerar os impactos sobre os empregadores e a geração de empregos.
1: Luiz Carlos Raoli critica o desempenho econômico e social do Brasil nas últimas décadas e afirma que o país enfrenta dificuldades em indicadores como renda, emprego e segurança pública. O parlamentar também faz críticas à condução das políticas econômicas nacionais.
0: Heloísa Helena, da Rede do Rio de Janeiro, faz um apelo para que o Congresso derrube o veto ao projeto que permite o aproveitamento de trabalhadores concursados no setor elétrico após privatizações. Ela sustenta que esses profissionais possuem conhecimento estratégico para o funcionamento do sistema.
1: De acordo com a Heloísa Helena, as privatizações no setor já causaram impactos negativos na Companhia Hidrelétrica do São Francisco. Ela pede que o governo libere a base aliada para garantir o direito dos trabalhadores de forma soberana.
0: Termina agora o jornal Câmara dos Deputados, com trabalhos técnicos de Everson Urani e apresentação de Márcio Aquiles Sardi e Val Monteiro. Boa noite.
1: Você ouve as notícias do Tribunal de Contas da União. Boa noite.
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Em nome do Pai, do Filho e do Espírito Santo, e com licença, patrão celestial, vou chegando despacito enquanto sorvo o amargo de minhas confidências, porque ao descambar do sol preciso camperear por outras invernadas e repontar do céu a força e a coragem para o entrever do dia que passa. Eu bem sei que qualquer guasca bem pilchado, de faca, rebenque, esporas, não se afirma dos arreios da vida se não se estriba na proteção do céu. Ouve, patrão celestial, a oração que te faço ao findar de mais um dia. Tomara que todo mundo seja como irmão. Ajuda a perdoar as afrontas e não fazer aos outros o que eu não quero para mim. Perdoa-me, Senhor, porque renguindo pelas canhadas da fraqueza humana de quando em vez, quase sem querer eu me solto por ter afora. Eita, potrilho chucro, renegado e caborteiro, mas eu te garanto, meu Deus, quero ser bom e direito. Ajuda-me, Virgem Maria, primeira prenda do céu. Socorre-me, São Pedro, capataz da estância gaúcha. E para fim de conversa,

0: 20h08, 8:08. Alô, você muito. Boa noite. Boa noite, cidade, interior e região. Boa noite, meus amigos e minhas amigas. É mais um programa Boa Noite Sintonia chegando. Vamos ficar na companhia de vocês aí até meia-noite. Mas hoje tem jornada esportiva. Hoje é por volta das 9:30. Né? A jornada esportiva aí hoje diretamente aí de Aurora, Copa Aurora de Futsal, né? Mais uma rodada e a nossa equipe de esporte estará trazendo todas as informações para vocês desta rodada a partir das 9:30 então. Até lá a gente vai com vocês aí com o nosso Boa Noite Centuria, com muita música, com muita alegria, com a sua participação também. Você pode mandar o seu recadinho 991-220947. Pode ligar para mim também no 3533-8003. Ou melhor, 97-41-7318, né? 997-41-7318. Para você participar aqui também do nosso Boa Noite Sintonia desta.
1: Os Morais.
0: É, desta segunda-feira.

E vamos iniciando a parte musical do programa de hoje, trazendo para vocês a música com o Baitaca, Nego Bom, Não Se Mistura.

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cidade, interior, ou da nossa região aí que se ligam conosco. Obrigado, obrigado pela companhia, obrigado pela audiência. 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

Muito bem, minha gente, é Rádio Sintonia 94.7 FM, o nosso Boa Noite Sintonia. Nós vamos trazendo mais música aí para vocês que estão curtindo o nosso Boa Noite Sintonia desta noite, né? De hoje, segunda-feira, lembrando que às 9:30 teremos jornada esportiva. Chegando para você conferir aqui agora, música com Chitãozinho e Chororó. Chitãozinho e Chororó cantam para nós aqui a música Somos Assim.

Grão de Milho, linda música, milonga maravilhosa que você ouviu aqui no nosso Boa Noite Sintonia, agradecendo aí a sua companhia, a sua audiência, você que tá ligadinho, curtindo o nosso programa aí, obrigado pela sua companhia, obrigado pela sua audiência, a hora certinha são 20:32, 8:32, né? Hoje tem mais rodada aí da Copa Aurora de futsal, né? Por volta das 21:30, a nossa equipe de esportes entra em quadra então para trazer para vocês aí mais uma rodada, né? Mais uma rodada da Copa Aurora de futsal. Então fique ligadinho aí, que a qualquer momento a gente entra então aí com a jornada esportiva, tá beleza? Certinho? Deixa eu só ver certinho aqui, né? Quem é que joga hoje? Hoje é segunda-feira. Hoje é segunda-feira, então às 21:35, Copa Aurora, transmissão aqui então, é Chapadão do Lajeado versus FMD Aurora, tá certo? Então, esse jogão aí com Eronildo de Oliveira e Josué Eger, daqui a pouco aí, tá bom? Isto, fique ligado, tá bom? 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

resolver o problema no ar-condicionado do seu carro, do seu trator, do seu caminhão ou da sua colheitadeira. Maravilha, gente! Deixa eu ver quem tá mandando recadinho, participando aqui do nosso Boa Noite Sintonia. Boa noite, Carlos Moraes. Sou a Roseli Souza Serafim. Tudo bem, Roseli? É lá de Vidal Ramos. É, isto mesmo. É, peço uma música que e oferecendo pro esposo, o Reinaldo Serafim. Ele gosta muito das músicas do Porca Véia, tá bom? Então um abraço aí, obrigado pela companhia, obrigado pela audiência e tudo de bom, tá bom, Roseli? Tá certo? Aí tá chegando música então pra vocês conferirem. Vou me despedir cantando.

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a música que você ouviu aqui no nosso Boa Noite, Sintonia. Moraizinho cantou aí a música. É o galo que canta forte. Aqui, Rádio Sintonia 94.7 FM. Estamos levando para vocês o nosso Boa Noite, Sintonia. Agradecendo a sua companhia, agradecendo a sua audiência. Vamos juntos aí até a meia-noite. Tá? Lembrando que por volta das 9h30 teremos aí Jornada Esportiva Copa Aurora de Futsal. Vamos ver quem mais. Aqui um abraço pra nossa ouvinte aí. Tá aí curtindo a nossa programação, a Elísia de Souza. Um abraço, Elísia. Obrigado aí pela companhia, obrigado pela audiência. Linda música aí já. Vamos rodar essa música aí também, tá bom, Elísia? Um abraço e obrigado pela companhia, obrigado pela audiência. Sempre curtindo a programação. Maravilha, gente! O pessoal aí que pediu a música de O Grão de Milho, né? Que a gente tocou aí. Ela tá, Milongas no YouTube, encontro lá com Milongas de Galpão, né? Galpão de Milongas, na verdade. Galpão de Milongas, né? Isto, O Grão de Milho. Muito bem. Um abraço aí pra todos vocês que estão aí curtindo o programa. Deixa eu ver quem é que mandou um recadinho aqui. Não tem o nome aqui, né? Mas tá numa bandeira do Grêmio aqui, né? Maravilha. Tá certo aqui, ouço todos os dias o seu programa.

Ele disse que chorou com essa música. Me chamo Vânia, moro no Chapadão do Lajeado. Valeu, Vânia. Um abraço então aí pra você, obrigado pela companhia, obrigado pela audiência. O nome da música é Grão de Milho, tá bom? Galpão de Milongas, procura lá que tu vai encontrar. Chegando, deixa eu ver quem mais aqui. É isso, então vamos trazer música agora pra vocês aqui. O Vanderlei Rodrigo tá chegando pra cantar. Pra todas as mamães aí curtindo o programa, Minha Mãe.

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música que você ouviu aqui no nosso Boa Noite Sintonia, música com o Criolo Batista, né? Criolo Batista e a Visita na Estância. É, agradecendo aí a sua companhia, você que tá ligadinho, curtindo o nosso programa, obrigado pela sua companhia, obrigado pela audiência, vamos juntos até a meia-noite aí com vocês. Daqui a pouco tem Jornada Esportiva, fique ligadinho. É, por volta das 9:30 teremos aí mais uma rodada da Copa Aurora de Futsal. Seu Raul Forlan Pereira tá aí curtindo nossa programação, um grande abraço, tá mandando um abraço pro pessoal lá da Toca do Coelho, né? Ele esteve por lá, né? Visitando o pessoal lá da o nosso amigo Mauro, né? Então um abraço lá pro Mauro, pra Nelise, esse pessoal amigo lá do Bar Toca do Coelho, que estão sempre curtindo a nossa programação aí, obrigado pela companhia. E o nosso amigo seu Raul também tá mandando um abraço pro pessoal lá, também tá mandando um abraço pro pessoal aí do Pão com Bolinho, né? Isto, Adriano e a Márcia. E para todos que estão aí ouvindo a nossa programação, pro pessoal também lá do Salto Caveira, teve por lá trabalhando hoje. Então, um abraço, seu Raul, tudo de bom. Obrigado pela companhia, obrigado pela audiência. E agora chegando música com o grupo Fogo de Chão. Tchau, amor.